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6: Olá, boa noite.
7: Boa noite para você que nos acompanha em todo o país.
6: Quarta-feira, 10 de junho de 2026.
7: Vamos ao destaque do dia: desenvolvimento ambiental.
6: Presidente Lula assina a nova política nacional de recuperação da Caatinga para, entre outras coisas, enfrentar a desertificação na região Nordeste.
7: E destina 2 bilhões de reais para ações do IBAMA e do ICMBio na bacia do Rio Doce, onde houve o desastre de Mariana.
6: Ações também incluem ampliação de parques nacionais no Piauí, Tocantins, Pará e Rondônia.
7: O presidente destaca que desenvolvimento econômico tem que estar aliado à preservação ambiental.
8: Aprender a ser capitalistas civilizados e não capitalistas destruidores da nossa floresta.
6: E ainda, o presidente recebeu hoje o resultado do trabalho do Conselho de Desenvolvimento Econômico Social Sustentável no último semestre.
7: O conselhão é formado por representantes dos setores empresarial, sociedade civil e membros do governo.
6: Pacto contra o feminicídio, mudança na escala de trabalho e transição ecológica estiveram entre os temas.
7: Você vai ouvir também investimento em pesquisa e inovação.
6: A gente conversa hoje com Luiz Antônio Elias, presidente da FINEP, a financiadora de estudos e projetos do governo do Brasil.
7: Ele vai falar do papel estratégico que a criação de novas tecnologias tem para o desenvolvimento do país e no posicionamento internacional do Brasil.
6: Hoje, na apresentação da Voz do Brasil, eu, Mariana Jungmann e Luciano Seixas.
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6: Contra o feminicídio, mapa do caminho para transição ecológica, mudanças na escala semanal dos trabalhadores brasileiros.
7: Temas que foram tratados hoje na reunião do Conselho de Desenvolvimento Econômico Social Sustentável, o Conselhão.
6: O órgão consultivo reúne autoridades, pesquisadores, empresários, representantes de federações e de organizações da sociedade civil.
7: E eles apresentaram ao presidente Lula o resultado do trabalho ao longo do último semestre.
9: Da soberania nacional ao protagonismo global. Este foi o tema do encontro do Conselho de Desenvolvimento Econômico, Social e Sustentável, o Conselhão, que discutiu temas como o enfrentamento ao feminicídio, segurança pública, desenvolvimento sustentável e economia. O presidente Lula agradeceu o trabalho dos cerca de 200 conselheiros e reforçou a importância deles em temas que impactam em todo o país.
10: Eu queria agradecer a dedicação de cada mulher, de cada homem que assumiram a responsabilidade de participar desse conselho, de preparar propostas para ajudar o governo a fazer coisas diferentes, a fazer coisas apresentadas pela sociedade civil.
9: No tema de combate à violência contra a mulher, foi apresentado um balanço dos primeiros 4 meses do Pacto contra o Feminicídio, assinado pelos poderes Executivo, Legislativo e Judiciário. A primeira-dama, Janja Lula da Silva, destacou os resultados.
11: O tempo médio para análise das medidas protetivas de urgência caiu de 16 dias para cerca de 3 dias. Isso está acontecendo até com o mínimo de 2 horas a gente tem medida protetiva sendo emitida. E mais da metade das decisões, 53, já são proferidas no mesmo dia. Isso é o que importa. E a gente precisa falar muito sobre isso. As mulheres precisam ter essa informação.
9: Na área da economia, o ministro da Fazenda, Dario Durigan, ressaltou os avanços. Ele afirmou que o Brasil tem demonstrado estabilidade econômica, além de crescimento acima da expectativa, e defendeu o fim da escala 6x1, que aguarda a aprovação no Senado, como passo importante no combate às desigualdades.
12: Quem hoje já está na escala 5x2 é quem ganha mais, é quem teve tempo e muitas vezes oportunidade familiar de estudar por mais tempo. E quem está na escala 6x1 são os trabalhadores mais mal remunerados, trabalhadores negros, mulheres. Portanto, é um tema de desigualdade do mundo do trabalho encarar o tema da 6x1.
9: Durante o evento, foram destacadas várias políticas públicas recentes, que partiram de recomendações do Conselhão, como o programa Acredita, o Pacto pela Igualdade Racial e a Lei do Mercado de Carbono. Na área de meio ambiente, o conselheiro Matheus Silva, que é coordenador do Conselho Nacional das Populações Extrativistas e membro mais jovem do Conselhão, apresentou os resultados e disse que é preciso continuar avançando.
13: Sabemos reconhecer os nossos avanços, mas também sabemos que precisamos avançar muito mais, especialmente nessa terra e a crédito com o PRONAF, ainda muito distante dos nossos territórios, porque fortalecer a Amazônia é fortalecer o Brasil.
9: O Conselhão é um fórum consultivo que reúne centenas de representantes da sociedade civil, empresários, acadêmicos e movimentos sociais para debater e propor políticas públicas e estratégias de desenvolvimento para o país. Ele foi retomado em 2023 e está em sua 7ª plenária. Reportagem Luciana Colares de Holanda.
6: Recursos para o meio ambiente, criação de novas áreas de proteção ambiental e uma nova iniciativa para a recuperação da Caatinga brasileira.
7: São algumas das medidas anunciadas pelo governo do Brasil nas comemorações pelo Dia Mundial do Meio Ambiente, celebrado em 5 de junho.
6: A repórter Gabriela Noronha acompanhou e traz os detalhes.
14: Recuperação da vegetação nativa aliada à valorização das comunidades tradicionais da Caatinga. Isso é o que propõe o novo programa Recaatingar. A iniciativa do Ministério do Meio Ambiente e Mudança do Clima foi lançada nesta quarta-feira e conta com um aporte inicial de R$60 milhões do Banco Nacional de Desenvolvimento Econômico e Social e do Banco do Nordeste. Dentre as ações previstas está o enfrentamento da desertificação no bioma, que está presente em 10 estados e ocupa 11% do território nacional. Outras ações de preservação da Caatinga também fazem parte da Lei da Política Nacional para a Recuperação do Bioma, sancionada nesta quarta-feira pelo presidente Lula, durante a cerimônia em alusão ao Dia Mundial do Meio Ambiente. O presidente lembrou que a sociedade brasileira está mais consciente para a proteção ambiental.
15: Houve uma evolução daqueles que defendem os quilombos, daqueles que defendem a remarcação da terra indígena. Houve uma evolução dos empresários que sabem que hoje eles pagarão com preço muito caro se eles não respeitarem regras mínimas de defesa da questão ambiental. E é uma evolução. Aprender a ser capitalistas civilizados e não capitalistas destruidores da nossa floresta.
14: O pacote de medidas anunciado nesta quarta-feira também incluiu recursos para a agenda ambiental brasileira. São 2 bilhões de reais para investimentos na bacia do Rio Doce, importante região hidrográfica do Sudeste brasileiro e fundamental para o abastecimento, economia e biodiversidade dos estados de Minas Gerais e Espírito Santo. Além disso, 834 milhões de reais do Fundo Clima serão investidos em projetos de restauração da vegetação nativa. Segundo o ministro do Meio Ambiente e Mudança do Clima, João Paulo Capobianco, o objetivo das novas medidas inclui não apenas a conservação do meio ambiente, mas também o fortalecimento da economia nas regiões afetadas.
16: Proteger o meio ambiente não é olhar apenas para as próximas gerações, é cuidar das condições de vida das populações brasileiras no presente.
14: Já o Fundo Amazônia, mecanismo financeiro de captação de doações internacionais para preservação e combate ao desmatamento na Amazônia, recebeu a doação de 270 milhões de reais do Reino Unido. E o número de doadores vem aumentando, como detalhou a diretora socioambiental do BNDES, Tereza Campelo.
17: Passamos assim, nesse seu mandato, presidente, de 2 doadores para 9 doadores, mostrando que o Brasil tem compromisso com essa agenda para ajudar o Salvar Planeta.
14: No campo da conservação ambiental, foram assinados atos que ampliam os parques nacionais da Serra das Confusões e de 7 cidades no Piauí e criam o Parque Nacional do Tanaru, em Rondônia, e a Área de Proteção Ambiental do Paleocanal do Rio Tocantins, no Pará. Reportagem Gabriela Noronha.
7: Talvez você ainda não conheça a FINEP, empresa financiadora de estudos e projetos.
18: Ela é ligada ao Ministério da Ciência, Tecnologia e Inovação e tem o papel de transformar o potencial científico e tecnológico brasileiro em projetos de inovação.
7: E essa inovação científica vai se converter depois em novos produtos, serviços, medicamentos, tecnologias que você usa no seu dia a dia.
18: Hoje nós conversamos com o presidente da FINEP, Luiz Antônio Elias, para saber mais sobre esse trabalho e sobre o novo momento da empresa, com o apoio de projetos de maior complexidade. Boa noite, presidente.
19: Boa noite, agradeço o convite. É muito importante para a FINEP estar aqui presente e apresentar os projetos que nós estamos fazendo nesse imenso Brasil.
18: Então, vamos justamente começar explicando melhor para o nosso ouvinte, para quem não conhece, que tipo de projetos a FINEP financia, qual que é o papel da empresa nesse desenvolvimento tecnológico do país.
19: A FINEP se consolida nessas últimas 5 décadas. Ela foi fundada em 1967. Como a instituição mais importante no fomento à infraestrutura científica, portanto aos laboratórios, à geração do conhecimento, à capacidade de desenvolvimento tecnológico, portanto às startups, às ICTs, e à capacidade de inovação no Brasil, oferecer crédito às empresas para que elas possam impulsionar as suas cadeias de valor e aumentar o valor agregado dos seus produtos. Mas ainda no momento de um risco geopolítico intenso, ou seja, nós vivemos um momento muito difuso a nível internacional. A ideia do multilateralismo se esgota e a percepção de que as políticas industriais devem estar cada vez mais retomadas. A FINEP também exerce o papel central na retomada da política industrial no Brasil.
7: Bem, para isso, a empresa recebeu um aporte de 3 bilhões e meio de reais para o financiamento de novos projetos, né? De onde vieram esses recursos e quais são as prioridades?
19: Os recursos de 3,5 bilhões, na verdade, eles advêm para a capitalização da FINEP. A FINEP, na verdade, esse ano deverá receber 17,7 bilhões de reais do FNDCT. O FNDCT, criado em 1969, é o maior fundo de desenvolvimento da América Latina para a área científica e para a área tecnológica e de inovação. Esse ano é um ano histórico. São 17,7. Além disso, nós teremos acesso, por determinação do presidente Lula, que colocou esta agenda na centralidade do processo de desenvolvimento brasileiro, mais 25 bilhões de reais para o crédito. Subentende que a FINEP deverá estar operando em processos de crédito direto e nas operações indiretas, mais na infraestrutura científica, quase 40 bilhões de reais esse ano.
18: Agora, o senhor mencionou na sua primeira resposta todo o contexto geopolítico que a gente vem vivendo e existe um posicionamento estratégico da FINEP quando a gente fala da inserção internacional do Brasil, né? Porque a empresa acaba ajudando aí a definir onde o país vai apostar em desenvolver as suas pesquisas, seu desenvolvimento. Quais são essas áreas? Qual é a escolha estratégica nesse momento para o desenvolvimento de inovação no Brasil?
19: Nós estamos muito condicionados àquilo que se chama da Nova Indústria Brasil. no processo de reconstrução e transformação com o presidente Lula, nós entendemos que era necessário construir, por missões, uma nova estrutura industrial, baseada em capacidade científica, orientando a parte de inovação para a agroindústria, para a defesa, para a transformação digital, para a descarbonização, para perceber a mobilidade urbana, é necessário que a gente dê mais qualidade de vida à população e saneamento, e olhar também a base de infraestrutura para toda a parte de genética, ou seja, bioinsumos e biotecnologia. Isso acompanha a fronteira do conhecimento no mundo, que cada vez mais, pela emergência climática ou pelo olhar da introdução da inteligência artificial e pela robótica avançada, precisa ser alterado. Um dado importante para os ouvintes: 60% da pauta de exportação hoje brasileira ainda se condiciona a recursos naturais. Nós temos que ser protagonistas. Se queremos ser protagonistas, temos que cada vez mais incentivar a capacidade científica e olhar a fronteira do conhecimento, agregando valor ao produto nacional.
7: Presidente, a partir do desenvolvimento dessas novas tecnologias nesses setores, como fazer, como converter isso em desenvolvimento na melhora da vida das pessoas?
19: Isso melhora porque nós estamos apoiando projetos na área de vacinas, por exemplo. Nós estamos apoiando projetos na área de bioinsumos, que é necessário para a questão de alimentos. Nós estamos apoiando projetos na área de fertilizantes. Estamos apoiando projetos relacionados à descarbonização. Portanto, isso, como o presidente Lula colocou muito claramente, nós estamos num momento de estabilidade e precisamos avançar em áreas que são estratégicas para o conhecimento brasileiro. Temos uma matriz energética extremamente limpa. Aproveitar isso nessa transição energética no mundo é colocar o Brasil naquilo que eu chamei, no protagonismo social e no protagonismo internacional.
18: Pois é, e a FINEP vem recebendo mais recursos ao longo dos últimos anos, e isso também se converteu em projetos de maior complexidade que vêm sendo apoiados por
19: ela,
18: né?
19: Com certeza, com certeza. A subvenção econômica que lançamos recentemente, são 3,3 bilhões de reais na gestão da ministra Luciana Santos, são em áreas justamente que são o núcleo duro do conhecimento, para que a gente possa fazer a diferença. Em quê? Na agroindústria, na mobilidade. E uma questão importante, olhamos o social na agricultura familiar e na diferença, ou seja, nas assimetrias territoriais que a gente precisa corrigir, olhando a dimensão do Brasil, que é continental. Portanto, na subvenção econômica tem uma proposta de 300 milhões de reais para o Norte, Nordeste e Centro-Oeste impulsionar suas cadeias locais.
7: E como é que a FINEP atua em diferentes regiões do país para diminuir essa desigualdade?
19: Ela atua, na verdade, nesses segmentos que eu acabei de mencionar e percebendo também o local. Mais ainda, ela atua de forma vertical na estruturação de políticas com as fundações de amparo à pesquisa, nos programas que nós chamamos de Centelha e Tecnova, olhando o empreendedorismo local, olhando as startups locais, olhando as ICTs locais. Também impulsiona pela via do que eu chamei da infraestrutura, com as universidades. O hub do conhecimento está nas universidades. É preciso que a gente cada vez mais impulsione laboratórios de conhecimento que gerem capacidade e resultado para a sociedade brasileira.
18: Toda uma cadeia, né, presidente?
19: Toda uma cadeia.
18: Muito bem, nós conversamos com Luiz Antônio Elias, presidente da FINEP, a financiadora de estudos e projetos do governo federal. Muito obrigado pela sua entrevista à Voz do Brasil.
19: Eu que agradeço essa oportunidade para a FINEP e para o momento tão importante que essa instituição está vivendo hoje.
7: O novo PAC, Programa de Aceleração do Crescimento, já executou 90% dos recursos previstos até 2026.
18: São obras, programas e planos de governo que estão com andamento adiantado.
7: O programa prioriza as regiões mais vulneráveis do país e com menos acesso a serviços públicos.
20: Estradas, moradias, escolas, hospitais, obras de saneamento, energia e mobilidade urbana. Os investimentos em infraestrutura avançam em todo o país. Já foram executados praticamente 90% dos recursos previstos para o novo PAC até o final deste ano, o que corresponde a 1 trilhão e 200 bilhões de reais. Quase 11 mil empreendimentos contratados já foram concluídos. Entregas que ajudam a gerar emprego e renda no país, de acordo com Roberto Nami Garibe Filho, secretário especial do Programa de Aceleração do Crescimento.
21: Nós estamos batendo um recorde esse ano de investimento em infraestrutura. Isso fez sentir tanto no, na menor taxa de desemprego da história, que atingimos 5,4 se você pegar os 12 anos, e temos também a maior massa salarial. Nesses dados você consegue ver a presença do PAC, porque ele tem um efeito multiplicador sobre a economia bastante forte e isso impacta na vida cotidiana das pessoas.
20: Na área de habitação, por exemplo, foram entregues quase 2 milhões de moradias por meio do programa Minha Casa Minha Vida até março deste ano. Na educação, foram criados 111 institutos federais e 100 mil escolas em todo o país passaram a contar com rede Wi-Fi. Na área de concessões, foram realizados 57 leilões federais de rodovias, ferrovias, portos e aeroportos em 3 anos. O novo PAC também investe em obras de prevenção de desastres e adaptação às mudanças climáticas, para aumentar a proteção da população, como explica o secretário Roberto Nami Garibe Filho.
21: Nós estamos investindo quase 16 bilhões em prevenção ao risco. O nosso investimento, ele é distribuído, né, levando em consideração quanto cada cidade está, de alguma forma, suscetível a esse tipo de risco, tanto de alagamento como de encosta.
20: Roberto Nami ressaltou ainda os investimentos em mobilidade urbana. São quase 16 bilhões de reais destinados à renovação de frota, com a entrega de veículos menos poluentes e mais confortáveis para a população. Lançado em 2023, o novo PAC foi estruturado em torno da industrialização, da transição ecológica e da redução das desigualdades sociais e regionais. O programa estabelece critérios de seleção que priorizam regiões com menor índice de desenvolvimento humano, maior déficit de serviços públicos e menor capacidade fiscal. Reportagem Pablo Mundim.
6: Uma nova terapia desenvolvida por pesquisadores brasileiros pode mudar o cenário dos tratamentos de cânceres hematológicos, como os linfomas.
7: Segundo os resultados preliminares divulgados hoje, a terapia CAR-T-cell tem quase 90% de eficácia, com redução ou desaparecimento dos tumores.
6: O estudo contou com 100 milhões de reais do governo federal e já foi aplicado em 25 pacientes do Sistema Único de Saúde.
7: O ministro da Saúde, Alexandre Padilha, acompanhou a divulgação em São Paulo e comemorou os resultados.
0: Nós recebemos aqui os resultados preliminares, são muito animadores, mais de 87% de resultado positivo de pacientes que já tinham passado por outras formas de tratamento, tanto quimioterapia, radioterapia, transplante, e que vem agora no CAR-T-cell uma esperança nesse tratamento.
6: Mais 81 pacientes vão receber o tratamento até o fim do ano.
7: A expectativa é que, com a confirmação dos resultados e o registro sanitário da Agência Nacional de Vigilância Sanitária, a terapia passe a ser oferecida em todo o território nacional.
6: A partir da semana que vem, o contribuinte que quiser regularizar débitos com a União vai precisar de níveis maiores de segurança ao usar a conta gov.br.
7: A mudança acontece a partir do dia 15 de junho, quando passará a ser exigido os níveis prata ou ouro no aplicativo ou site.
6: Saiba como elevar a segurança da sua conta gov.br na reportagem de Márcia Fernandes.
1: Na Procuradoria-Geral da Fazenda Nacional, é possível consultar dívidas com a União, negociar e parcelar débitos, emitir guias de pagamento e certidões de regularidade fiscal. A partir de 15 de junho, pessoas físicas só poderão acessar o portal Regularize da Procuradoria utilizando contas gov.br com nível prata ou ouro. Usuários com conta bronze serão alertados sobre a necessidade de elevar o nível de segurança. E depois do dia 15, se mantiverem a conta bronze, terão acesso bloqueado. A coordenadora nacional de atendimento da Procuradoria-Geral da Fazenda Nacional, Raquel de Carvalho, explica que a medida busca aumentar a segurança de quem procura o órgão.
22: Essa medida foi uma medida de segurança para a proteção dos dados do cidadão e das transações que ele realiza dentro do portal.
1: A conta gov.br funciona como uma identidade digital. Ela dá acesso a mais de 4.600 serviços federais. Atualmente, existem 176 milhões de contas ativas no gov.br. Mais de 118 milhões já estão nos níveis prata e ouro, mais seguros. O nível bronze tem segurança básica, com autenticação apenas pelo CPF e senha cadastrada. Raquel de Carvalho, da Procuradoria, explica como aumentar o nível de segurança e mudar a conta gov.br para prata ou ouro.
22: Ele pode fazer isso por meio da autenticação bancária, ou então ele pode fazer um reconhecimento facial, muito simples o procedimento. Ele pode fazer sem sair de casa.
1: Para regularizar a situação de dívidas com a União, acesse o site regularize.pgfn.gov.br. Reportagem Márcia Fernandes.
7: Pix, sistema de pagamento instantâneo criado pelo Banco Central, que já virou queridinho dos brasileiros, será reconhecido como marca de alto renome.
18: A principal característica desse reconhecimento é a proteção da marca em todos os ramos da atividade econômica.
7: Isso impede que qualquer outra empresa utilize o mesmo nome ou termo semelhante, mesmo que seja para vender um produto ou serviço diferente do original.
18: Trata-se da primeira marca vinculada ao governo federal a contar com o reconhecimento pelo INPI, Instituto Nacional de Propriedade Industrial.
7: E atenção, estudantes que ainda não fizeram a inscrição para participar do Exame Nacional do Ensino Médio.
18: O prazo está terminando, vai só até sexta-feira, dia 12.
7: Alunos de escolas públicas e beneficiários do Pé de Meia contam com a inscrição pré-preenchida esse ano. Mas, ainda assim, precisam entrar na página do participante e confirmar a participação.
18: Lembrando que as provas estão marcadas para os dias 8 e 15 de novembro desse ano.
7: A taxa de inscrição é de R$ 85,00 e pode ser paga até 17 de junho.
18: E essas foram as notícias do Governo do Brasil.
7: Uma realização da Secretaria de Comunicação Social da Presidência da República.
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7: Fique agora com o Minuto do TCU. Em seguida, as notícias do Poder Judiciário e do Congresso Nacional. Boa noite.
18: Boa noite para você e até amanhã.
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4: O Tribunal de Contas da União analisou as contas do presidente da República referentes ao exercício de 2025. Durante a sessão de hoje, o relator do processo, ministro Benjamin Zimler, apresentou a conclusão da avaliação técnica que verifica se os recursos do governo federal foram aplicados corretamente.
23: O Tribunal de Contas da União é de parecer que as contas atinentes ao exercício de 2025 de responsabilidade do excelentíssimo senhor presidente da República, Luiz Inácio Lula da Silva, estão em condições de serem aprovadas pelo Congresso Nacional com ressalvas.
4: Segundo a análise, as contas estão de acordo com os princípios constitucionais e legais. Apesar disso, o documento apresenta, além das ressalvas, alertas ao governo federal. Saiba mais em tcu.gov.br.
3: 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Você vai ouvir agora notícias do Poder Judiciário.
24: STF começa a julgar recursos contra a responsabilidade de redes sociais.
25: TSE aprova nova política de segurança da informação.
24: STJ define que pena por crime cometido sob livramento condicional começa após o fim do benefício.
25: Boa noite, eu sou o Arthur Filho.
24: E eu sou Walter Lima.
25: Plenário do Supremo Tribunal Federal começa a analisar recursos contra a tese do julgamento do Marco Civil da Internet.
24: O julgamento vai continuar na sessão de amanhã. Marta Ferreira.
26: O ministro Dias Toffoli começou o voto explicando que a tese fixada pela corte deve ser analisada a partir de uma posição institucional do Supremo Tribunal Federal e não considerando os votos individuais dos ministros. Sobre a questão da responsabilidade solidária, ele esclareceu que após a notificação, a responsabilidade do provedor de aplicações por omissão injustificada deve ser tratada como solidária. Já sobre o ponto da tese fixada pelo Supremo, que trata dos crimes contra a honra, Toffoli propôs um ajuste para substituir a expressão crime contra a honra por violação à honra por crime ou ilícito civil. O ministro vai continuar o voto na sessão plenária de amanhã.
25: Tribunal Superior Eleitoral aprova nova política de segurança da informação.
24: A ideia é reforçar a proteção dos sistemas eleitorais, das urnas eletrônicas e dos dados da Justiça Eleitoral. Estevam Furtado.
27: A medida reúne regras de segurança cibernética em todo o país. Já começa a valer após a publicação da resolução. Entre as mudanças estão a adoção de procedimentos padronizados para gestão de riscos, proteção de dados, controle de acesso, monitoramento de vulnerabilidades e resposta a ataques cibernéticos. A política também prevê o uso seguro de tecnologias como inteligência artificial e computação em nuvem.
25: A pena por crime cometido durante o livramento condicional só começa a ser cumprida no dia seguinte ao fim desse benefício.
24: O entendimento é do Superior Tribunal de Justiça. Fátima Uchoa.
5: A tese definida pela terceira sessão deve ser observada por juízes e tribunais de todo o país. Um preso cometeu novo crime durante o livramento condicional e mesmo sem revogar o benefício, o Tribunal de Justiça do Rio de Janeiro contabilizou simultaneamente como pena cumprida o período entre a prisão preventiva e o fim do livramento condicional. Mas o STJ considerou não ser possível contar o mesmo período de prisão em duas execuções penais diferentes. Segundo o relator ministro Sebastião Reis Júnior, o STJ entende que se o livramento condicional não foi suspenso ou revogado até o fim do período de prova, a nova execução penal só deve começar no dia seguinte ao fim do benefício.
25: A Justiça do Trabalho itinerante chega este mês no Oiapoque, no Amapá.
24: Uma variedade de serviços de graça para a população. Marla Lacerda.
8: Todo mundo que mora nas aldeias de Manga e Espírito Santo, no estado do Amapá, pode aproveitar. Essa é a oportunidade para quem precisa colocar em dia a documentação jurídica, receber orientações sobre problemas trabalhistas e previdenciários, emitir documentos e até mesmo receber atendimento fisioterapêutico e psicológico. Informações sobre serviços, locais e datas no site do TST.
25: Ministério Público Federal solicita que a União defina regras para garantir acessibilidade em sites públicos e privados.
24: A obrigação prevista na Lei Brasileira de Inclusão há mais de 10 anos ainda não é cumprida devido à falta de regulamentação. Vanessa Pereira.
9: Em agosto de 2025, o MPF expediu recomendação para que as diretrizes de acessibilidade digital fossem finalmente definidas. Mas passados mais de 9 meses, os pedidos do órgão não foram acatados. Agora, na ação, o MPF pede que o governo federal regulamente em até 2 meses o artigo 63 da Lei Brasileira de Inclusão, que torna obrigatória a acessibilidade na internet, e apresente em até 4 meses um plano de transição para adaptar os sites.
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25: A você, uma boa noite.
24: E até amanhã.
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10: Eu sou Paula Groba.
11: E eu sou Humberto Pinheiro.
10: E estes são os destaques de hoje do Jornal do Senado, que começa agora.
11: Aprovada a proposta que permite renegociação de dívidas rurais.
10: PEC que dá ampla autonomia ao Banco Central segue para o plenário.
11: Senado aprova piso de R$ 13.600 para médicos e dentistas. Proposta vai à Câmara.
10: Boa noite.
11: Boa noite.
10: O Senado aprovou a proposta que cria uma linha de financiamento com recursos do Fundo Social do Pré-Sal para a renegociação de dívidas de produtores rurais. O texto, vindo da Câmara dos Deputados, previa inicialmente que os recursos desse fundo deveriam beneficiar os produtores rurais prejudicados por calamidades públicas.
11: No Senado, o relator senador Renan Calheiros, do MDB de Alagoas, alterou a proposta para ampliar os casos em que os produtores podem ser beneficiados. A senadora Tereza Cristina, do Progressistas de Mato Grosso, defendeu a busca do entendimento com a equipe do governo antes da votação. Mas, diante da falta de acordo, a votação foi mantida pelo presidente Davi Alcolumbre. A votação em plenário foi simbólica e a proposta retorna à Câmara dos Deputados, já que foi alterada no Senado.
10: E agentes de saúde de combate às endemias, profissionais que atuam em comunidades urbanas, rurais e indígenas, podem ganhar o direito a uma aposentadoria diferenciada. Uma proposta aprovada pela Comissão de Constituição e Justiça prevê o benefício para quem comprovar 25 anos de contribuição e de exercício da atividade, com idade mínima de 57 anos para mulheres e 60 para homens.
11: O texto também estabelece regras de transição e prevê apoio financeiro da União para ajudar estados estados e municípios a custear a medida. A PEC segue agora para o plenário com pedido de tramitação especial. Repórter Bruno Lourenço.
12: A proposta de emenda à Constituição diz que esses profissionais poderão se aposentar com idade mínima de 57 anos para mulheres e 60 anos para homens, desde que comprovem 25 anos de contribuição e de efetivo exercício na atividade. O senador Irajá, do PSD do Tocantins, destacou o papel indispensável desses profissionais na ponta da saúde, especialmente nas comunidades mais carentes.
13: Um reconhecimento de um trabalho histórico dedicado por toda uma vida a essas pessoas que são brasileiros e brasileiras, que são, como eu costumo dizer, o SUS do Brasil de carne e osso. Eles são, sim, o SUS de carne e osso no Brasil e que nos representam em todos os lares brasileiros.
12: A proposta também cria regras de transição para quem já está na atividade. Além disso, considera a carreira como essencial e exclusiva de Estado, proibindo a contratação terceirizada ou temporária, salvo em casos de emergência em saúde pública. Para evitar o sufoco nas contas dos municípios e estados, a proposta determina que a União prestará assistência financeira complementar para compensar o aumento das despesas decorrentes das novas aposentadorias.
10: Ontem, o presidente do Senado, Davi Alcolumbre, alertou em plenário para a dificuldade de avançar com propostas que criam pisos salariais e novas despesas obrigatórias. Segundo ele, mais de 30 projetos em tramitação tratam de remuneração ou jornada de trabalho de diferentes categorias profissionais.
11: Davi Alcolumbre afirmou que reconhece a importância das reivindicações, mas defende que o impacto nas contas públicas precisa ser avaliado com cautela. O senador argumentou que a aprovação de um piso pode gerar pressão para a votação de outras propostas semelhantes e questionou se a União, os estados e os municípios teriam condições de absorver esses custos.
14: No ano de eleição, isso aqui é muito complexo, porque o que botar para votar isso aqui, todo mundo vai votar sim. Por conta da eleição, e vai ter que arrumar 10 Brasil para pagar. E aí fica sendo eu o culpado que não quer dar um piso para o médico. O piso para o médico que salva a vida das pessoas no pronto atendimento. O piso para o enfermeiro. Meu Deus, bora dar. Mas o Brasil comporta isso? O Brasil vai resistir? As finanças públicas vão resistir? Na marcha dos prefeitos eles solicitaram que não votasse, porque o orçamento do Brasil não cabe.
10: Profissionais responsáveis pela confecção e adaptação de próteses e órteses ortopédicas podem passar a ter atividade regulamentada em todo o país.
11: O plenário do Senado aprovou o projeto que define as atribuições e estabelece os requisitos de formação para o exercício da profissão. Repórter Douglas Castilho.
15: O projeto voltou à análise a pedido da senadora Mara Gabrilli, do PSD de São Paulo, e define que protesistas e ortesistas são todos aqueles especialistas que profissionalmente tomam as medidas e confeccionam próteses, mas também aqueles que confeccionam palmilhas e calçados ortopédicos, mesmo que em oficina própria. Para além disso, há a exigência de que os profissionais participem de atualizações constantes a respeito das melhores práticas e modelos disponíveis. A senadora ressaltou os efeitos práticos da aprovação do projeto.
16: A gente está falando da regulamentação de uma profissão que vai mudar o destino do nosso país, que hoje demora 5 anos para entregar uma cadeira de rodas, entregar uma prótese, uma órtese, porque a gente não tem a regulamentação dessa profissão.
15: O processo de capacitação dos especialistas deverá ocorrer em escolas e cursos de educação técnica de nível médio e conteúdo multiprofissional de áreas como psicologia, biomecânica, fisioterapia e anatomia. O texto garante o ofício aos que estão no mercado há pelo menos 5 anos, comprovando o curso de atualização. O projeto vai à sanção presidencial.
10: E avançou no Senado a proposta que cria a Universidade Federal do Esporte.
11: Aprovado pela Comissão de Esporte, o projeto prevê uma instituição voltada à formação acadêmica e à pesquisa no setor. O texto segue agora para votação no plenário. Repórter Rodrigo Rezende.
17: Com sede em Brasília, a Universidade Federal do Esporte, UFSport, terá por objetivo promover o ensino, a pesquisa, a extensão e a inovação no campo da ciência esportiva. Também terá foco na formação e aperfeiçoamento de gestores da área e preocupação na inclusão de pessoas com deficiência. A senadora Leila Barros, do PDT do Distrito Federal, relatora da proposta, ressalta que essa é uma demanda antiga dos profissionais profissionais da área e que a expectativa é que a instituição auxilie na obtenção de bons resultados pelos atletas brasileiros.
0: A Universidade de Esportes já era uma demanda do setor, né? A gente tem um potencial enorme. Só a gente sentia falta nesse setor, na área da ciência, da inovação, um espaço, um local em que a gente pudesse fazer essas atualizações e rapidamente chegar ao setor esportivo brasileiro.
17: Os recursos financeiros para a implantação e manutenção da UFSport virão do Orçamento Geral da União, mas com a possibilidade de auxílios e subvenções por entidades públicas e particulares. Também poderão ser feitos convênios para obtenção de recursos com instituições internacionais. Os cargos técnicos e docentes serão preenchidos por concurso público.
10: A Comissão de Constituição e Justiça aprovou a proposta que garante orçamento próprio e autonomia operacional ao Banco Central.
11: A PEC segue para o plenário, mas a liderança do governo pediu que a votação seja adiada por algumas semanas. As informações com o repórter Bruno Lourenço.
12: A proposta de emenda à Constituição aprovada na Comissão de Constituição e Justiça transforma o Banco Central de autarquia para entidade pública de natureza especial, com autonomia técnica, administrativa, orçamentária e financeira. Retira o Banco Central de vinculação a ministério ou a qualquer órgão ou sistema da administração pública e de tutela ou subordinação hierárquica. O relator, senador Plínio Valério, do PSDB do Amazonas, chegou a fazer um apelo para que a PEC, há mais de 2 anos sendo discutida, fosse votada.
1: O Banco Central precisa, essa autonomia, ela fortalece não só o sistema financeiro brasileiro, traz segurança, traz muita segurança para todos nós, cidadãos comuns.
12: O líder do governo, senador Jacques Wagner, do PT da Bahia, manifestou algumas discordâncias em relação ao texto, mas disse que não criaria obstáculo para a votação na CCJ.
6: Eu só estou dizendo que eu preciso responder ao meu ministro da Fazenda, que seja uma semana, 2 semanas, porque ele construiu um texto, eu apresentei na forma de emenda, Vossa Excelência rejeitou.
12: Por se tratar de emenda à Constituição, a proposta ainda precisa passar por 2 turnos de votação no plenário, onde terá que receber a aprovação de 49 dos 81 senadores.
10: E o Senado aprovou a indicação do ministro do Superior Tribunal de Justiça, Benedito Gonçalves, para o cargo de Corregedor Nacional de Justiça até 2028. Entre as atribuições do corregedor estão a apuração de denúncias e reclamações disciplinares contra magistrados e a fiscalização de atividades do Judiciário.
11: Edição de Paula Groba e trabalhos técnicos de Eliseu Caires, o Jornal do Senado fica por aqui. Acompanhe agora as notícias da Câmara dos Deputados. Boa noite.
10: Boa noite e até amanhã.
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7: Comissão da Câmara aprova a redução da maioridade penal para 16 anos.
19: O plenário ratifica acordos comerciais com Singapura e nações europeias.
7: Parlamentares lançam agenda com pautas prioritárias para as mulheres.
20: Boa noite. Congresso Nacional apresenta a agenda legislativa Mulheres do Brasil. O repórter Luiz Cláudio Canuto acompanhou o evento e tem mais informações.
21: A criação de cotas femininas em vagas no Poder Legislativo é uma das prioridades apresentadas por deputadas e senadoras para este ano. O projeto faz parte da agenda legislativa Mulheres do Brasil, que foi lançada em sessão solene do Congresso Nacional nesta quarta-feira. A agenda destaca leis já aprovadas e que precisam de apoio para implementação e também projetos que estão sendo analisados na Câmara e no Senado, considerados mais relevantes para desenvolvimento de ações com impacto na vida da mulher na sociedade. A mudança que cria cotas de 20% para mulheres nos legislativos federal, estaduais e municipais está no projeto que institui um novo Código Eleitoral no Brasil e consolida leis e resoluções do Tribunal Superior Eleitoral em um único texto para simplificar as normas eleitorais e processuais do país. A coordenadora dos Direitos da Mulher na Câmara, deputada Jaque Rocha, do PT do Espírito Santo, afirma que apenas por meio da elaboração de leis, do aperfeiçoamento das políticas públicas e da fiscalização das ações do Estado, ocorre o aumento das oportunidades para os brasileiros.
22: A democracia só se fortalece quando mais mulheres participam da vida pública e têm as suas vozes representadas nas instituições.

0: das mulheres importantes na história do Brasil. Também se referiu à lei que cria cotas para a presença de mulheres em conselhos de empresas públicas e mistas.
1: A gente precisa ter nesses conselhos pelo menos um terço de mulheres e dentro desse um terço, um terço reservado para mulheres negras e para mulheres com deficiência. Como a senadora Dorinha trouxe, não dá para travar a luta por igualdade sem olhar para as mulheres negras, sem olhar para as mulheres com deficiência, então essa é uma grande vitória que nós tivemos.
0: A agenda legislativa do Grupo Mulheres do Brasil foi elaborada pela Secretaria da Mulher numa parceria entre deputadas e senadoras. A agenda legislativa apresentada neste ano tem 7 eixos: enfrentamento à violência contra a mulher, participação política e representatividade, autonomia econômica e trabalho, saúde da mulher, orçamento sensível ao gênero, educação e formação e violência digital, além de inteligência artificial e ambiente online. Da Rádio Câmara de Brasília, Luiz Cláudio Canuto.
2: Economia. Luiz Lima, do Novo do Rio de Janeiro, menciona editoriais da imprensa que criticam a condução econômica do governo federal e o aumento dos gastos públicos. Ele alerta que a redução da jornada de trabalho pode agravar o desequilíbrio fiscal do país.
3: Na opinião de Luiz Lima, a redução da jornada afeta trabalhadores comissionados, como garçons e vendedores, e força pequenos comércios a aumentarem suas despesas com contratações. Ele avalia que a inflação dos alimentos vai corroer ainda mais o valor real do salário mínimo.
2: Tadeu Venere, do PT do Paraná, rebate as propostas de privatizar os Correios e Telégrafos diante do déficit financeiro. O parlamentar argumenta que a lógica puramente comercial para a estatal prejudicaria o atendimento a pequenos municípios e regiões isoladas.
3: De acordo com Tadeu Venere, os Correios exercem um papel social indispensável na distribuição de benefícios e na integração nacional, que não pode ser medido apenas pelo lucro. Ele cobra apoio do parlamento e do governo para valorizar os trabalhadores e recuperar o caixa da empresa.
2: Trabalho. Denise Pessoa, do PT do Rio Grande do Sul, apresentou projeto que institui medidas para o acolhimento de trabalhadoras após o fim da licença maternidade. A deputada justifica que o período de retorno ao trabalho costuma ser marcado por demissões e exclusão profissional.
3: O projeto de Denise Pessoa estabelece que empresas com mais de 20 funcionários adotem programas de atualização e preservação de cargos para as mães. Segundo ela, o mercado de trabalho não pode obrigar que elas escolham entre a carreira profissional e a maternidade.
2: Política. O Conselho de Ética aprovou nova suspensão por 60 dias do deputado Marcos Polon. A repórter Noelle Nobre acompanhou a votação.
4: O Conselho de Ética e Decoro Parlamentar da Câmara dos Deputados aprovou a suspensão do mandato do deputado Marcos Polon, do PL de Mato Grosso do Sul, por 60 dias. A punição foi recomendada pelo relator do caso, deputado Ricardo Maia, do MDB da Bahia. Marcos Polon é alvo de uma representação apresentada pela mesa diretora da Câmara. Ele é acusado de ter feito declarações de cunho ofensivo e depreciativo contra o presidente da Câmara, Hugo Mota, durante manifestação em Campo Grande, em agosto do ano passado. Marcos Polon disse que recorrerá da decisão à Comissão de Constituição e Justiça. A decisão final será do plenário da Câmara.
5: Estamos caminhando para um novo tipo de, abre aspas, democracia, onde o judiciário modula as leis e acaba punindo as pessoas por emitir opiniões. E isso jamais poderia adentrar nesse recinto. É que nessa casa aqui se encontram 100% dos votos válidos.
4: Em maio, o deputado Marcos Polon já teve outra decisão pela suspensão do mandato por 60 dias, aprovada pelo Conselho de Ética por ter ocupado a mesa diretora da Câmara em uma sessão do plenário de agosto de 2025. Polon recorreu à CCJ da decisão. Da Rádio Câmara de Brasília, Noelle Nobre.
2: Eleições.
3: Hildo Rocha, do MDB do Maranhão, analisa pesquisas de intenção de voto para o governo estadual e cita estudos sobre comportamento eleitoral, para defender que governos bem avaliados tendem a influenciar a escolha de sucessores.
2: Hildo Rocha afirma que o cenário no Maranhão ainda pode mudar até as eleições, apesar dos levantamentos divulgados nos últimos meses. Ele avalia que a presença dos pré-candidatos na capital e no interior do estado deve pesar na formação do voto.
3: Valdir Trindade, do Republicanos da Paraíba, assume uma cadeira na Câmara e, em seu discurso de posse, afirma seu compromisso em priorizar a justiça social e a defesa da Constituição. Segundo ele, seu mandato vai focar no amparo às famílias e pessoas mais vulneráveis de seu estado.

0: Defensor de políticas públicas voltadas à dignidade humana, Valdir Trindade afirma que o desenvolvimento do país deve ser medido pelo cuidado com as pessoas. Ele agradeceu o apoio de lideranças paraibanas e prometeu atuar firmemente para deixar a marca de trabalho no Legislativo.
1: Segurança Pública.
2: A Comissão de Constituição e Justiça da Câmara deu aval à proposta que reduz a maioridade penal de 18 para 16 anos. Rodrigo Dazaeli, do PL de Mato Grosso, celebra a mudança porque acredita que os jovens nessa faixa etária já possuem plena consciência de seus atos.
0: Nas palavras de Rodrigo Dazaeli, a medida atende ao anseio das famílias brasileiras por leis mais rígidas e combate à impunidade. O parlamentar assinala ainda que a redução penal abre espaço para discutir também novos direitos aos jovens, como uma permissão para dirigir.
2: A repórter Paula Bittar acompanhou a votação na CCJ e tem mais informações sobre as discussões em torno da proposta.
3: A Comissão de Constituição e Justiça da Câmara aprovou por 44 votos a 18 a proposta que reduz a maioridade penal dos atuais 18 para 16 anos de idade. Atualmente, jovens que cometem infrações graves cumprem medidas socioeducativas de internação por no máximo 3 anos. A proposta principal previa originalmente a plena maioridade civil e penal aos 16 anos. Isso significa que, além de responderem por crimes como adultos, os jovens passariam a ter todos os direitos da vida adulta, como casar, celebrar contratos e dirigir. O texto tornava ainda o voto obrigatório aos 16 anos e reduzia a idade mínima para se candidatar a cargos como de vereador. Mas o relator da medida na CCJ, deputado Coronel Assis, do PL de Mato Grosso, retirou as modificações na esfera civil, prevendo exclusivamente a punição criminal de jovens acima de 16 anos. Assis explicou que retirou a parte dos direitos civis para garantir que o texto tratasse de apenas um assunto, evitando, segundo ele, confusão jurídica. Além da proposta principal, ele também apresentou parecer favorável a outras duas propostas que estavam sendo analisadas em conjunto. Uma delas sugere a redução da maioridade penal apenas em casos excepcionais, como crimes hediondos ou crueldade extrema, após avaliação técnica do jovem. Já a outra propõe a redução geral para 16 anos em todos os crimes e estabelece que adolescentes de 12 a 16 anos também respondam criminalmente se cometerem crimes com violência, grave ameaça ou contra a vida. Segundo o Coronel Assis, a aprovação das propostas atende à vontade da população.
4: Representantes do povo não querem fazer a vontade do povo. Qual que é a lógica? A lógica do sentimento, né, de clamar por justiça que a pessoa tem em ter um ente querido sendo vítima de homicídio por uma pessoa de 18, 19 anos ou uma pessoa de 17 ou 16 anos.
3: A deputada Sâmia Bonfim, do PSOL de São Paulo, por outro lado, criticou as mudanças feitas por Coronel Assis. Segundo ela, o texto original era menos pior.
5: Porque ao menos nele tinha uma redução da maioridade, não só do ponto de vista penal, mas também do ponto de vista eleitoral. Nessa, ele restringiu somente para penal. E por que que é uma aberração? Porque ele vai ser tratado como adulto do ponto de vista penal, mas do ponto de vista civil, ele vai seguir sendo lido, tratado pela justiça brasileira como um adolescente que ele é.
3: O deputado Tadeu Venere, do PT do Paraná, citou dados de um levantamento nacional de 2023 para explicar que a minoria dos jovens infratores, 12%, cometem assassinatos. Segundo ele, a justificativa de que é a população quem pede a mudança não é suficiente.
6: A população pede muitas vezes que o Congresso e aqueles que roubam aqui dentro, inclusive no Congresso, também sejam presos e nem por isso são presos. A população pede que nós não tenhamos mais emenda parlamentar, que o povo quer, nessa hora não vale.
3: O deputado Mendonça Filho, do PL de Pernambuco, lembrou que uma outra proposta de mesmo teor já foi aprovada na Câmara, mas arquivada no Senado.
7: E eu, mais uma vez, defendo a PEC da redução da maioridade penal. A sociedade brasileira hoje se vê sitiada pelo crescimento da violência. 25% da população brasileira hoje vive sob a influência direta de milícias, do tráfico de drogas e das organizações criminosas que dominam territórios. E, infelizmente, boa parte do exercício do comando dessas organizações criminosas se faz, inclusive, com aliciamento de menores, menores de 18 anos.
3: A análise da proposta que reduz a maioridade penal pela Comissão de Constituição e Justiça é apenas o primeiro passo da análise do tema na Câmara. A proposta ainda precisa passar por uma comissão especial e pelo plenário em 2 turnos de votação. Da Rádio Câmara, de Brasília, Paula Bittar.
1: Turismo.
0: Bacelar do PV da Bahia relata que a Comissão de Turismo debateu o impacto na reforma tributária sobre o transporte aéreo internacional. O deputado cobra do governo federal uma solução para evitar o encarecimento das passagens devido à cobrança integral sobre o setor.
2: Bacelar avalia que o aumento da tributação ameaça o crescimento do turismo em um momento de recorde na entrada de estrangeiros no Brasil. Ele também alerta que o custo maior no transporte aéreo pode afetar cargas, empregos e produtos que chegam ao consumidor.
1: Desenvolvimento Regional.
0: Átila Lins, do PSD, celebrou a entrega da nova Praça de Nossa Senhora de Guadalupe, em Fonte Boa, no Amazonas. A obra de revitalização do espaço público foi realizada com recursos de emenda do deputado no valor de R$1 milhão.
2: Átila Lins registra a emoção de entregar uma obra em sua região de origem. Saúda a população e as lideranças presentes à festa ocorrida no dia 6 de junho e anuncia novos projetos, como a construção de uma maternidade e de um balneário público para melhorar a vida das pessoas de Fonte Boa.
0: A cidade de Guarabira, localizada na região do Brejo, na Paraíba, vai ganhar um centro da Fundação de Apoio às Pessoas com Deficiência. É o que promete Ranieri Paulino, do Republicanos, que atuou na mobilização popular para eleger a obra como prioridade no orçamento estadual.
2: Segundo o congressista, o novo polo da FUNAD vai evitar que pacientes de cidades vizinhas viajem até 5 horas para fazer terapia na capital paraibana. Ranieri Paulino reforça que a medida garante mais qualidade de vida e saúde para as pessoas com deficiência.
1: Relações Exteriores.
0: A Câmara aprovou acordos comerciais do Mercosul com Singapura e 4 países europeus. O repórter Antônio Vital acompanhou a votação.
8: A Câmara dos Deputados aprovou 2 acordos comerciais assinados pelos países do Mercosul, um deles com Singapura e outro com 4 países europeus, Islândia, Liechtenstein, Noruega e Suíça. Os 2 acordos abrem mercado para produtos e serviços brasileiros na Ásia e Europa. O acordo com Singapura cria uma área de livre comércio entre o país asiático e a Argentina, o Brasil, o Paraguai e o Uruguai. É o primeiro acordo comercial do bloco com um país da Ásia. De acordo com o texto, Singapura se compromete a conceder isenção tarifária imediata e integral sobre a totalidade dos produtos exportados pelo Mercosul. Já o Mercosul se compromete a eliminar tarifas sobre 95% de seus produtos e serviços, de maneira escalonada e o prazo de 15 anos. Ficam fora da isenção tarifária as máquinas, plásticos e aparelhos óticos, fotográficos e cinematográficos produzidos em Singapura. Singapura é o 8º destino das exportações brasileiras no mundo e 2º maior na Ásia, atrás apenas da China. Ao mesmo tempo, tem investimentos no Brasil em setores como construção naval e transportes, serviços financeiros e comunicações. O relator da proposta na Câmara, deputado Kim Kataguiri, do Missão de São Paulo, defendeu o aumento da relação comercial do Mercosul com Singapura.
9: Um país que é exemplo, o Sudeste Asiático é a região hoje do mundo, uma das regiões que mais crescem, exemplo de desenvolvimento, o Brasil tem muito a aprender com isso, esse é um acordo extremamente benéfico e inclusive mais benéfico para nós do que para Singapura. A gente precisa se libertar da dependência que nós temos de determinados polos econômicos e nos relacionarmos com a maior parte de atores políticos e econômicos possível do mundo. Portanto, maior número de parceiros comerciais que a gente puder, melhor.
8: A Câmara também aprovou o texto do acordo de livre comércio entre o Mercosul e 4 países da Associação Europeia de Livre Comércio, Islândia, Liechtenstein, Noruega e Suíça. O texto complementa o acordo firmado entre o Mercosul e a União Europeia e abre um mercado de 15 milhões de pessoas com comércio de quase US$500 bilhões por ano. O acordo permite redução tarifária sobre 97% de toda a exportação entre os 2 blocos econômicos. O relator do texto da Câmara, deputado Davi Soares, do Podemos de São Paulo, reforçou a importância do acordo.
10: Um projeto tão importante dessa envergadura que venha complementar o que já se iniciou com o acordo Mercosul e União Europeia. Com a aprovação do mesmo, nós fechamos aquela área e abrimos zonas para o exportador brasileiro continuar a tendo desempenho brilhante.
8: Os dois acordos prevêem salvaguardas, como a suspensão temporária das isenções no caso de aumento súbito de importações ou ameaças à indústria nacional. Tratam ainda de normas de defesa sanitária para evitar a adoção de barreiras comerciais injustificadas. Também regulam o comércio de serviços, regras para o comércio eletrônico, acesso a compras governamentais e tratamento diferenciado para micros, pequenas e médias empresas. Os textos dos acordos do Mercosul com Singapura e os quatro países europeus seguiram para análise do Senado. Da Rádio Câmara de Brasília, Antônio Vital.
1: Educação.
2: Paulo Marinho Júnior, do PL do Maranhão, cobra explicações da Prefeitura de Caxias, no leste do estado, sobre a aplicação de recursos federais para a educação. O deputado afirma que escolas e creches continuam em más condições, mesmo após repasses do Fundeb e de pagamentos de precatórios.
0: Paulo Marinho Júnior relata falhas em serviços essenciais da rede municipal, como merenda escolar e transporte de alunos. Ele pede atuação de órgãos de controle para verificar as condições das unidades e a aplicação do dinheiro reservado às reformas.
1: Direitos Humanos.
2: Carla Dixon, do PL do Rio Grande do Norte, pede urgência na aprovação de projeto que institui o Auxílio Mãe Atípica, destinado a apoiar mães ou responsáveis por crianças e adolescentes com deficiência severa ou transtorno do espectro autista.
0: Carla Dixon afirma que muitas mães têm de abandonar o trabalho para acompanhar filhos que dependem de atenção permanente, prejudicando a renda familiar. Ela ressalta que a proposta combina apoio financeiro e atendimento psicossocial para quem assume a rotina de cuidado.
2: Luiz Couto, do PT da Paraíba, apoia projeto que determina a simplificação das informações nos rótulos dos alimentos para facilitar a compreensão dos consumidores. Para ele, a medida está diretamente ligada ao direito constitucional à informação, garantindo também a liberdade de escolha.
0: O texto, segundo Luiz Couto, é amplamente respaldado por evidências científicas que associam a clareza de informação à saúde pública. O parlamentar destaca ainda que a matéria aborda a necessidade de uma transição sobre a forma como o país lida com a segurança alimentar.
2: Termina agora o Jornal Câmara dos Deputados, produzido pela Rádio Câmara, com trabalhos técnicos de Everson Urani e apresentação de José Carlos Andrade e Márcio Aquilistardi. Uma boa noite para você. Uma
0: ótima noite. A Voz do Brasil volta amanhã.
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2: Matheus Fernandes.
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0: Luiz Carlos Juliano.
1: Bruni Marrone!
0: Parabéns a vocês, sucesso. Que Deus abençoe a todos vocês. Alô? Essa nova caminhada aí.
1: Olha, obrigado, galera. Valeu. Esse talento foi motivo de sucesso, o Luiz Carlos Juliano, pelo amor de Deus, é o primeiro lugar no Brasil. Tchau, gente! Com Deus, obrigado, Berlanga! Valeu! Moda apaixonada demais. Eu não queria viver uma história dessa não, viu?

0: apaixonado demais, hein?
1: Faz o coração doer, né, mano?
0: Você tá doido?
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1: Essa é uma história real, hein, meu parceiro?

0: Obrigado, meninos.
1: É que eu tenho um guarda-chuva
0: pra dois, um abraço que não cabe dois,
2: coração.
0: E um coração que tem um amor que eu quero, a chance de entrar outra pessoa.
3: Zero.
0: Beijo, gente, muito obrigado pelo carinho.

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1: Olá pessoal, aqui é o Fernando Riquetti e já estou por aqui, firme e forte, sempre com muita informação e moda bonita para você curtir na boleia. Brasil Caminhoneiro, seu programa preferido, já está no ar. E aí, parceiro, você que faz rota aí pelo Mercosul, já pensou em trazer alguns produtos que fora do Brasil são mais baratos? É? Ó, toma cuidado, viu? Porque você pode entrar numa roubada. Esse é o tema de hoje do Francisco Garonci, o nosso especialista em segurança viária. É contigo, Garonci!
2: Quem já teve a oportunidade de viajar para outros países sabe que dependendo da cotação do real em relação à moeda local, a gente tem vontade de comprar tudo o que aparece na nossa frente. Só que existem leis com regras muito claras que limitam o que se pode trazer de produtos importados para o Brasil. E deixar de cumprir essas regras pode custar até mesmo a sua carteira nacional de habilitação. Quando o condutor é flagrado cometendo um dos crimes de interceptação, descaminho ou contrabando, o juiz pode determinar a imediata suspensão da carteira de habilitação. Mas é importante entender cada uma dessas situações. Crime de receptação é o de receber ou adquirir algo que a pessoa sabe que é produto de crime, como, por exemplo, roubo, contrabando ou descaminho. Mas você sabe qual é a diferença entre descaminho e contrabando? Na prática, a diferença é bem simples. O contrabando é entrar no país com produtos que são proibidos. Já o descaminho é deixar de recolher os impostos daqueles produtos que podem entrar. Um exemplo típico do contrabando é entrar com esteroides anabolizantes ou medicamentos que não têm registro na Anvisa. E também são exemplos típicos de contrabando: munições em pequena quantidade, tabaco para narguilé, material de uso restrito das Forças Armadas e órgãos de segurança e veículos usados registrados no exterior. Um exemplo típico de descaminho é a entrada no país com bebidas cuja comercialização é permitida, mas no momento do flagrante, os impostos devidos não foram recolhidos à Receita Federal. Vamos prestar atenção, turma, e é muito importante conhecer as leis e saber os cuidados que precisam ser tomados quando a gente vai atravessar uma fronteira realizando o transporte rodoviário de cargas. Até porque quem é flagrado errado, mesmo sem ter a intenção, pode acabar pagando com a sua carteira de habilitação.
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1: E a nossa conversa estradeira de hoje, turma, é a respeito do biodiesel. É uma baita alternativa, viu, gente, ao óleo diesel comercial. E esse biodiesel, gente, olha, tem dado uma baita de uma contribuição para o meio ambiente. Bom, vamos chamar quem entende do assunto para poder falar sobre isso? Tá na ponta da linha o senhor Vicente Pimenta. O Vicente, turma, ele é consultor técnico da ABIAV, Associação Brasileira das Indústrias de Óleos Vegetais. Vamos lá, senhor Vicente, a gente sabe que esse assunto do biodiesel, né, começou lá no ano de 2004, quando o governo começou a instituir essa política, né, de colocar o biodiesel, né, na mistura do diesel convencional. E desde 2008, se não me engano, a gente começou a ter a adição do biodiesel no óleo diesel que os nossos irmãos da estrada utilizam isso daí, né? Quais os benefícios que o biodiesel, né, tem trazido daquela época para cá? Temos conseguido aí uma redução na parte econômica e também na melhoria do nosso ar aí também, seu Vicente?
5: Sem dúvida nenhuma. Olha, cada gota de biodiesel que a gente coloca no diesel é uma gota de petróleo que a gente deixa de importar. Isso seria, por si só, já seria um excelente argumento. Mas, além disso, ele abaixa a quantidade de material particulado, sabe aquela parte escura que você vê nas ruas? O biodiesel é excelente para abaixar essa poluição. Foi desenvolvido para motor diesel. Então, não há o que temer, ele foi feito para isso.
1: Seu Vicente, a gente sempre está no pátio do poço, sempre conversando com a turma, né? E recentemente a gente acabou encontrando um pessoal, quando a gente começou a falar um pouco até essa questão do preço do combustível, tal, não sei o quê, alguns produtores agrícolas, até mesmo caminhoneiros que estavam fazendo rastro, né, pelo sul do Brasil, estavam comentando: oi, Kate, com essa introdução aí do aumento do percentual do biodiesel, a gente começou a perceber aí uma perda de desempenho do caminhão, começou a dar problemas aí na parte de injeção, no fundo do tanque. Isso aí tem relação direta com o biodiesel ou isso aí pode ter uma relação com a qualidade do diesel convencional? O que o senhor acha que pode estar acontecendo aí?
5: Claro que tudo, eventualmente tem um problema de qualidade, pode acontecer, mas isso que você está falando, eu costumo atribuir a problemas de más práticas. O combustível hoje, ele é diferente do combustível, não por causa do biodiesel, por causa de vários fatores. O combustível hoje é muito diferente de 20 anos atrás. E a contrapartida disso é que os postos de combustível, as distribuidoras, os caminhões, os PRR, todo mundo tem que tratar esse combustível muito bem. Eu ando muito por aí, eu não vejo isso sendo praticado. Hoje o combustível é menos poluidor, mas se você não tomar os seus devidos cuidados, se não evitar que entre água no tanque, a água é o principal problema do diesel. Mas não é por causa do biodiesel. É porque o cara deveria estar drenando dia sim, dia não, ou toda semana. E quando você vai lá, você encontra às vezes até cadeado no dreno do tanque, porque o dono, ele receia que o pessoal pelo dreno roube diesel. E começa a dar problema e fala: tá vendo? Olha só. Na verdade, tem alguns requisitos de boas práticas que precisam ser observados.
1: Além dessas dicas que o senhor passou a respeito de estar sempre drenando, sempre dando uma checada lá no filtro Racor, estar esvaziando o copo lá, tem alguma dica bacana aí para que tanto o caminhoneiro, motorista de ônibus, a picape e o pessoal que está lá, ó, no agronegócio, não tenha problema com o seu equipamento aí? Manda umas dicas boas para nós, né, seu Vicente.
5: Olha, você falou uma delas, que era drenar o filtro. Mas o filtro é uma parte, o tanque também precisa ser drenado. Outra coisa, o pessoal precisa limpar o tanque. Olha, você pega os postos de gasolina, porque para você limpar um tanque, você precisa parar o posto, você tem que abrir a escotilha, vai uma pessoa lá dentro, isso demora dias. Os caras não limpam. Pensa bem, acumulando água lá dentro, é claro que o diesel sai de especificação se o cara não cuidar. Esse tipo de coisa o cara tem que tomar cuidado. São coisas simples, você tem uma operação sem problemas. Eu asseguro a você.
1: Muito obrigado pela gentileza, espero que o senhor tenha gostado da nossa carona aqui na Boleia do Brasil Caminhoneiro e sempre que tiver novidades, por favor, a porta do lado direito está sempre destramelada, o senhor vai ser sempre muito bem-vindo para vir pegar uma beira conosco aqui, tá bom?
5: Eu que agradeço e qualquer necessidade pode chamar que eu estou aqui.
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1: Tem música na Boleia.

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4: Ô parceiro, você sabia que o sono é a segunda maior causa de acidentes ao volante? 2 em cada 10 acidentes de trânsito são provocados por algum distúrbio do sono ou pelo excesso de cansaço. E a nossa equipe de reportagem conversou com alguns caminhoneiros sobre dirigir com sono. Vamos ouvi-los.
5: Eu já passei por várias situações assim, né? Inclusive perdi muito emprego bom por causa disso, né? Porque a empresa queria e eu não queria. Então eu parava e deu.
6: Isso às vezes tá com uma carga meio que horário, que a gente chama de horário, e aí vem um cochilinho, né? Aí tu para e vai descansar. Geralmente eu só faço assim, quando me dá um sono, tiro 2 horas de relevo ali, descanso, né? E depois eu boto pra andar de novo.
7: E você tá correndo risco de vida, você, e ainda botando outras famílias em risco.
4: E a nossa equipe conversou também com os parceiros do trecho sobre bebida e direção. Será que você sabe quanto tempo tem que ficar sem dirigir depois de beber?
8: É melhor ficar o dia todo parado.
6: Eu acho que seria 24 horas, né? 24 horas depois que eu ingerir a bebida, né? Eu, no meu caso, se eu tô lá numa empresa lá que eu vou descarregar, se eu tô no final de semana, eu tomo. Mas, tipo, durante a semana eu não bebo nada. Tipo, agora mesmo eu posso tocar aqui que eu vou ter que carregar. Então, como é que eu vou tomar uma cerveja aqui? Como é que eu vou tomar um uísque? Como é que eu vou tomar uma coisa? Não tem como.
4: Popularmente, ingerir doces, assim como tomar algum tipo de chá, café ou até mesmo tomar banho gelado, são jeitos conhecidos de cortar, entre aspas, o efeito da bebida. Apesar de reduzirem os sintomas de embriaguez, essas fórmulas não interferem no processamento do álcool. Segundo a Polícia Rodoviária Federal, alguns testes de alcoolemia podem detectar rastros de álcool até 12 horas após a ingestão. Por isso, o recomendado é aguardar 12 horas para assumir o volante.
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4: Ah, quem trabalha na estrada sabe, né? Não é sempre que a gente encontra aí um bom restaurante com um precinho legal. Afinal, esses estabelecimentos costumam

0: o toque feminino. Porque hoje ele pode cozinhar bem, mas preparar as coisas desse jeito aqui ele não faz não, né?
1: Não, mas ele me surpreendeu, viu? Ele esconde o jogo.
0: É mesmo?
1: Sim, falou que não cozinhava nada. Olha aqui o jeito que saiu, lindo. Mas eu falo assim, é uma vida dura, viu? Eu falo pra ele que ele ama muito a profissão que ele tem. A gente fala, né, movendo aí o nosso Brasilzão.
2: Eu também encontrei a Paola e a Cássia, duas estradeiras que estacionaram os brutos e estavam fazendo juntas o jantar.
0: No teu dia a dia, você faz transporte do quê? Faz que rotas normalmente, Paola?
3: Hoje eu tô trabalhando com carga seca e eu tô fazendo exportação.
0: E a caixa rancho da Paola é diferente, porque é a primeira vez que eu vejo alguém que instalou uma caixa rancho no cavalo mecânico. Pera só um detalhe, gente. Perto do escapamento, não fica defumada comida não, Paola?
3: Não, não fica, porque eu não cozinho com o caminhão ligado.
0: Mas não fica aquele cheiro, não acaba entrando nada dentro?
3: Não, não, é bem vedado, né? Não suja dentro, porque eu fibrei a caixa. Eu mandei fibrar ela.
4: E a gente só vai lembrar que essa caixa é herança do pai dela.
0: Pera, que história é essa que ela falou que a caixa é herança do teu pai?
3: É, essa caixa tava no caminhão, na carreta do meu pai. Aí tava lá à toa. Aí eu falei, pai, o senhor tá usando aquela caixa lá? O senhor vai pôr no caminhão? Ele falou, não. Falei, vou pôr no cavalo, posso? Ele falou, pode, pega ela lá.
0: Paulo, aproveita essa oportunidade aí, manda um recado pra ele, manda um alôzinho. Diz aquilo que tá guardado aqui no teu coração pra ele.
3: Agora é difícil. Você pegou meu ponto fraco, sabia? Eu sempre mergulhei do meu pai. Eu tenho 3 faculdades, sabe? E meu pai sempre foi carreteiro e pagou minhas faculdades em cima da boleia do caminhão. Longe de casa, sempre fora. Eu estudei em escola particular. Ele podia estar carregado. Eu queria ir de caminhão pra escola. Ele fazia todos os meus gostos. Ele é o meu orgulho, sabe? É o meu pai.
2: Ô, Paola, quanto carinho com o paizão. Olha... É emocionante mesmo, viu? Turma, a cozinha para o caminhão te ajuda a economizar a cada viagem. E além de contribuir positivamente com a saúde, porque os alimentos são previamente selecionados e cá entre nós, são muito mais saudáveis.
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4: Bom dia, Brasil. Bom dia, cidade mais bela, que é Uberaba, Minas Gerais. A minha cidade. Então, estamos aqui pela rodovia Anhanguera, né? Sentido São Paulo. Tudo tranquilo aqui pelas bandas de Orlândia. E seguindo aqui no Tapetão Preto, aqui ouvindo esses modão chonado e pedindo aí um abraço aí, proteção divina para todos os motoristas aí. Um abraço especial para a galera do SEDEX aí, hein? Que é a que eu faço parte, principalmente a galera de Uberaba, a minha cidade, a cidade mais bela do Brasil. E vamos que vamos!
0: Valeu, meu irmão, grande abraço para você, viu? Esse aí é o nosso querido Robinho Pé de Chumbo, sempre ligado conosco, é lá do Grupo GAC, Grupo Amor por Caminhão. A gente aproveita e mandar um grande abraço aí pro Antônio, o Arnaldo Berranteiro, pro Elinho Barbosa, quem tá ligado conosco lá também, o Rei Gaspar, lá da dupla Rei Gaspar e Majestade, sempre participando aqui com a gente, o Carlos Eduardo Brevê Carreteiro, o Fachini, enfim, muito obrigado pelo carinho, um abraço pra todos vocês aí no Triângulo Mineiro que estão sempre dando uma carona aí, ó, pro Brasil Caminhoneiro. Valeu, turma! E você, parceiro? Você é de onde, hein? Você é do Mato Grosso? Você é do Goiás? É de São Paulo? É de Curitiba? É de onde? Porto Alegre? Poxa, manda um recadinho aqui pra nós. A gente gosta de ouvir o recado dessa nossa turma do trecho aí, ó. O DDD é o 11, pra quem tá fora de São Paulo, 96082-5819. DDD 11, 96082-5819.
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0: Tá na hora de descer. Eu vou ficando por aqui. Muito obrigado pela audiência qualificada. 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Um forte abraço e até amanhã.

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2: Vamos, velho, que tá na hora. Eu falei ontem que hoje 4:30, eu tava de volta e já não é 4:30 mesmo, mas que coisa boa, 4:30, estamos chegando de bem,
0: quieto, de bem,
2: com a vida, agradecer a Deus em primeiro lugar, né? Obrigado, Deus, obrigado, nossa mãe, nossa senhora. Salve. Vamos chegando, companheiro, mas que coisa louca, né? Olha com essa cachorrada. Cadê a guaipecada? Cadê os animando? Vem os ganhos. Ei, bandidão, estão tudo meio perdido por aí. Hoje é quinta-feira, hoje é dia 11, temperatura desamais ou menos louca de mundo especial, não tá nem quente e nem frio, né? Mas parece que vai chover, mas se chover eu aviso, tá bom? São 13 graus de temperatura nesse momento aqui nos estúdios da Capinzal FM, feita pra você com direção de rádio de Luiz Pedro e eu, Márcio Pedro, mais uma vez. A palavra é gratidão, gente. Obrigado, Deus. Obrigado, minha mãe, Nossa Senhora de Aparecida. E mais uma vez, só temos que agradecer a Deus pelo dia de ontem, à noite, por esse momento que Deus está dando para nós, que muitos não têm essa oportunidade de poder acordar, levantar e trabalhar, né? E trazer o sustento para a tua mesa, mesmo você que fica por casa, mas está aí já. Duas orelhas, uma de cada lado, conseguindo ouvir nós, né? Então agradeço a Deus, né? Pai nosso que estás no céu, santificado venha a nós o vosso reino. E seja feita a vossa vontade, assim na terra como no céu. O pão nosso cada dia nos dai hoje, perdoai as nossas ofensas, assim como nós perdoamos a quem tem ofendido. E não deixeis cair tentação, mas livrai-me de todo esse mal, porque eu creio em Deus Pai, que foi e é o único Criador desse imenso universo de meu Deus. Obrigado, Deus. Obrigado, nossa mãe. Nossa Senhora, eu tô chegando devagarinho aqui no galpão. 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Bom dia.
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0: porque em nosso Deus querido e eu sou protegido, né, dona Claudete, por Nossa Senhora. Compadre Negra, comadre Neide, já estão gradindo dos anoidexintes, o Osmar do Reio, mas que tal, né, mas que tal que seja uma quarta-feira, né, dona Claudete abençoada. Mande Gildo de Freitas, fiquei da amiga, eu vi se eu acho que era amiga, que é muito bonita essa moda. Alô, tio Li, bom dia. Bom dia, tio Li, como é que tá, tio Li?
1: Se for possível, se eu rodar as perguntinhas e oferecer para essa cheirosada do chimarrão, especialmente lá pro seu Garcia, que ontem eu conversei com ele. Manda lá pro Garcia, pro patrão Elia de Moraes, pro Ito lá em Lacerdó, pra dona Inês também, ali pro Barro Preto, pra dona Celoni, cada dia oferecer para uns aí, porque senão fica muito
0: beleza, meu amigo.
1: E põe a piazada.
0: A piazada vem, não tão muito contente com o senhor aí. Piazada, não gosto muito aí mais do senhor aí, mas que andou meio não dando bala presa. Não sei o que deu aí, tio Livre. Meu amigo Leomar da Rosa, o vulgo Piritão aí no abatedor do Neis. Bom dia, Piritão. É sempre pra vocês, Piritão, velho. Dona Claudete, já vai ter uma figueira amiga. E acabou de ter uma perguntinha, velho. E assim vamos indo, 4h35, 13 graus. Bom dia, se chover eu aviso. Mas como guarda-chuva, viu? Ai, validade, só tu vai te moiar, né? É ruim, ó, quando a gente se molha.

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3: Vamos lá, né, PDV? Eu quero que risque meu nome da sua agenda. Eita, mundão. Opa!
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3: Você tem melhor, me avisa que eu escuto também, que eu escuto também. Eita, mundão, velho. Vamos lá, vamos lá, vamos acordando, meu compadrezinho. Hoje é quinta que já tá sentindo um cheirinho de final de semana. Mas que coisa boa. Aí, acaba não, mundão. Você me pede, né? Que estamos juntos. Alô, tio Ito, velho. A cama não é pra mudar, tio Ito. Essa vai lá pro compadrezinho, que é compadrezinho também, né? Eita, girão, velho. Aí, né, dona Claudete, boa pedida, vai pro tio de soca também nos olhos. Tem, dona Dote, o Leopoldo, que deve estar debaixo de umas 80 cobertas, mais ou menos. Eles que moram de frente pro futuro, né? Ao lado do futuro, né?

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1: Vamos encerrar.
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7: Ah, tá, quieto. Eu olho na parede e vejo teus retratos. Sou lá de porte. Que tem dois cachorros ali, gente. Dois cachorros muito bons pra cuidar de sítio, enfim. Ele vai passar por um procedimento cirúrgico a semana que vem, acho que ele é a patroa. Então não tem quem cuida dos cachorros. Se de repente, gente, tiver um sítio, uma coisa ou outra, quiser levar esses cachorros, até pra ajudar o seu Lauri, viu? Entre em contato comigo aí, eu digo bem certinho, ele mora aí no Luiz Antônio Merra, né? Próximo lá já o cemitério municipal lá na Cidade Alta, só chegar lá e dizer onde que mora o seu Lauri aí, vamos você que de repente tem sido, dona Claudete, sei que você tem bastante cachorro, mas que tal levar mais dois lá, né? Pra ajudar o homem aí, vamos levar esse cachorrado aí, tá bom? Um abraço aí pra vocês, né?
8: Ai, tô te vendo na TV.
7: Quieto, piazada. Quieto, piazada sarna. Mas já acomodando no cedo.
8: Mas você é bonito, mas
7: opa, repete, gostei.
8: Mas você é bonito, mas
7: não minta, piazada, que eu acredito até em mim, né? Eita, muda, velho, 4:44, Alaércio Pires, como é que você tá, meu irmão velho? Você tá bem? Tio Vanderlei Arnute pediu por gentileza, Rodio Canarinho Prisioneiro, mas que eu tô, tio Vanderlei. Alô, tio Li da Cordiona, como é que tá, tio Li, velho?
9: Que nem as provas do Enem, já viu falar?

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4: Mas por que eu beber que é um gambá? Mas pode, piazada.
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4: Mas eu não bebo. Mas que coisa mais linda. Ai, coisa mais linda. Coisa mais linda.
5: Mas que coisa mais linda.
4: Coisa mais linda.
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4: Vai, mas calcula, senhor. Eita, mamão, velho. Olha, 4h48, meio quarto, a pouco que nada, 12. Tá assim, quieto, porque era. Agora até os porcos começaram a me incomodar assim. Não. Hoje eu tô bem, comecei bem, né? Mandar uma vez um bandeirão, não tinha já. Oba, pô, vamos descarregar o redondo hoje ou não?
6: Oba,
4: pô, velho. Bom dia, velho.
6: Tamo aí acordando aí no Brasília.
4: Mas abafo,
6: velho. Pronto pra descarregar o queijo aí.
4: Mas,
6: beleza? Toca o Milagre da Flecha pra nós hoje aí.
4: Aham.
6: E ofereça aí pro pessoal aí da BRF aí. Os mecânicos aí, o pessoal.
4: Eita.
6: E o meu primo, o Rony.
4: Tá bem de primo.
6: De madrugada, ele tá discutindo aí. Beleza?
4: Tá bem de parente mesmo.
6: Valeu, Márcio Pedro.
4: Valeu. Ô, Rony, tá bem de parente. Uma versa pro Noda, uma versa também pro meu amigo, o Sadila, o Pilate, toda. Então, bom dia, bonitão.
7: Bom dia, Márcio Pedro.
4: Bom dia, bonitão. Aí, bonitão da Vila União.
7: Tá lá no ranchão aí. Eu e a dona Roseli, Aparecida de Almeida, minha esposa. E a música hoje aí pode ser Lá em Casa Tem Jesus.
4: Beleza, Márcio? Como tem, né?
7: É oferecer para todos meus amigos. Beleza? Um abraço. Me queira bem aqui na Custa Nada e uma abençoada.
4: Da mesma maneira, meu amigo.
7: É, meu amigo.
4: Valeu.
7: Ah, Márcio Pedro, bota. Que azada aí, as bicharadas aí pra cantar aí pra nós escutar.
4: Estão incomodando.
7: Essa bicharada.
4: Estão incomodando, hoje. Que, pelo amor de Deus. Não. Hoje tem aqui a coisa.
3: Dá uma varinha.
4: É, que é?
3: Dá uma varinha.
4: É, barulhinha. Que coisa mais linda. Vamos dormir, pesada. Agora você compadeceu com o Radinho no 12, pediu um homem que olha o tempo. Faz tempo que você olha o tempo, né, compadeceu? Um abraço aqui pro meu grande amigo alemão Paulo Lopes. Oh, bom dia, bom alemão.
8: Bom dia.
4: Eita, alemão.
8: Nosso amigo Ito não acordou
4: ainda. Não, Ito hoje não acordou ainda.
8: Meio de mine.
4: Não.
8: Mas consegue botar uma música na programação pra nós aí? Pode ser a Toalha Branca. Pode ser a Toalha Branca na quinta-feira aí. Pode ser a Toalha Branca aí.
4: Mas deixa pra nós.
8: É, boa quinta pra nós aí. E quero oferecer pra ti aí da rádio aí, pro nosso amigo Barro Preto aí, e o Lida Gaita. Pro nosso amigo Ito aí, que não acordou ainda. Tá dormindo demais aí. E pro Neno do Bar, mas...
4: Mas o Neno do Bar nem existe mais, né?
8: Homem, véio, aí. Boa quinta, meu amigo.
4: Obrigado. O Neno do Bar acho que nem existe mais, né? Porque não ligou mais nada pra nós. Eita, vamos lá, velho. Tá aí o canarinho prisioneiro. Já vai ter Milagre da Flecha. Depois vai ter Bênção em Mim. Toalha Branca. E muita moda bonita, compadre. Eu vou estar acordando o tempo já por aqui. O que cantou isso?

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2: Mas que tal que sim, que não, né?
0: Bom dia,
2: Mas claro que é quieto. Deixa o homem falar e quem se metendo. Faltando 6 para 5, bom dia. Eita, cabanão mundão. É, moçada, já vai ter o milagre da flecha. Vamos que vamos dele, que dele. Era ahorita madrugada, já cansado da jornada. Eu vou gritar pro meu lado. Eita, ô alemão. Ó, nosso amigo Ito, você foi, né? Você foi o Ito, velho. Nem sinal ainda. Alô, Comate, bom dia, companheiro Comate.

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0: de São... Quieto, piazada. Faz o que em casa, olha, piazada. 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
0: Olha, ontem o seu Antônio Mascarello me ligou dizendo que recebeu visitas do Sabino e da Dona Nair, né? Diz que daí lá, claro que a gente passa com a coisa pra comer. Daí o nosso amigo Toninho não tinha muita coisa, passou um balaio mais ou menos de paçoquinha, Viviane TV. A Dona Nair, como educada, como sempre, né? Pegou uma só, né? E o Oswald e o Sabino pegou tudo o resto. Hoje ele me ligou dizendo que achou que era pra levar pra casa. Ô, Sabino, velho. Ai, validade, Sabino, o que tá acontecendo, homem de Deus?
2: Vocês conhecem essa música? Pelo lado.
0: Vamos lá, né, seu Oswaldo? Você aqui é bonita, gente. Eita, onde tem Deus, onde tem Jesus, tem tudo. Não precisa ter nem às vezes que colocar na mesa, viu? Mas tendo Deus, tendo Jesus, temos saúde. Segura, meu amigo, é Lauri Porte. Não,

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1: Barril Oswaldo, tem mais uma do Sabino, né? Vai, daqui a pouco vai ser pro meu amigo Jundiano. Ô, Jundiano, tem cuida, né? Tem cuida com teus irmãos lá, com o Thiago e o João Maria, tem cuida, né? Eu disse que o Sabino veio ontem numa padaria ali, né? Comprar pão, né? E segunda-feira, não ontem, segunda-feira, que ele veio pro Limpo. Veio comprar pão, chegou ali, pediu lá pro padeiro, queria 20, 50 pãozinhos. Daí o padeiro disse, mas leva uma parte hoje, outro dia que vai ficar duro. Daí a Anaí gritou, então me vê sem, né? Pelo amor de Deus, o que que tá acontecendo, Sabino? Eita, não dá, velho. Vamos lá, né? Um homem fora do tempo, eu também nasci fora do tempo, calculo.
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1: Olha, olha, 5 horas, 2 minutos, bom dia, 13 graus. Manhã, madrugadão ainda, né, de quinta-feira, dia 11 de junho.
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4: ó, Pedro Márcio, esse teu programa vai até que horas? Eu quero ir embora. Ô, Márcio, ô, Pedro Márcio, seu vagabundo. Ô, Pedro Márcio, vamos, vamos, toca a música, vagabundo.
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Vamos lá, gente. Olha, olha, são 5 horas, 5 minutos, 5 e 5. Bom dia. Olha, Troia vem, que alemão vem. Lá no Paulo Lopes, né, alemão? Lá no Paulo Lopes, mas que tal, alemão velho? Ô, ô, Pelé. Ó, o namorado do Perereca tá aqui, chegou agora. É, namorado do Perereca, né? Alô, Pedro, campeão, e também um abraço.

0: Mas que tarde, compadre, veio. Olha, olha, 5:08 já. Dias e todas as noites você está vivendo em meu pensamento. Eita, mundão velho. Bom dia lá, bater de Camassola, correndo a loteira. Vamos, meninada, da única. Alô, dona Delmira e o Tito. Mas que tal?
1: E a todo instante no meu desabafo, eu fumo um cigarro para disfarçar.
0: Ô, cabané, o mundão.
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0: vício é fumar bastante.
1: 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No vazio da noite.
0: Eita, mundão.
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0: É, você é culpada até por eu fumar. Até culpada de tudo, né? Barbaridade, né? Coisa de louco. Vamos sonhar com a infância, moça. Então vamos sonhar com a infância do nosso Maratá, velho, né? Olha, olha, 5 horas 9, no 5 9, 13 graus. Bom dia, dia 11, quinta. Vamos acordando. Vamos.

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0: Mas que tal que sim, que não, né? Eita, mandão, né? Deixa eu mandar uma máquina aí pro seu Eloarte, é isso que tá marcado aqui, ó. Vamos mandar um bom dia pra segurizada, bom dia.
2: Bom dia, bom, bom dia, dia, bom dia. Gostaria de pedir uma música aí pra galera.
0: Uhum.
2: Os Monarcas, Pedir ao Vento.
0: Isso.
2: Eu acho que o nome dessa música, eu acho que é essa, mas não tenho certeza. Mas
0: é o vento, o vento.
2: É aquela dos Monarcas, uhum. Pedir ao Vento, tá bom?
0: Pedir ao Vento.
2: Agradeço.
0: Marcaico.
2: Uma boa quinta-feira para nós.
0: Já que já tá sendo, né, meu amigo, velho? Mas com certeza. Deixa eu mandar. Ó, meu amigo alemão. É o seguinte, o Ita agora querendo acordar todo mundo. Ito! Todo mundo já tá acordado desde as 4 horas, só você que dormiu demais, e o que tá acontecendo, meu amigo?
3: Eu não falei mais, seu Pedro, caiu da cama.
0: Aham, caiu da cama.
3: Ah, ver, o Ito, né? Caiu da cama, a cama deu coisa de o Ito. Dá um abraço pra toda a galera nossa, chimarrão, vamos.
0: Vamos, alemão.
3: Ô, tio Lida Gaita.
0: É, todo mundo acordado. Ei, marido,
3: tio Lida Gaita dorme. Bota o gaiteiro roncador pra nós aí.
0: Tio Lick dorme. Você aí que dá de arte, homem. Alô, Tilo. Bom dia, Tilo.
4: Bom dia, mais Pedro. Como é que tá?
0: Como é que tá, Tilo?
4: Há 20 anos aqui dentro do programa. Já.
0: Mas,
4: hoje vamos sentar na sombra do arvoredo com o
0: teu filho. E na sombra da bergamota.
4: Todo o pai do chimarrão. Tá muita gente, né, mais Pedro?
0: Com certeza. Olha, amigo,
4: abençoada quinta-feira aí.
0: Que assim seja, né?
4: Frio. E vamos que vamos.
0: Isso,
4: até tarde, fica com Deus,
0: se Deus quiser, Deus já quer, Deus já é pai, é maravilhoso, né? Tá dando essa oportunidade a nós estar por aqui peleando pela vida, peleando por um ideal, né? Com certeza, como eu sempre digo, né? Deixa eu ver quem mais aqui, ó. Ah, o meu amigo Alexandre lá das Capilinhas. Bom dia, Alexandre.
5: Tudo bem?
0: Tudo bem, o senhor?
5: Gostaria que você rodasse a música Parede e Meia.
0: Oh, um tio Parada Dura. Meu Deus do céu, meu Deus.
5: Pra toda a turma do Chimarão.
0: Parede e Meia. Meu Deus do céu, essa de chorar, meu amigo, velho. Essa eu chorei em inglês, né? Inglês de tão boa que é, né? Tá bom, né? E olha o vento aí, os monarcas da Perechina, né, compadre Negro? Como é que tá aí o vento, velho? O vento vai, o vento vem, né? Do tio do Porto, velho. Vamos acordando, vamos saltando que tá na hora.
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0: Olá, receita de Camaçol ligado, meu amigo Anacleto, nem dá pra dar de evento, já vai ter uma paixão proibida. Ei!

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0: 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Mesmo, companheiro. É bonito igual um tombo de cabrito, mais ou menos 5:21, né? E tá bom vendo aí participando, né? Isso, vamos dando devagarinho, vamos rodeando as modas, né? Eita, mundão, velho. Deixa eu mandar um abraço aqui pro Tilo Moreno, mais uma vez aqui, né? Tilo, o que deu?
7: Que deu? Eu quero pedir pro Centina, pro Adrião, pro Agostinho Ramos, né?
0: Aham.
7: Aqui pro Márcio, no Irmão também. É que muita gente que me cobra, né, Pia?
0: Beleza.
7: Pra todos eles, tô oferecendo o programa aí.
0: Mas todo um geral pra todo mundo,
7: né? Meu amigo,
0: valeu. João
7: com Deus aí, vamos que vamos.
0: Amém, João do Pau da Lenha.
8: Bom dia,
0: João.
8: Bom dia,
0: então,
8: como é que tá, meu amigo?
0: Mas eu tô certo. Bem, João, graças a Deus.
8: Manda a neta da viu aí com o Porca Leia aí.
0: Mas, ô, neto,
8: velho. Bom dia pra toda a nossa.
0: Ah, você também, tá, meu irmão.
8: Vamos que vamos.
0: E dele que dele.
8: Dele que dele.
0: 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Por demais, né, Anacleto e toda a turma. Olha aí, o Nene e o Anacleto pediu essa bonita. Jovem dele, Marciano, a paixão proibida. 5:22. Já vai ter gaiteiro roncador. Vai ter parede de meia, tem muita moda bonita nesse madrugadão ainda. Se olha que essa é boa.

Dyson. Ah, tá certo. Ana Rede quer essa outra paixão proibida. Então, essa aqui é do Teodoro Sampaio. Essa aqui, então, Anacleto. Essa aqui, homem do céu. Meu Deus do céu. Minha Deus, né? 5h25, olha a hora. Alô, seu Dércio Borges, lá no Clorão. Alô, dona Mari. Um abraço aí, tem pro João Maria. Ô, oh, João Maria, irmão do Tchaca e irmão do Jundiaí.

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1: Olá, amanhecer de tempo estável na região. Segundo informações do Coutinho, teremos chuva para hoje e amanhã, né? 13 graus nesse momento aqui nos estúdios da Capinzal FM. 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
1: Marcar gola, sininho que não, né? É o teu, meu, nosso Bom Dia da Alegria.
2: Hoje é domingo.
1: Não é, né? Domingo. Hoje ainda é quinta-feira. Para,
3: Pedro. Mas o Pedro.
1: Para, Pedro. Para, para. Alô, Dércio. Bom dia. Como é que tá o senhor? Tá bem?
4: Bom dia,
1: Dércio.
4: Bom.
1: Bom, bom, bom.
4: Viu? Mandou mandar pra Bruna Viola aí pra nós. Curte. E já aproveitando, eu convidar pra nossa festa aí de 15 de novembro.
1: E vai ter produtos
4: tá
1: bom, do
4: show. Vou começar a anunciar já.
1: E vai beleza, ter produtos um lá do Vettori, né? Com certeza que lá vai ter os pãozinhos do Anacleto lá. Anacleto, velho. Ô, João Melancia, como é que o senhor tá?
5: Dia,
1: tá bom?
5: Bom dia, Galdeia.
1: Tudo
5: bem? Meu amigo.
1: Tudo bem, João Melancia?
5: É o da Rádio Capital.
1: Não, não, aqui é o Afonso.
5: Tá chamado Bassista?
1: Uhum.
5: A folha seca pra nós.
1: Vamos mandar pra toda essa turma, uma vez aqui pro Ernesto, mais uma vez pro Bafo Velho, Mano Garcia também, como é que você tá, Mano?
6: Bom dia, velho. Mano, tudo certo?
1: Tudo tá bem, tudo o senhor, certo. Como é que tá?
6: Magaricula.
1: Magaricula.
6: Parece que Matos aí. Ontem, andamos trocando umas ideias.
1: Tamo bem de amigo, né?
6: Que pra todo o pessoal que tá na cinturinha, todos os amigos, fazer o nome de todo mundo aí, é muito.
1: É, bastante. Tio Nadir,
6: Deus
1: velho.
6: Deus abençoe o nosso dia, mano, pra você, Tarate.
1: Tio Nadir já tá com o Radinho Doce também com nós. Ah, tio Nadir, velho, um abraço, obrigado. Meu amigo Alexandre, pessoal lá de Pira com nós, então vamos aí devagarinho, vamos tentar atender todo mundo, né? Além de meia, já tem gaiteiro, roncador, sombra da laranjeira, daqui a pouco tem fazenda da neta da viúva, ou tem gato macho. E assim vamos indo, né, João Maria? Vamos pedindo também, homem do céu. E agora? Ei, segura, né, alô?

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4: Vamos lá, são 5 horas e 38 minutos, gente. 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
4: Mais Diz que tal que sim, que não, né, tio Ito, velho? Um abraço, meu irmão. Vai lá pro tio Raul também, lá pro compadre Negro. Pois é, são os gaiteiros roncados, né? E aí, vamos numa samba do Arvoredo. Daqui a pouco tem Neta da Viúva, Gato Macho, também a Coia Molhada. E assim, nós vamos indo, meu amigo Agnaldo Carvalho. Um abraço, tio Carvalho, velho. Agradecer pro Ricardinho do Gol também acompanhando nós, bom dia. Uso paz, banda de capinzal. Esse é o Tio Li, né? Mas o amigo ronca em cima da gaita, não sei o que deu no Tio Li. Segundo essa, Bonney Marcelo, um abraço, bom dia, Bonney.

0: E esse é o Jair Zanonha, é tio Jair velho. Um abraço, tio Jair da Tia Vida e velha, vai, bandida. Um alô especial lá pro nosso amigo Ricardinho do Gol. Oh, me deixei de ser cantador, todo pedido do tio Ito Roncador.
1: Bom dia, Ricardinho.
0: Uma
1: moda aí pra nós aí.
0: Mas a Ricardinho.
1: É o mãe do neto do velho.
0: Mas a Ricardinho.
1: Galera, tão chupando na bomba.
0: Ai, Scarco.
1: Um abraço. Hein?
0: Valeu, alô, Aguinaldo Carvalho. Bom dia.
1: Certo.
0: Como é que estamos?
1: Um dos irmãos Casagrande. Zé
0: Carvalho veio.
1: A todos os ouvintes.
0: Mas que tal?
1: Vocês aí da rádio. A família isso. Carvalho.
0: Beleza,
1: um outro.
0: Vamos que vamos dele que de na sombra da bergamoteira. Vamos lá, 5 horas 42 minutos. Você vai pular na Engenheira Velha, na Barra do Pinheiro também. Mas é, meu amigo Mirinho, a dona Marli, lá acompanhando nós. Alô, tio Chiquinho, alô, dona Vitória. Alô, seu Amadeu, como é que tá, dona Noemi? Na sombra da bergamoteira. Eita, mundão velho. Alô, tio Virmar, tio Vami Base, bom dia.

Valeu, Zinho, também tá no mate, manda uma versão pro Deno no Maratá, o popular Pereira, né? Ô, Deno, mais uma agora descobri, né, Novetes, quando trabalhava na BRF, que é do popular Pereira, mas já, Deno, meu parente, velho.

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0: Que pode ter, né? Mas não tem gosto nenhum, daí vai saber o quê, né? Deixa eu mandar uns abraços aqui, meu amigo Agnaldo Carvalho, então, da Guardino 12. Como é que tá, meu amigo? Tá bem, Agnaldo,
1: velho? Manda uma dos irmãos Casagrande aí.
0: Aham.
1: A todos os ouvintes.
0: Mas, cara, obrigado, meu amigo. Quero mandar um
1: abraço aí, boa quinta-feira.
0: Pra você também, quero mandar um abraço aqui pro Ricardinho também. Ô, Ricardinho do Corpo. Como é que tá, Ricardinho? Cadê seu novo Natal, Páscoa?
2: Uma moda aí pra nós aí.
0: Mas, Ricardinho,
2: velho. É uma aí do Netos do Velho.
0: Tá mudando o tempo, nós vamos rodando.
2: Chupando na bomba.
0: Eita, mundão.
2: Um abraço, amigo.
0: Obrigado, meu amigo Agostinho do Mato também. Como é que é, Agostinho, velho? Tudo bem, Gotô, velho?
3: Bom dia, mano, velho.
0: Bom dia, Gotô, velho. Tudo bem, e você, como é que tá?
3: Né? Eu toque o lobisomem esperto.
0: Nós vamos rodar um gato macho, gato macho,
3: e
0: gato macho.
3: Pra turma do chimarrão aí.
0: Deixa pra nós, deixa pra nós.
3: Anda lá pro Pai Merece.
0: Ei, bem ideia.
3: Anda lá pro gelo, lá na encruzilhada, tu entra pro Barro Preto.
0: Ah, bem de amigo, né?
3: O Barro Preto.
0: Tá ouvindo, dona Celina.
3: Pra você. Tchuito.
0: Mas a Tchuito, velho.
3: Tchuli da Gaita.
0: Tamo bem,
3: amigo. Tamo no Rádio Velho no 12, aqui no Nova Capindala. Deus abençoe nós aí, tamo vivo aí. Vamos pelear pra
0: vamos mim. Vamos ver o... Valeu, mano, velho. Valeu, Ito, como é que é a história do alemão? Diz que tem muita tainha lá em Paulo Lopes,
4: é verdade? Como é que o alemão é mentiroso? Diz que foi lá na praia da Garopaba, pegou... Ele levou a máquina dele lá dentro do mar lá e pegou um monte de tainha na coxa.
0: Ai, ai, ai.
4: Diz que tem tanta tainha lá que ele não consegue trazer na rede escavadeira. Ele botou um monte de saco amarrado. Será que é verdade?
0: Você já viu, Ito? Aquele outro dia nós tínhamos pinhão pra comer de tarde lá, né? Agora nós queremos que o alemão traga aqueles peixes do mar, que é gostoso, que daí nós vamos matar um porco, né? Pra tirar a banha pra fazer frito, tá bom? Um abraço, alemão, obrigado. Ô, Dona Inamir, tio Ivalino, como é que vocês estão?
5: Bom dia, Marcelo. Bom dia.
0: Tudo bem?
5: Tudo bem, por aqui, mas tudo aqui bem. Tá bem. Um abraço pra mãe no ranchão,
0: pra tua mãe na oração.
5: E a música, o milagre do retrato.
0: Oferecer
5: pro Lindy Omar, certo, tá acordado no cima, tá. Pra todos que escutam
0: Capim. Tá, aqui tá bom, com os seguintes que vai também pro Mano Garcia, vai lá pro Gotovei, pra toda a turma. Pior que gato macho, tio Lê, pior que gato macho, mesmo.
6: Eu cruzo
0: o vai ter a neta da viúva, vai ter Coiaceca, e assim, vamos tentar rodeando os modão, né? Porque já corta 7 pra 6, né? Mas esquentando um gato macho. E cuida lá, tio Ivalino, velho, lá na querida Elinha Arto da Residência, velho. Esse aqui é o Nene lá da Padaria Vitor, né, Anacleto? O homem tá igual um gato macho ultimamente, né?

Mas que tal, né? Então, vou arrumar a neta da viúva mesmo, né? Sabino, né? Tio Osvaldo, vem, a neta viúva é bonita, homem do céu, né, João da Lei? Eita, Dércio Borges, vai pra vocês aí, gurizada. É, até como dizer, eu lembro da neta viúva. Ô, meu amigo Anacleto e o Nene lá do Machadinho, lembro do tempo da neta da viúva. Mas que tal, vivendo, hein? Morava lá no Coqueiro.

0: Jesus.
1: Bom dia, querido povo de Deus. Jesus, eu confio em vós. É assim que se começa um dia. Quem tem fé começa em oração e em oração. Vamos juntos pedir a Deus nosso Senhor graças e bênçãos na batalha de hoje e na batalha da vida, né? Pedindo que o Senhor nos abençoe e nos faça firmes no propósito de servi-lo. Em nome do Pai, do Filho e do Espírito Santo. Amém. Ó Deus, no início deste dia, queremos pedir a cura das feridas da vida sentimental. Ó Deus, por intercessão de Santo Antônio, pedimos que o casamento seja de fato abençoado e o amor constante. Bem sabemos, Senhor, que o matrimônio é um sacramento do amor, comparado ao amor de Cristo para com a Igreja. Por isso, pedimos, abençoai todos aqueles que se sentem chamados à vida matrimonial. Senhor, rezamos pelos namorados, pedindo que no coração de todos os namorados e dos casais haja verdadeiros sentimentos de afeto. Fazei com que cada um contemple no outro o bem e busque uma união abençoada por Deus. Senhor, que nos relacionamentos nunca falte compreensão e harmonia. Senhor Deus, bem sabemos que são muitas as feridas na vida sentimental. Por isso, que o amor seja permanente, o perdão seja constante, o diálogo abundante. Senhor, que todas as feridas da vida sentimental sejam curadas, superadas. Ó Deus, verdadeiro amor, afastai dos relacionamentos todos os perigos, a mentira, o ciúme, a inveja, as tribulações, e que o amor amadureça dia a dia, passo a passo, no caminho da felicidade. Como fruto deste Pai Nosso, peça a Deus, por intercessão de Santo Antônio, a cura das suas feridas na vida sentimental. Pai nosso, que estais no céu, santificado seja o vosso nome. Venha a nós o vosso reino, seja feita a vossa vontade, assim na terra como no céu. O pão nosso de cada dia nos dai hoje, perdoai-nos nas nossas ofensas, assim como nós perdoamos a quem nos tem ofendido. E não nos deixeis cair em tentação, mas livrai-nos do mal. Amém. O Senhor esteja convosco. Ele está no meio de nós. Ó Deus, por intercessão de Santo Antônio, levai todos e cada um a ter saúde no corpo, na alma, e na vida sentimental, afetiva, emocional. Abençoai a água, as fotos de família, as roupas dos enfermos, em nome do Pai, do Filho e do Espírito Santo. Amém. Santo Antônio, rogai a Deus pelos namorados, rogai a Deus pelos casais. Amém.
2: Ó
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É, tio José da Luz, né? Tomando um chimarrãozinho, bobeira, gente pima, né? Tio José, velho. Eita. Tio José que agora tá indo fazer parte do Master da Atacadão, né? Pessoal aí que comprou as unidades da Cooper Campos, né? E então estão organizando tudo lá. Tio José, velho, um bagulho, um açougueiro, velho, vai ficar lá também. Tá bom, tio José? Um abraço a você. Ó, deixando toda a turma aí também. Beleza, meu guri, velho? É daqui uns dias a inauguração aí do Master da Atacadão aí, né? No antigo Cooper Campos. Né? E com certeza a Capizal que ele vai estar presente também. Mas que tal, né? Cuidado que tomei café coado, misto. É, me preparado com queitiço, né, João Maria? E meu amigo Dércio Borges, mandar isso aqui pra você e pra Dona Mari lá também, né? E dá pra Dona Helena, pro Indy Nasser Lopes. Pessoal que gosta de uma coia seca. Eita, mundão. Alô, Aguinaldo Carvalho, um abraço. Dia, meu irmão velho.

Então, abraço aí pro tio Justo, né? Econômico atacadão, né? Isso. Então, tá bom, né, tio Justo? Então, lá pedindo, trabalhando, organizando tudo. Essa agudizada não são prato, né? Ô, mundão, velho. Um abraço, seu João Branco, lá em Joaçá. Obrigado, tio João. Como é que tamo, homem do céu?

Donde va Rasho, ¿no? Partizionado, donde Delmira Lotito. Como é que tá, minha amiga Aguinaldo Carvalho, velho? Radinho 12, aí, irmãos Casagrande, então, meu amigo, velho. Aí, falou Linda Mitch e Valino, velho, também. Anotei, ano, corri água pelo chão. Seu amor nasceu nos olhos. Isso aqui é boa, né, tio Júcio?

0: Maria, agora pelo chão, nosso amor nasceu no zóio. Um abraço lá pro Barbosa, pessoal do Vidal Ramos. Alô, Canarinho, o melhor de meio. Bom dia, Pedro, Canarinho.
1: Bom
0: dia, boa noite, Canarinho.
1: Pedro Freitas,
0: pinga
1: pura. Eu conheço a todos os amigos de Cabeça Alho. Vamos
0: beber nessa noite.
1: Pomerol, toda a família Mel que tá na sintonia.
0: E a dona Lúcia?
1: Minha esposa Lúcia, que está escutando o programa.
0: Mas a dona Lúcia, velho. Mais um abraço, um bom dia. Obrigado, meus amigos, velho. Lá do Pomerode, né? Deixa eu ver aqui, dona Otil Leopoldo. A dona Lúcia, bom dia.
2: Bom dia, Márcio Pedro. Como é que vai? Quer dizer que hoje não vai chover? Depois, se puder tocar um Zezé Luciano. Eu gostaria muito, beleza?
0: Um abraço aqui também pro meu amigo Muki, piazado aí do plano. Ô, tio Muki, velho, como é que tamo, Carlito? Nada, bom dia, tamo junto, tudo bom, cafezão? A Creuza, tá homenageando a neta, né, Creuza? Bom dia.
3: Uma música pra Bianca que tá de aniversário amanhã.
0: Alô, Bianca, a neta da Creuza.
3: Eu sou vô da tua mandando
0: filha
3: pra
0: aí da,
3: mas uma música
0: da
3: de
0: Daia, né?
3: Aniversário pra ela.
0: Beleza, deixa eu ver quem mais tá com aqui. Bom dia, bom dia.
4: Bom dia, Márcio.
0: Tudo bem,
4: tudo
0: dona
4: bem,
0: Ilza?
4: Senhor?
0: Como é que tá a senhora, tá bem?
4: É a Anitta aqui do Paris.
0: Tudo bem, dona Anitta?
4: No Ranchão.
0: Mas calcula, dona Anitta.
4: Eu e meu marido, Valdemar Pereira do Silva.
0: Mas calcula, se não.
4: E gostaria de escutar a música Flor do Meu Jardim, uhum, oferecido pro meu marido. Que ele adora essa música.
0: Se der tempo, eu vou rodar.
4: Fique
0: assim.
4: Com Deus.
0: Se não der tempo, hoje eu rodo amanhã, tá bom? Olha que bom dia, Marcos. Pedro mandou uma música, Os Quatro Cantos do Carpão. Também vamos ver se vai dar tempo, né? Quem pediu aqui, o Adriano Arnudio. Ô, oh, Adriano, mas tá vivo ainda, Adriano? Mas tá onde, homem do céu? Tava sumido, Adriano, velho. Ô, oh, Adriano, um abraço pra você, pra casa, todo o pessoal aí acompanha nós. E o Costinha. Ô, Costinha, bom dia, Costinha. Vamos lá, são 6 horas. Com mais 17 minutos.
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0: 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Eita, mundão, velho. 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
0: Vamos lá, vai ser o Dona Delmira, Podãozinho, 594%, né, Dãozinho, velho, tá na cuia. Ô, dona, vamos mandar pra quem, dona Anitta, também um abraço.
2: Bom dia, Márcio. Bom dia, de novo. Se der tempo,
0: aham, né? Já mandei um abraço.
2: Ofereça a música pro meu cunhado, João Pedro da Cruz, lá da Nova Capizão.
0: Ei, seu João Pedro, um grande amigo nosso. Obrigado, obrigado. João Pedro é um grande amigo. 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
0: 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Lembrando que a Copa começa hoje, né, moçada?
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3: Mas comigo, né? Você sabe que a festa Mazieiro é uma festa tradicional e é uma festa louca de boi, mas vai ser melhor ainda, sabe por quê? Que lá vai ter produtos da padaria Vitor, né? Na Creta, mas daí, claro, com o evento ser bebão, né? Eita, mundão velho! Olha aí, né? Se eu não puder te esquecer, bom dia, Márcio Pedro. Manda uma aí pra nova beleza, Piratu e Bonet, Frau, Krutaus. Isso, conhece para o galo. Vamos comer esse galo aí, fazer um risoto aí, o que tu acha, homem do céu? É, também o Prascan Chimi, dona Zeneide, com a gente. Obrigado pelo carinho da audiência, moçada.
4: Meu amigo.
3: Amo, dá 6h25. Já, Lodiana. Eita, derruba a costinha da cama. É, dona Claudice, derruba o homem velho que só dorme também.

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2: Mas, cara, quando a dona Noemi, seu Amadeu, o pessoal tá com a gente, dona Vitória, com uma audiência. Vamos lá, 6 horas e 28 minutos, 6 horas e 28, tem o meu, nosso bom dia da alegria, né? Eita, quinta-feira, sua linda. Louco, né, meu amigo Scapini? Vamos que vamos, dele que deu, tem que puxar cedo, Scapini, velho. E o João, aí do estacionamento, bom dia, João, como é que você tá, né? Dona Vitória, brigadão mesmo.

0: Vamos lá, né? A flor do jardim vem, né? Cuide de desabrochar, flor veia, né? 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São 6h32. Bom dia.
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0: 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Finalzinho aqui de mais um bom dia, trabalhador, obrigado. 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Um abraço e lembre, Deus é por nós, quem é contra nós, e eu volto já já no nosso Capinzale Negócios.
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0: Lembrando, né, que o nosso WhatsApp é 988156435. Manhã de quinta-feira, hoje dia 11, tempo estável na região, 13 graus nesse momento, a temperatura aqui nos estúdios da Capinzal FM. 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Cadar com o Luiz. Alô, seu Luiz, bom dia. Vamos lá, né? São 6 horas e 40 minutos.
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0: Uma abraço, meu amigo Virgínia, da Barra do Pinheiro, né? Tem, olha o que ele tem aqui. Bom dia, tenho para vender casa no João Lanha, dois pavimentos, 988-64-6755. Então, 988-64-6755. Uma casa, dois pavimentos, aí uma em cima da outra, eu acho que deve ser isso, mais ou menos, né? Que a gente, eu não entendo muito disso, né? Brincadeira, claro, uma casa, dois pavimentos, coisa boa, viu, do seu... Wilson Teles, né? Vai ficar meio vizinho lá do Pereira, do Zilhoto, do Jair, né? E Jair, velho, Jair que vende mel de vez em quando também, né? Ô, Jair, um abraço, obrigado, meu amigo, tá? 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Manda um abraço para você que está em casa. A no trabalho, te acompanha nós, quinta-feira, eita, mudando. Urizado, se preparando, manda um abraço pro seu colonete, né? Pessoal aí da sede do Vasco, né, seu colonete? Ele, a esposa, a fiarada, tudo, né? Taiana, deve ter uns 30, mais ou menos, né? Brincadeira, né, seu colonete? Agora no próximo domingo, então, teremos com o nosso gaiteiro e violeiro na sede do Campo do Vasco, juntamente com o colega Barro Preto. E o nosso gaiteiro e violeiro vão se fazer presente. Pessoal que quiser ir lá, vai ter uma boia de fundamento também, um almoço de qualidade. Obrigado, hein? Diz que o Camilo Cremonini vai lá, vamos ver se vai ser verdade, né? Então, um abraço. Segurizada, vem. Olha como se a luz encruzado. 999-21-1442. Quem tiver para doar ou vender filhote de Pinter, 999-08-3827. Vence porca com 5 leitão e 2 porco gordo e um casal de peru. 999-24-7646. Esse é uma moto XTZ 2009 completa. Faz brinque num Gol Corsa de mano. 988-675874. Como se dois deitão comum. 998-049764. Se tem um fogão a lenha para doação no 998-336997. E precisa de kitnet, um apartamento mobiliado ou semi-mobiliado para locação. 998-1197-71 é o telefone.
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0: Vamos lá, né? São 6h44, 6h44. O que que tem mais pra vender hoje bem baratinho, hein, mano Garcia? 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
0: 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Mas louco de bom, de especial, né? É, seu Dércio, o que que vamos negociar aqui, Dércio? Vai preparando então aí pro mês de novembro, nós vamos lá comer uma carne contigo. Faz o número dos leitão, é, eu tenho, né? E estão o pessoal para vender, né? Mas que tal, né? Então o pessoal está comprando aqui, né? Esse é que o pessoal compra seus leitão, né? E o Dércio diz que tem para vender lá. Vamos ver aí, Dércio, se nós achamos aqui, compra esse aluzinho, quem tiver, é, vende-se porca com 5 leitão. O pessoal tem aqui para vender, a compra leitão aqui, ó. Anota aí, Dércio, tem como anotar aí, pega lá um papel que eu já vou passar pro senhor aí, tá bom? 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Mas já vai dar brinque de tudo que é lado aqui nos leitão vivendo, tiver leitão e porco a riveria, né?
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2: Vamos lá, né? São 6 horas com mais 49 minutos. 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Um abraço, meu amigo Oswaldo. Você tem uma chapa de fogão aí, número 2, pra vender, né? Por 100 pila. Mas, bonitão, rei, né? Então, vender essa tua chapa de fogão. Acho que vamos vender só pra quem? Pro Sabino cozinhar pinhão, tá bom? 6 horas e 51 minutos, sinalzinho aqui de mais um Capinzal Negócio em nome do Mercado Savaris 1 e 2, Farmácia Brasil, Popular, Madeira Dombrosa, Água do Pecuário, que a gente toda a linha de mudas de hortaliça e marmoraria Capinzal. Um abraço, quer mandar uma lula pro Mirinho, lá no Parisoto, Mirinho aí, ó, tem mudança, tem móveis e muito mais, né, Mirinho? Tá vindo com nós também. Um abraço, obrigado aí pela tua companhia e sempre pela confiança que tem na nossa programação. 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Agora nós teremos os 5 minutos com Jesus, depois o Jardel com o Jornal 102 com todas as informações, lembrando, né, que hoje começa então a abertura oficial da Copa do Mundo 2026. Tomara, né, que o Brasil chegue, né?
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3: Desta quinta-feira, dia 11 de junho, inicialmente saúdo a você que está me ouvindo, me acompanhando. Esse momento especial que aqui temos conosco em torno da Palavra de Deus. Hoje vamos pensar sobre o tema meditar ou preocupar-se. Meditar ou preocupar-se, baseado no Salmo número 1, que diz: o prazer deles está na lei do Senhor, e nessa lei eles meditam dia e noite. Estimados amigos, muitas são as preocupações que rondam nossa mente e sobrecarregam nossa vida. Com o que você tem se preocupado ultimamente? Há uma diferença entre preocupação e meditação. A preocupação desgasta porque se limita a pensar no problema. A meditação é mais rápida porque ela nos faz dedicar atenção na busca por uma solução. Em que você tem focado seus pensamentos? Com preocupações ou meditações? O Salmo número 1, versículo 2, lemos que felizes são aqueles que confiam em Deus, pois o prazer deles está na lei de Deus. E nessa lei eles meditam de dia e de noite. Meditando na palavra, essas pessoas aprofundam-se, tal como raízes de uma árvore plantada à beira de riacho, que mesmo no período de seca, encontram nutrientes e umidade para seguirem viçosas sem murchar. Pouco adianta ficar lamentando e se preocupando com a seca. Sabe aprofundar-se, meditar na palavra, encontrando a forte graça e da misericórdia de Jesus. Diante dos problemas, dos desafios, inúmeras sugestões nos são dadas. Percebe-se que nas redes sociais, que todos querem ensinar, aconselhar e direcionar. Felizes são aqueles que não se deixam levar pelos conselhos dos maus e que não seguem o exemplo dos que não querem saber de Deus. Salmo número 1, versículo 1. Pois esses são como a palha ou como folhas secas, sem raízes, levadas para lá e para cá, diante dos ventos e dos mundismos do dia a dia. Talvez sintam uma breve emoção por andar de um lado para o outro. No entanto, nunca produzirão nada de edificante, antes secarão e ficarão separadas do Criador. Meu amigo, minha amiga, vamos nos lembrar, Deus veio ao mundo por meio de Jesus. Vamos sempre meditar neste amor revelado na cruz e perceber que no seu perdão há vida, há frutos, há sentido, há segurança. Misericordioso Deus, entregamos diante de Ti as nossas preocupações e pedimos a Tua ajuda. Dá-nos o Teu Espírito para meditarmos e nos apegarmos na Tua salvação. Concede-nos a alegria de frutificar, em nome de Jesus. Amém. E nossa meditação de hoje, a partir do Salmo 1, que diz: o prazer de um cristão está em meditar na palavra de Deus. Nela eles pensam, meditam dia e noite. Como é uma bênção meditarmos sempre a partir da palavra de Deus, como nós pensamos nesse momento, o consolo que Deus nos traz para o nosso dia a dia. E com isso, em nossas mentes e em nossos corações, vamos em frente. Um feliz e abençoado dia, um grande abraço, amém.
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18: Olá, muito bom dia. Quinta-feira hoje, 11 de junho de 2026. Tempo nublado no Baixo Vale. Temperatura nesse momento 14 graus aqui no centro de Capinzal. Destaques desta manhã. Jaime Barato recebe título cidadão honorário em sessão solene na Câmara de Capinzal. Empresário e fotógrafo é homenageado por mais de 50 anos de contribuição à memória, à história e ao desenvolvimento do município. Oficina online vai debater usos futuros da água do Bacia do Rio do Peixe. Encontro no próximo dia 17 integra elaboração do plano de recursos hídricos. Pesquisa do Procon Catarinense aponta que mais de 70% dos catarinenses pretende comprar presente para o Dia dos Namorados. Superintendente da Caixa explica como funciona o novo Desenrola, que já renegociou mais de 90 mil contratos no país. Acesso à linha D'Ambrosa interditado para obras de pavimentação no município de Ouro. Lei Orelha é aprovada e endurece punições para maus tratos contra animais em Santa Catarina. Na entrevista de hoje, vamos receber o mestre Valdecir Sareta, presidente da FECAC, para falar sobre a segunda etapa do Estadual de Karatê. Evento ocorre neste sábado em Lacerdópolis. No nosso boletim de Brasília, avanço da PEC da maioridade penal divide opiniões e vai para a comissão especial sem parecer definido. Segurança pública, motorista perde controle e capota veículo no contorno viário. Delegado André Sembranelli explica a operação que prendeu 3 investigados por homicídio brutal contra jovem em Joaçaba. Comissão da Câmara aprova a redução da maioridade penal para 16 anos. Homem é atendido pelos bombeiros após ser encontrado sentado em via pública em Capinzal. No esporte, Capinzal abre o segundo campeonato empresarial com participação de mais de 50 empresas. Começa hoje a 23ª edição da Copa do Mundo de Futebol. Eu sou Jardel Martinaz e apresento essas e outras informações agora no Jornal 102. Produção, Departamento de Jornalismo da Capinzal FM, na direção de Luiz Pedro Scarton. 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
18: 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Ronaldo Coutinho, e as informações do tempo, tudo bem? Bom dia.
20: Bom dia. É, o tempo segue aí com nebulosidade. Condição de chuva com ou sem trovada, período de melhora, temperatura amena, talvez não baixe muito aí de 10, 13 graus, à tarde não passa muito dos 18, na sexta também tem chance de chuva e período de melhora, são dois dias assim meio chatinho para atividades de média e longa duração. E a tendência é que a gente mantenha esse quadro de tempo assim no geral, aproveitável na região, no decorrer dessa... Vamos assim, no decorrer dessa quinta e sexta, para atividades mais grosseiras e de curta duração. Aquelas atividades de média e longa duração já fica mais arriscado. O tempo melhora no sábado, já fica abaixo de 10 graus, e no domingo pode ficar abaixo de 4, 5 graus, com talvez alguma geada aí pelo interior. E a tendência é que a gente tem então o fim de semana com mais frio, mais tempo bom. Aumenta o frio na segunda, terça e quarta, com formação de geada, provavelmente com temperatura negativa em pontos da região, principalmente ali na terça e quarta. Da Climatea, Ronaldo Coutinho.
18: Muito obrigado, Coutinho, pelas informações. Nós voltamos já já para falar sobre interdição do acesso à linha D'Ambros por conta das obras de pavimentação. Orientações já já com a equipe da Secretaria de Obras. 7 da manhã com mais 5 minutos.
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18: 7 da manhã com mais 8 minutos, a hora oficial do Brasil, para você tomando seu café da manhã, saboreando o seu pastel, né, o seu lanche, para começar bem o seu dia. Desejamos sucesso, saúde e sabedoria. Nem todo começo precisa ser grandioso para ser significativo. Às vezes, o valor está justamente no simples fato de continuar, apesar do cansaço, das dúvidas e dos ruídos ao redor. E hoje a gente escolha o que constrói, o que acalma e o que faz sentido. O resto a gente aprende a deixar passar. Então desejamos aí muita saúde para você, muito sucesso e sempre muita sabedoria. Antes das informações da loteria, a gente vai trazer uma informação importante para os motoristas que circulam pelo interior do município de Ouro, especialmente acesso à linha D'Ambros. Pois é, a administração municipal informa que o acesso à comunidade da linha D'Ambros pela Vila São José está interditado durante o dia, por tempo indeterminado. Segundo o município, a medida é necessária para a realização dos trabalhos de abertura e preparação do terreno para a futura pavimentação asfáltica. As intervenções já foram iniciadas pela empresa Via Pave Obras e Serviços, que é responsável pela execução. Meu contato é com o Dênio Viganó, secretário, que traz orientações importantes e fala sobre essa medida. Dênio, quais são as orientações? Tudo bem? Bom dia.
0: Bom dia, Jardel. Bom dia aos ouvintes da Rádio Capinzal. Então, como é de conhecimento de todos, a empresa que ganhou a licitação da obra do asfalto, que vai aqui da Vila São José até a linha D'Ambros, já iniciou na semana passada, então, os trabalhos de ajuste ali na limpeza, enfim, para que esse asfalto aconteça. Então, a empresa nos repassou que durante o dia esse acesso está interditado. Então, as pessoas que precisam usar esse acesso aí, elas vão ter que usar os acessos alternativos que tem hoje, que seria ali pela linha D'Ambros ou pela linha Sul. Então, pessoal que precisa ir do centro da cidade para aquela região de linha D'Ambros, linha Bonita, linha Sul, linha Mazieiro, tem esses acessos alternativos que eu citei. E quem mora naquela região que tem que vir para a cidade, da mesma forma, então tem que fazer esse trajeto alternativo. Então, a gente pede a compreensão, a colaboração de todos, né, que colabora. Então, a empresa fez esse fechamento ali, porque durante o dia ali, como é um movimento muito grande, atrapalha nos trabalhos da execução da obra. Então, eles optaram por fechar durante o dia e à noite, principalmente nessa primeira etapa, eles liberam. Mais para frente, quando que essa obra vai estar em outra fase, provavelmente vai ser interditado totalmente essa via. Mas agora, no momento, é só na parte do dia daí. Então, como eu citei, quem precisar usar essa via, que faça esses acessos alternativos que eu citei, linha D'Ambros e linha Sul.
18: Ok, obrigado, Dênio. Lembrando, né, para acessar linha D'Ambros e linha Sul, tem que passar por linha São Paulo. Então, o pessoal que vai em direção à linha Sul, vai em direção à comunidade da linha D'Ambros, subindo aqui em direção à Coxilha Seca, passando pela linha São Paulo e pegando os acessos tanto à linha Sul quanto à linha D'Ambros para acessar também as outras comunidades aqui do interior. Então, desviando essa via que faz margeia o Rio do Peixe por conta das obras que já estão sendo executadas. De momento, durante o dia, interditado, à noite liberado, mas como falou o próprio secretário Dênio, conforme vai avançando a obra, será necessário também durante a noite, madrugada, enfim, ser interditado. Mas de momento, somente durante o dia. Pede-se a compreensão de você, motorista, que vai talvez que andar um pouco mais, mas isso é para o desenvolvimento, é para uma obra tão importante de acesso asfaltado até o trevo de acesso aí à comunidade da linha D'Ambros. 7 da manhã, 12 minutos.
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18: Loto Fácil, 15 acertos. Nós tivemos 2 apostadores que faturaram 722 mil. Um de Brasília, outro de Cornélio Procópio, Paraná. 14 acertos, 346 apostas, faturando 1.250. Na Quina, nós não tivemos acertadores. Os números foram 06, 11, 26, 50 e 61 do concurso 7.047. 4 acertos, foram 53 apostas, 10.700 para cada uma. E a estimativa de prêmio para hoje é 11 milhões e meio. Mega Sena sorteia nesta quinta o concurso 3.017 com prêmio de 8 milhões. 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
18: 7 da manhã, 15 minutos agora, temperatura 14 graus. 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E o esporte é destaque em nossa entrevista desta manhã. E mais do que isso, o esporte que está cada dia crescendo mais e mais, mais adeptos, mais jovens, crianças, adolescentes, adultos, pessoas já da melhor idade praticando essa modalidade que tem uma grande representatividade. Tanto é que nós temos aqui em Capinzal o presidente da FECAC, que é o Valdecir Sarieta, o nosso convidado desta manhã. Mestre Sarieta, seja bem-vindo aos microfones da Capinzal. Final de semana, mais um grande evento em Lacerdópolis. Tudo bem? Bom dia.
6: Bom dia, Jardel. Bom dia, amigos da Rádio Capinzal. É, nesse final de semana aí, Lacerdópolis vive aí um grande evento de karatê, né? Segunda etapa estadual. É, os preparativos estamos aí nos finalmente, dá para se dizer. Amanhã a federação leva toda uma estrutura aí gigantesca para o município, montando toda a quatro cotôs que estarão em disputa, né? São quatro categorias ao mesmo tempo que irá acontecer lá no município de Lacerdópolis. E a expectativa é muito grande, né? Muito grande, porque já temos muitos atletas confirmados, muitos municípios fizeram suas inscrições. É, acreditamos nós, quanto federação, aí que vai ser um grande evento igual aconteceu em Capinzal.
18: Agora, engloba desde os mais pequeninhos aos mais experientes, né, professor?
6: É, nós vamos ter lá nossos pequenos karatecas, né, de 5 aninhos de idade, que tem muitas crianças já nessa idade aí, fazendo karatê, tanto no comitê como no kata. Vai ser um espetáculo ver aqueles pequenininhos. É, o feminino cresce muito no karatê, tanto não só em Capinzal, mas no estado todo de Santa Catarina. Hoje, Capinzal, aí nós temos mais de 60% de meninas que fazem a prática do karatê em todas as idades, né? Desde os pequenininhos aos adolescentes, aos adultos, o master, sabe? Uma procura muito grande pelo karatê aqui em Capinzal e no estado de Santa Catarina, dá para se dizer assim, né? É, porque é um esporte bem completo. E também aí a gente ainda na prática da defesa pessoal, que é muito importante nos dias de hoje, né?
18: Agora, para quem ouve falar muito do karatê, justamente pelas conquistas que Capinzal tem através dos seus atletas, e às vezes fica assim, mas O karatê, ele tem algum segredo para praticar esse esporte? Alguma dica, alguma orientação? Qual que seria, pela sua experiência toda nessa modalidade, Sareta?
6: É, hoje o karatê é um dos esportes mais completos que tem, né? Porque todos os fatores que é repassado, que é ensinado nas aulas de karatê. Então, todos os professores aí já, primeiro passo é a disciplina, a educação, é o respeito mútuo, né? Entre

0: que nunca desistiram, né? Começaram com 5 aninhos, hoje estão com 15 anos, 20 anos, 37 anos e continua na prática do karatê. Por todos os benefícios, né, que os professores ensinam, desde a parte de colegas, sabe, representar também o município, karatê aqui de Capinzal. É um dos mais fortes do estado de Santa Catarina, por todas as conquistas. Temos um reconhecimento muito importante, a gente fica feliz, né? Quando a gente, outros municípios, outros estados e o Brasil reconhece os nossos karatecas de Capinzal aqui. Então, a gente fica, gratificante, né, para os professores, quando você faz um trabalho desses e tem esse reconhecimento não só mais municipal, mas assim internacional. Isso é bem importante, né? E por isso que a gente cada dia mais, né, damos seguimento, continuidade, né? E também muitas pessoas querendo se inscrever, praticando karatê aqui no município de Capinzal.
1: Agora me explica um pouco mais, como é que são as etapas, desde a integração do início do trabalho com um novo aluno até aquela questão de galgando, né, cada faixa. Como é que funciona isso?
0: Nós começamos com a iniciação no karatê, né? Os movimentos básicos, ensinamos a parte da ginástica. São aulas praticamente de educação física, né? A maioria dos professores, nós aqui em Capinzal, eu, o Sensei Bruno, também somos formados em educação física, então isso ajuda também, né? Desde a parte do aquecimento e da evolução também do atleta, né? Então é muito importante. Então, começa com a iniciação do karatê, os movimentos básicos, e depois, de cada 6 em 6 meses, eles têm a troca de faixa.
1: Começa com qual faixa?
0: Iniciamos com a faixa branca, né? Uhum. E em seguida, então, eles já vão para a faixa amarela. Na faixa amarela, a gente, aí, como a gente sempre fala, né? Aí que começa a aprender o karatê, né? Uhum. Porque aí começa, assim, a cobrança um pouquinho maior, né? Mais técnicas, mais concentração, mais responsabilidade. Quer dizer, é a mesma coisa numa escola que está na primeira série, que tem o início de um conhecimento, de um aprendizado, e para ir para a segunda série, que já começa a aprender um pouquinho mais. E o karatê é isso, é um aprendizado constante, né? A gente nunca para de aprender. Eu faço karatê desde os 7 aninhos de idade e sempre quando a gente vai em curso e vai em qualquer outro lugar, sempre alguma coisa nova a gente aprende. Então, quer dizer, uma modalidade que ela está sempre desenvolvendo, né? Tanto na parte física como técnica, né? Psicológica também, né? O atleta tem que estar muito bem preparado, além de fisicamente, mas psicologicamente nos eventos aí, para saber perder e vencer também, né?
1: Creio que o atleta já chega ansioso para ir galgando cada faixa, chegar à faixa preta, mas há todo um preparo para isso e não é do dia para a noite que acontece você chegar a uma faixa preta, né?
0: No karatê é de 4 anos e meio a 5 anos no mínimo, né? Porque tem um tempo de carência em cada faixa. Então, nós em Capinzal é cada 6 em 6 meses. A criança ela fica 6 meses numa faixa branca para ir para amarela para vermelha e assim automaticamente. Quando chega numa faixa mais graduada, assim, de roxa a marrom, né? Eles têm uma carência no mínimo de 6 a 9 meses. E quando chegar da marrom para a preta, a formação, então, de 1 a 2 anos. Então, é um tempo assim que treina muito o atleta, desenvolve muito, aprende muito, né? Para que quando chegar um faixa preta, seja um faixa preta muito bom, que tenha um conhecimento muito importante, né? Para repassar depois, com certeza, para os alunos, né? Para as pessoas que venham treinar com ele também. E também ajudar os professores, né? Então, é um trabalho, assim, um pouquinho demorado. É uma faculdade, né? Uma faculdade de karatê, de 4 anos e meio a 5 anos, para chegar, então, à formação à faixa preta.
1: Como é que tem sido o envolvimento das famílias no acompanhamento aí dos seus filhos para a prática do esporte?
0: O karatê, como eu sempre falo, o karatê hoje é uma família, né? Nós temos aí mais de 100 famílias, dá para dizer mais de 150 famílias envolvidas com o karatê aqui no município de Capinzal. Muitas crianças que praticam, nós temos famílias inteiras, que é as crianças, é o pai, é a mãe, quer dizer, é um esporte que engloba todo... a família que faz parte, que quer incentivar o filho, acaba gostando, começa a fazer as aulas de karatê. Nós temos um apoio muito grande das famílias, tudo que precisar, eles estão sempre à disposição a ajudar nas competições, em promoções. São parceiros, né? Isso é muito importante, a gente ter essa participação da família na modalidade do karatê. E em Capinzal, ela vem isso há muitos e muitos anos, né? Então hoje já não é só uma modalidade.

0: karatê, mas é um conjunto, né, de fatores aí que faz essa modalidade crescer cada dia aqui no município de Capinzal, no estado de Santa Catarina. A gente vê muitos municípios pequenos, mas muito fortes no karatê, né? Pela essa importância, né, na vida da criança, do adolescente, no adulto, na prática da atividade física também.
1: Agora, como é que é o cronograma dessas aulas e como é que vocês se dividem entre aqueles que estão começando, aqueles que estão numa faixa mais baixa, até os atletas já da faixa preta?
0: Aqui no ginásio da Fundação Consciência e Bruno tem vários horários, né? Então tem o horário do iniciante, né? Que aí ele vem só já para aprender os primeiros passos no karatê, e tem também treinos avançados, né, de competição, treinos de rendimento que nós chamamos, né, pessoal que compete aí não só a nível de estado, mas já a nível aí de jogos da FESPORT, joguinhos abertos, OLESC, JASC, né, Campeonato Brasileiro, Mundial de Karatê. Quer dizer, são treinos específicos daí, com muito mais assim intensidade as aulas, né, muito mais cobrado dos atletas também. E isso a gente faz aqui em Capinzal todos os finais de semana, né?
1: Agora, Sarita, além do reconhecimento de uma medalha, de um troféu que qualquer atleta gostaria de conquistar, tem aqueles que também conquistam a Bolsa Atleta através dos resultados das competições.
0: E Capinzal faz vários anos, né? Não só Capinzal, tem bastante municípios de Santa Catarina, né? Tem Bolsa Atleta, né, para as modalidades. E o cara tem uma delas que está fazendo parte também, né? É um incentivo financeiro, né? Não é muito alto, mas dá um ânimo para o atleta, né? Daqui a pouco comprar uma luva, comprar um kimono melhor, de qualidade, ajudar nas despesas quando viaja. Nós viajamos muito para competições aqui, não só estadual, mas a nível de Brasil também. Então, a despesa é bem alta, né? Então, isso vem ajudar. A Bolsa Atleta, ela vem para auxiliar nessa parte financeira, né? Bem importante, né? E aqui em Capinzal, no karatê, nós temos vários atletas que recebem um valor X, conforme as conquistas, colocações que obteve durante o ano, né, recebe o valor, então, para que possa estar ajudando nas despesas e principalmente estando com equipamentos, né, de qualidade para competir de igual para igual com qualquer município.
1: Falando em conquista, recentemente nós conversamos, até a gente apresentou uma entrevista sua, de mais um reconhecimento a nível mundial, né? Você vai estar no livro dos grandes mestres. Conta um pouco mais para a gente.
0: Esse é um fato assim, histórico, né, para as artes marciais. Esse livro existe há muitos e muitos anos, né? Já fomos convidados aí pela terceira vez, já participamos do livro. E esse ano, mais uma vez, um convite especial para estar junto, né, com os melhores mestres do mundo. Quer dizer, vem países, vem da China, vem do Japão, Estados Unidos, Uruguai, Paraguai, Chile. É uma confraternização, um momento muito lindo, né? Que a gente se reúne no estado de São Paulo, nessa cerimônia de reconhecimento, de medalhas, de confraternização, onde a gente recebe também os livros, né? Fazendo toda essa divulgação na arte marcial. E nós do karatê, a gente fica muito feliz poder representar não só Capinzal, mas Santa Catarina e o Brasil também. São poucos professores, mestres na modalidade de karatê que irão estar presentes neste livro, né? E tudo é um conjunto, né? Um conjunto de fatores de que as colocações, o trabalho que a gente vem fazendo na frente do karatê, não só de Capinzal, mas de Santa Catarina, e coordenar o Brasil também nos eventos internacionais, faz com que a gente seja convidado, né? Temos uma bagagem bem interessante, e essa é a análise que os editores da revista, né, o livro Grandes Mestres, faz para ter assim uma qualidade de mestre, né, fazendo parte então desse grande livro que é distribuído no mundo todo.
1: Vai ter um evento específico para isso?
0: Em outubro, né, vai ter uma homenagem especial em São Paulo, né? Ainda estão definindo a data lá, mas são 2 dias de evento, onde que a gente se reúne todos os mestres. É o que eu falei, é um momento bem importante, né, você conversar, trocar conteúdo, informações com os outros mestres de outros países, né? Bem legal, bem interessante. A gente já teve essa chance, essa oportunidade de estar em São Paulo lá, e é um momento assim gratificante, né? E só vem somando, né? Vem somando em parte marcial, para o Karatê aqui de Capinzal são muito importantes, então uma cidadezinha tão pequena, né? E hoje sendo reconhecido mundialmente com a modalidade do Karatê.
1: Estamos recebendo o Valdecir Sarieta, mestre Sarieta, presidente da FECAC, falando um pouco mais sobre a sua história, os seus reconhecimentos, a importância do Karatê, o seu desenvolvimento em Capinzal, na região toda. E, é claro, principalmente reforçar o convite para o evento desse sábado, local, horário, quem que pode participar do evento.
0: Nós já deixamos convite para toda a comarca de Capinzal, é tão pertinho, né? Capinzal, Ouro, aqui, Lacerdópolis, né? 10, 15 quilômetros. Vão lá prestigiar, torcer, assistir. O evento vai ficar muito bonito. A partir da manhã a estrutura toda está sendo montada. Lacerdópolis vai viver um evento bem importante. Os municípios Itajaí e Tubarão já estão chegando na sexta-feira de tardezinha, quer dizer, a cidade vai estar envolvida lá. Os hotéis aqui de Capinzal também vão ter uma participação, quer dizer, está envolvendo toda uma estrutura bem interessante. Então fica o convite aí.
1: No ginásio?
0: No ginásio municipal lá de Lacerdópolis, né? 8 horas da manhã, abertura oficial. Em seguida aí teremos a apresentação de dança e em seguida então já inicia as competições propriamente, né, ditas, né? Com as categorias mirim, na modalidade de kata individual e kata por equipe. À tarde, às 13 horas, retornamos, né? Paramos uma hora ao meio-dia, né? Para o pessoal poder almoçar. E à tarde, então, as lutas, né? Teremos os campeões dos Jogos Abertos, teremos aí os campeões brasileiros do ano passado. Teremos categorias profissionais. É um evento muito forte, onde que todo mundo está em busca, né, da sua classificação, do ranking. Cada atleta está disputando a sua para chegar no final do ano ser campeão do ranking de 2026. Os municípios também, né, precisam ter as suas colocações a nível geral, né? E então acredito assim que vai ser um grande evento, né? Porque está todo mundo já confirmado, os municípios confirmaram suas inscrições. Fica o convite, né, para todo mundo então na nossa região tirar o dia. Neste dia 13 de junho, né? Vai ser um grande espetáculo de artes marciais. Temos muitos municípios aqui na nossa região, estarão lá presentes também.
1: A delegação de Capinzal já tem um número exato, mais ou menos, de atletas?
0: Capinzal, a delegação aí da fundação, é a maior da competição. 59 atletas estaremos levando em todas as categorias. Temos 10 equipes aí que estarão também fazendo parte na competição equipe, né? Município de Ouro, que a gente coordena lá também, nós temos com 21 atletas, estará participando lá com uma grande quantidade de atletas. Lacerdópolis está uma grande quantidade de atletas, onde você e Bruno faz um trabalho com o Karatê lá também. E estamos aí com quase 300 atletas inscritos aí, vai ser um grande espetáculo de Karatê.
1: Sarieta, obrigado pela sua visita com a gente logo cedo aqui para informar a comunidade e convidar, acima de tudo, a participar dessa competição, apoiar os atletas e, por que não, aqueles que ainda não praticam, independente da idade, podem praticar.
0: Nós que agradecemos mais uma vez, né, a divulgação da nossa modalidade de Karatê, esse espaço aí não só para Capinzal, para a federação também. Temos que agradecer a Prefeitura Municipal de Lacerdópolis, através do prefeito, secretário da Educação, do Esporte, nem todo mundo envolvido, né, para ser um grande espetáculo. Então fica o nosso convite a todas as pessoas, os pais, os avós, que prestigiam muito seus netinhos, né? Que estejam lá junto com eles, vibrando, torcendo, né? Capinzal vai para disputar o título novamente, né? Primeira etapa, Capinzal sagrou ser campeão geral. Já estamos aí com uma pontuação bem, bem interessante. E estamos indo também para lá para disputar o título mais uma vez. Então, nós precisamos aí manter esse nível técnico de Capinzal, né? Mas os municípios que estão vindo são muito fortes no Karatê. Teremos muitos adversários fortes, né? E só agradecer, né? Agradecer a todos. A partir de sábado, 8 horas da manhã, fica um convite especial para todo mundo, né, estar conosco lá. Um grande abraço a todos.
1: Muito obrigado, mestre Valdecir Sarieta, nosso convidado desta manhã, segunda etapa do Estadual de Karatê, nesse sábado em Lacerdópolis. 7 da manhã, 33 minutos.
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1: 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Paulo Otaram e a informação.
3: A decisão de fazer avançar a PEC da maioridade penal, reduzindo o apontamento à criminalidade a partir dos 16 anos, dividiu o plenário e a opinião de parlamentares em ano eleitoral. Como pauta de segurança pública, a base governista adiou a apreciação do relatório por vários dias e usou todos os instrumentos possíveis para obstruir. Mas nesta quarta-feira, a CCJ decidiu votar e a vitória foi por ampla maioria. Para o deputado Mendonça Filho, muito mais do que punição, a medida serve como alerta.
4: Eu não defendo que um jovem qualquer seja punido de forma aleatória, mas ser punido por ter tirado a vida de outra pessoa é o básico numa sociedade democrática. Tem que servir de exemplo, tem que servir de referência para que aquele ato não seja mais uma vez repetido, multiplicado em desfavor da nossa sociedade.
3: Para a deputada Érica Cocai, vice-líder do PT na Câmara, medidas como essa, além de não ressocializar, também não resolvem.
5: Se quer colocar o jovem de 16 anos no sistema prisional, que é superlotado, que é máquina de reincidência, que a sociedade sabe que não é eficaz para o combate à própria violência. Bom, mas se recupera muito mais, se reintegra muito mais o adolescente em medida socioeducativa do que o jovem no sistema prisional.
3: Aprovada pela CCJ, a matéria vai agora para uma comissão especial. Falta definir um relator para conduzir com equilíbrio uma redação que atenda a todos os interesses, especialmente num ano como 2026. De Brasília, Paulo Otarã.
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1: 7:37, já vamos falar sobre uma homenagem que foi prestada ontem pela Câmara de Vereadores, mais um cidadão honorário do nosso município. 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E a Copa do Mundo começa hoje. 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Sob aplausos e emoção, a Câmara de Vereadores de Capinzal transformou a noite de ontem num marco para a história do município. Em sessão solene, o fotógrafo e empresário Jaime Barato recebeu o título de cidadão honorário, reconhecendo os seus mais de 50 anos dedicados a registrar pessoas, momentos e capítulos importantes da trajetória capinzalense. A honraria foi aprovada através do projeto de decreto legislativo, que celebra não apenas o empreendedor que fundou o Estúdio Foto Real, mas o homem que ajudou a eternizar a memória da cidade por meio das suas lentes. Emocionado, Jaime Barato agradeceu a homenagem e destacou o sentimento de gratidão pelo reconhecimento recebido após mais de 5 décadas dedicadas aqui na cidade que escolheu viver. É o concordiense e agora cidadão capinzalense Jaime Barato.
8: É emocionante, né? Eu não esperava, mas aconteceu, então estou feliz.
1: O senhor registrou momentos importantes da história aqui de Capinzal através da fotografia.
8: Sim, foi bastante coisa. Só que não dá hoje anunciar tudo, né? Mas foi bastante marcante.
1: O senhor esperava receber um título como esse? Como é que foi para o senhor quando o senhor recebeu a notícia?
8: Foi muita surpresa, não esperava mesmo.
1: Sentimento qual que seria?
8: Fazer o quê? Hoje, praticamente, sou um cidadão capinzalense. Morei mais aqui do que na minha terra natal.
1: E como é que ia estar com a família participando de um momento como esse, seu Jaime?
8: É muito gratificante. Pena que não vieram muitos, né?
1: Mas os que vieram que se emocionaram.
8: Sim, claro, né?
1: Alguma mensagem de agradecimento?
8: Olha, agradecer toda a Câmara de Vereadores, o prefeito e a comunidade que me apoiou.
1: Parabéns ao seu Jaime, parabéns à família pela participação ontem, inclusive o seu Jaime, que é um dos integrantes da fundação do Lions Clube Capinzal e Ouro, alguns membros, inclusive o próprio presidente Divonei lá esteve presente, a sua esposa, e a gente vai trazer outras entrevistas logo mais no Jornal do Meio Dia. O Comitê de Gerenciamento da Bacia Hidrográfica do Rio do Peixe e Bacias Contíguas promoverá no próximo dia 17, agora às 8:30 da manhã, uma oficina online de usos pretensos da água, atividade que integra o processo de elaboração do plano de recursos hídricos da bacia hidrográfica do Rio do Peixe. Essa oficina será realizada de forma virtual, com duração aproximada de 2 horas e meia, e será conduzida pela Profil Engenharia e Ambiente. É uma empresa contratada pela Secretaria de Estado do Meio Ambiente e Economia Verde de Santa Catarina para desenvolver os estudos técnicos do plano de recursos hídricos. O Carlos Bortoli, que coordena o Plano de Recursos, explica mais sobre essa iniciativa.
9: O Plano de Recursos Hídricos é uma iniciativa do Governo do Estado de Santa Catarina, por meio da SEMAI, e tem o acompanhamento do Comitê da Bacia do Rio do Peixe. O plano trata de uma construção a muitas mãos, com a sociedade, o Estado, os municípios, os usuários da água, de modo que se possa planejar juntos, né, da melhor maneira possível, o uso da água em toda a região do Vale do Rio do Peixe. O plano pretende, ao final, oferecer uma meta para a melhoria da qualidade da água e um conjunto de ações propositivas que garantam que o recurso não nos falte no futuro. Agora vem o convite, e ele é para o próximo dia 17 de junho, quando a partir das 8:30 da manhã teremos um seminário por videoconferência, seminário online. Nesse seminário vamos avaliar juntos como a água pode ser usada de forma sustentável para atender as necessidades da população, as necessidades da produção e os demais usos. As inscrições estão abertas, os interessados podem nos procurar pelo e-mail prh-peixe@profil.com.br. prh-peixe@profil.com.br. Um grande abraço, espero encontrá-los no evento e até breve.
1: 7:43, e uma pesquisa do Procon de Santa Catarina revelou que mais de 70% dos catarinenses pretendem comprar presentes para o Dia dos Namorados. E você é um deles? O levantamento indica que a data continua sendo importante para o comércio, que com a maioria dos consumidores planejando celebrar a ocasião por meio da compra de lembranças para os seus parceiros, dá uma injeção na economia local. A pesquisa também busca orientar os consumidores sobre preços, formas de pagamento e a importância da pesquisa antes de comprar para garantir melhores ofertas e evitar problemas nas compras. Vamos falar agora sobre o novo Desenrola, que segue ajudando famílias e empresas a saírem das dívidas com condições especiais. Em todo o país, mais de 93 mil contratos já foram renegociados, somando mais de 3,4 bilhões. Em entrevista à Capinzal FM, o superintendente da rede Caixa da região oeste catarinense, Eduardo Francisco Rockenbach, explicou como os clientes podem adquirir o programa, os canais de atendimento disponíveis para tanto e descontos que podem chegar a 90%.
10: Nós cumprimentos aos ouvintes, nós falamos aqui da superintendência da Caixa para o Oeste de Santa Catarina e viemos trazer aí as nossas informações sobre o novo Desenrola, que é esse programa que tem como propósito ajudar as famílias a saírem das dívidas em condições bastante especiais criadas para isso. No caso da Caixa, os clientes podem negociar essa dívida em diversos canais. O principal deles é o site, a página da Caixa na internet, onde existe lá um campo criado especialmente para isso, onde o cliente entra, coloca o seu CPF, ele recebe uma mensagem, um SMS, para comprovar a titularidade desse cliente e, a partir disso, ele tem todas as informações quanto ao seu enquadramento no programa, quanto pode ser renegociado, qual é o desconto que é aplicado nessa dívida e todas as informações. E, a partir disso, a Caixa recebe essas informações e faz a proposta de quitação ou do parcelamento da dívida. Então, é muito simples o procedimento. E claro que também nós temos o nosso telefone, nosso WhatsApp 0800-104-0104 e também todas as nossas agências estão preparadas para atender os clientes. A campanha ela oferece um desconto de até 90% no valor da dívida, dependendo da situação de cada contrato. E uma situação assim importante a ser ressaltada é que os contratos negociados, eles serão retirados dos cadastros restritivos em até 5 dias úteis, deixando o cliente com a sua situação financeira regularizada. A gente tem, na verdade, são 4 modalidades, o Desenrola Famílias, o Desenrola Fies, o Desenrola Empresas e também o Desenrola Rural. O Desenrola Famílias, ele se aplica para clientes com renda de até 5 salários mínimos e, no caso de o cliente fazer o parcelamento do débito, ele traz uma taxa de juros de 1,99% ao mês. Se a gente considerar que essa dívida original ela é oriunda de cartão de crédito pessoal ou também do cheque especial, nós temos efetivamente uma redução muito grande na taxa de juros. E o prazo de pagamento ele é até 48 meses. Esse é o Desenrola Famílias, o Desenrola Empresa é para micro e pequena empresa. Nós temos as linhas de Procred e Pronamp, que trazem essa condição especial. No Desenrola Fies, os clientes eles têm um desconto bastante significativo e um prazo mais alongado para fazer a renegociação. Tem descontos aí que podem chegar até 99% do valor da dívida. E no Desenrola Rural, ela é voltado para agricultores familiares, nós temos o prazo até o final do ano para o que o cliente busque essa regularização em condições especiais. Outra situação importante é que o trabalhador que tem saldo no fundo de garantia, ele pode utilizar até 20% do saldo da sua conta vinculada do fundo de garantia ou até R$ 1.000, prevalecendo o que for o valor maior. Então, mais uma situação especial. A iniciativa contempla trabalhadores com renda de até 5 salários mínimos. Tem um detalhe importante, que existe uma consolidação dessa dívida. Existe a dívida original, são aplicados os descontos nessa dívida, e a dívida ficando em até R$ 15.000, ela é passível de ser renegociada utilizando essas condições especiais. Então, a gente coloca à disposição todas as nossas unidades, enfim, para prestar todas as informações e fazer o encaminhamento para que os clientes consigam ter o real acesso a essas condições especiais.
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1: Informações esportivas, nós começamos pela ULESC, destacando aqui os resultados de ontem. No vôlei feminino, Capinzal perdeu para Rio das Antas por 2-0, Ouro perdeu para Tangará por 2-0. Hoje, no vôlei, nós teremos às 10 horas da manhã, Ouro contra a equipe de Videira. Com relação ao futsal, nós tivemos Ouro, que venceu Catanduvas por 6-1 no futsal masculino. Nós teremos hoje, daqui a pouquinho, às 9 horas da manhã, Capinzal enfrentando Iomeria no masculino e enfrentando Videira às 11 horas no feminino. Então, Capinzal seguindo em frente na competição. E nós temos aí a equipe de Ouro seguindo em frente no vôlei. Hoje pela manhã, então, às 10 horas, enfrentando a equipe de Videira no feminino. Mais detalhes a gente amplia sobre a ULESC, Olimpíada Estudantil, com representação de Capinzal e Ouro. A Fundação Municipal de Esportes FME abriu ontem à noite a segunda edição do Campeonato Empresarial com 3 partidas. Nós tivemos uma pequena cerimônia e logo depois nós tivemos os 3 jogos, que foram pelo futsal. Flag Transportes venceu o Transporte Silva por 3-0. Padaria Pão Doce derrotou o Hackmann por 6-3. Transportes e Autoelétrica Fernandes Mazieiro, 6-0 no Atlas Sistemas. Hoje nós temos outras partidas, 19 horas, Vidraçaria Dorigon TS contra GRM Consultoria no Livre Masculino. Pelo Veterano, às 19h45, Hackmann e Mercado Freitas, 20h30, Hackmann Transport contra Transporte João Paulo Araújo no Livre Masculino. 21h15, Visual da Moda Casa Barraquinha contra Rodrigues Soluções e Gesso no Livre Masculino. Partidas que ocorrem no Dileto Bertaioli. 23ª edição da Copa do Mundo começa hoje, chegou o grande dia. Pela primeira vez, o torneio será realizado em 3 países simultaneamente: México, Canadá e Estados Unidos, e contará com participação de 48 seleções, sendo 4 estreantes. Para a senadora Leila Barros, do PDT do Distrito Federal, futebol faz parte da identidade nacional e desperta grande expectativa dos brasileiros. A 23ª edição da Copa do Mundo, portanto, começa hoje pela primeira vez em 3 países. Entre os estreantes está Cabo Verde, Jordânia, Uzbequistão e Curaçao. A classificação de Cabo Verde gerou grande emoção entre torcedores do país que acompanham pela primeira vez participação na seleção no Mundial. Primeiro jogo será entre México e África do Sul, 16 horas, horário de Brasília. O Brasil estreia sábado contra Marrocos às 19 horas, todos na torcida pelo Brasil. 7 da manhã com mais 54 minutos são as informações esportivas aqui do nosso Jornal 102. Já já tem segurança pública, falamos aqui em nome de Marafim, Semana Mara especial Copa do Mundo, falamos de Copa há pouco, toda a loja Marafim, até 20% de desconto, é uma verdadeira goleada de ofertas, móveis e eletros com descontos de até 20%, só até sábado, toda a loja Marafim com desconto especial, bem em frente à prefeitura, aqui no centro da cidade de Capinzal. Vamos para a segurança pública.
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1: 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Alexson Luiz e as informações, bom dia.
17: Bom dia, Jardel, bom dia a todos os ouvintes, estamos chegando com a movimentação do setor de segurança pública nas últimas 24 horas. Uma operação integrada da Polícia Militar resultou na prisão de 8 pessoas envolvidas em uma tentativa de roubo a uma agência bancária em Rio do Oeste. Os criminosos mantiveram gerente e familiares em cárcere privado desde a noite de segunda-feira, mas não conseguiram abrir o cofre da agência. Foram presos 4 homens apontados como executores, 3 mulheres que prestavam apoio logístico e um homem que ofereceu abrigo ao grupo. O suspeito segue foragido, armas, munições, celulares e veículos utilizados na ação foram apreendidos. A Polícia Militar atendeu também uma ocorrência em Vargem Bonita. Um homem de 40 anos foi preso após fugir de uma abordagem e protagonizar uma perseguição pelas ruas do município e pela BR-282. Segundo a PM, ele apresentava sinais de embriaguez e recusou o teste do bafômetro. O motorista responderá por embriaguez ao volante, desobediência e resistência. A Delegacia de Investigação Criminal de Joaçaba cumpriu ontem mandados de prisão temporária contra 3 suspeitos de participação no homicídio de um jovem de 21 anos ocorrido no bairro Clara Adélia. As prisões aconteceram em Catanduvas, Jaguaruna e Joaçaba.
1: Inclusive o delegado, né, André Sembranelli, ele falou sobre esse caso que repercutiu bastante na região, né, Alexson? Foi um crime muito brutal, né?
17: Verdade. O corpo foi encontrado carbonizado, né? O corpo da vítima. Vamos ouvir?
1: Vamos ouvir então, doutor André Sembranelli, que conta os detalhes sobre essas 3 prisões.
18: Civil de Santa Catarina, na tarde de hoje, através da Delegacia de Investigação Criminal de Joaçaba, deflagrou uma operação policial cujo objetivo era cumprir os 3 mandados de prisão temporária de pessoas investigadas pelo crime de homicídio ocorrido na madrugada do dia 26 de maio aqui na cidade de Joaçaba, oportunidade que um jovem de 21 anos foi morto, espancado, torturado, teve seu corpo queimado por esses 3 indivíduos. Então, nesses 15 dias, desde a data do fato, a Polícia Civil angariou elementos, né, e diversas informações, né, que nos fez representar pela prisão desses investigados. Então, as prisões ocorreram nas cidades de Catanduvas, Joaçaba. Essa prisão foi feita por uma equipe da Polícia Militar, demonstrando a integração entre as forças policiais. E também uma prisão ocorreu na cidade de Jaguaruna, onde a prisão foi feita pela delegacia daquela cidade. Esses indivíduos foram todos interrogados, né, e agora eles serão encaminhados ao sistema prisional, onde permanecem à disposição do Poder Judiciário e da autoridade policial. É um fato que ganhou grande repercussão aqui na cidade e na região, tendo em vista a violência cometida contra a vítima, né? Que, segundo o laudo, aponta que ela foi torturada, levou um tiro na face, facada no abdômen, e ao final teve seu corpo queimado. Então, a Polícia Civil, né, demonstra o seu compromisso em apurar os fatos com maior agilidade e um maior rigor.
17: Obrigado, doutor André Luiz Sembranelli Barbeta, aí pelas informações relacionadas, então, a estas prisões. Nós temos uma pessoa desaparecida em Seara. O Corpo de Bombeiros Militar segue realizando buscas por este homem, desaparecido desde segunda-feira na comunidade Linha Encruzilhada Santa Cruz, interior do município. As operações contam com o apoio de bombeiros comunitários, polícia militar, drone e cão farejador. Até o momento, nenhum vestígio foi encontrado. A nível local, nós tivemos um acidente de trânsito, um Fiat Stilo com placas de capinzal que capotou na tarde de ontem no contorno viário entre a BRF e o acesso à comunidade de Alto São Roque. Motorista de 30 anos relatou que perdeu o controle do veículo após um possível problema mecânico em uma das rodas traseiras. Apesar dos danos de grande monta, ele não se feriu. A Polícia Militar Rodoviária atendeu a ocorrência. As principais informações, tivemos também um caso clínico atendido pelo Corpo de Bombeiros.
1: Exatamente. Obrigado, Alexson. Um homem foi atendido ontem à noite, às 18h48, ali na Avenida José Leonardo Santos. Estava sentado na via pública, recebeu atendimento dos bombeiros, estava, né, sem lesões aparentes, mas com dor etílico. Foi encaminhado ao Hospital Nossa Senhora das Dores.
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1: 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E tivemos um nascimento. Desejamos boa recuperação. Seja bem-vindo mais um Capinzalense.
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1: 8:02, apenas uma correção. A empresa que está executando as obras de pavimentação do acesso à linha D'Ambrós é a Viga, ok? A equipe da Viga. Um abraço para toda a equipe da Viga aí, bom trabalho para a equipe toda. Lembrando, então, acesso à linha D'Ambrós segue interditado durante o dia. Fica interditado, as pessoas devem utilizar caminhos alternativos para a linha São Paulo, pela linha São Paulo em direção a linha D'Ambrós e pela linha São Paulo em direção à linha Sul e os demais acessos. Então, mais uma vez registrando, a empresa Viga está executando essa importante obra de pavimentação através da Vila São José, a partir da Vila São José em direção ao acesso à linha D'Ambrós. Obrigado, equipe da Viga, pela audiência. E assim estamos concluindo o nosso jornal de hoje. Produção, Departamento de Jornalismo da Capinzal FM, a direção de Luiz Pedro Escarton. Ótima manhã e até mais.
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29: 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Capinzal FM, são 8:06. Bora, bom dia, sejam bem-vindos a ZYR989, canal 272, 102.3. Ótima quinta, vem comigo, Marlo Mattielli, você, comunicando para uma região de audiência.
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29: Hoje eu quero convidar você para uma reflexão simples, mas transformadora. Como você está cuidando da sua própria vida? Muitas vezes esperamos grandes mudanças quando, na verdade, são as pequenas escolhas diárias que constroem o nosso futuro. Cada palavra que pronunciamos, cada pensamento que cultivamos e cada atitude que tomamos deixa marcas em nossa mente, em nosso corpo, em nosso coração. A vida não muda de uma vez, ela muda aos poucos, em cada decisão de cuidar mais e reclamar menos, de perdoar mais e se preocupar menos, de alimentar sonhos ao invés de medos. Talvez você esteja cansado, desanimado ou enfrentando desafios que ninguém conhece. Mas lembre-se, sempre existe um novo começo esperando por você. Cuidar da sua saúde, valorizar a paz, abraçar quem você ama e agradecer pelas oportunidades que esse dia te traz. Porque viver não é apenas existir. Viver é fazer escolhas que honrem o presente mais precioso que Deus nos deu, que é a nossa própria vida. Que hoje seja um dia de esperança, de renovação e boas decisões. Pense nisso e tenha uma maravilhosa manhã.
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0: 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Ame sem postar. A vida que você terá amanhã é construída pelas escolhas que você faz hoje. Então cuide da sua mente, do corpo, dos hábitos que alimentam a sua felicidade. Amanhã 102 está começando, gente. 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Bora, meu povo, estamos começando mais uma manhã 102 cheia de alegria. Nesta quinta-feira, 11 de junho, metade da 23ª semana do ano, abertura da Copa do Mundo 2026. Hoje é o dia da Marinha Brasileira, dia do educador sanitário. O Aminguante, o Tono Brasileiro, os católicos celebram São Barnabé, 8:13, hein? Mauro Ribeiro é quem comanda a mesa de som, na recepção a Fernanda Alves Duarte, a direção de Luiz Pedro Escarton, e até 15 para o meio-dia tem Marlo Matiello comunicando para uma região de audiência. 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Ótima quinta, ótima jornada, ótimo tudo para você. 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
0: Vamos nessa, gente. São 8 horas com mais 21 minutos. 8h21. Esta é a Capinzão FM, uma rádio feita para você há 46 anos. E nós temos a satisfação de receber no estúdio da 102 o Roberto e também a Viviane. Fazem parte da coordenação da Festa de Santo Antônio na comunidade da Linha Mageiro neste domingão. E todos os caminhos se levam para a Linha Mageiro. Bom dia, Roberto. Tudo certo?
3: Bom dia, Marlon. Bom dia aos ouvintes da Rádio Capinzão. É com imensa alegria que a gente está aqui mais uma vez, né, para anunciar a festa da Linha Mageiro aí.
0: Numa expectativa muito louca, né?
3: Uma expectativa muito grande, entusiasmados lá ao extremo, né?
0: Que
3: porque as pessoas estão pedindo, fazendo reserva de carne, de mesas, de ingressos, então a expectativa é muito boa.
0: Que bom, né? Viviane, bom dia, seja bem-vinda.
4: Bom dia, Marlo, bom dia a todos os ouvintes. É uma grande alegria estar aqui hoje para anunciar a nossa grandiosa festa em honra a Santo Antônio.
0: Existe um momento festivo, mas existe também um momento de fé, que é o mais importante, né? Como é que foi esse período de preparação da comunidade para a festa de domingo?
4: Então, no dia 30 de maio e no dia 6, agora que passou, a gente realizou os tridos. Gostaria de agradecer a todos que se fizeram presente. Tivemos muitos devotos e foi uma alegria e tanto para nós ver a casa cheia, a igreja cheia. Agora no dia 13, sábado, que é dia de Santo Antônio, vamos fazer um momento de fé e oração, rezando um terço. Convidamos todos para se reunir na capela conosco às 14h.
0: Então, a partir das 14 horas do sábado, que é o dia de Santo Antônio, Santo Casamenteiro, né? Isso. Todos estão convidados para participar desse terço, dessa celebração em honra, então, ao padroeiro na comunidade da Capela da Linha Mageiro. E para domingo, o que nós temos já de programação,
4: Viviane? Então, domingo, dia 14, nossa grandiosa festa, às 10 horas, inicia a Santa Missa, com a liturgia da comunidade de Pinheiro Alto e da Franciele Schuma. Lembrando que teremos a benção dos pãezinhos, como já é costume da comunidade também.
0: Uma grande celebração também, né? Com casa cheia ainda mais, né?
4: Isso aí.
0: E para o restante da festa, Viviane, o que nós temos de programação?
4: Então, a gente tem a parte do churrasco, que o Roberto vai falar um pouquinho sobre a carne, né? Estamos já reservando as mesas, como o Roberto já citou, reserva dos ingressos.
0: Enfim, está tudo meio que encaminhado, né, Roberto?
3: É, com certeza. A gente vem se preparando já. Quando termina uma festa, começa outra. A gente sempre está preparado. Mais de 40 dias que a gente está fazendo reservas de mesas já. E a carne vai ser, nos outros anos foi de especial, esse ano vai ser com certeza também, vai ser o Neis.
0: Padrão também, né?
3: É, o Neis vai preparar, vai ser só traseiro de boi, que nem sempre é mais
0: carne
3: cara,
0: de primeira, né?
3: É carne de primeira, o pessoal pode ir sossegado que vai ter, a carne vai ser espetacular.
0: O preço também é padrão de outras festas?
3: É, vai ser 2,5 kg. Adegado e 2 kg de porco. Adegado a gente vai ter que vender a 130 esse ano, porque ela deu.
0: Aumentou.
3: Aumentou, né? A gente está repassando, na verdade, o custo que o Nando passou para nós, porque a gente não quis baixar o nível da carne.
0: Sim.
3: A carne tem que ser o nível. Porque o cara que vai, ele vai para comer um bom churrasco, né? Então, eu acho que 10 pila a mais não vai fazer diferença a ninguém. Além de pagar uma carne de primeira, vai ganhar o ingresso para assistir, para ver o Rainha virtual, Rogério Schneider aí no palco, né? Então, é isso aí. E a de porco, daí também vai ser carne De boa, R$ 2,70.
0: Perfeito. Tem venda antecipada ou só no dia, Roberto?
3: Não,

0: Tem isso que eu ia falar. A gente vai, no dia lá, a gente vai tentar comercializar no máximo só até 11h40. Para não atrasar o matinê, né? Porque senão depois dá muita... Daí justamente por isso a gente está fazendo a reserva de carne, pode ligar. A gente já deixa
1: as fichas já separadas,
0: certo, a carne vai pro fogo no horário certo, o cara vai almoçar no... Se ele reservar a ficha e chegar meio dia, ele já chega e vai almoçar, né?
1: Sim.
0: Só que daí se chegar meio dia para comprar carne, daí não vai
1: é
0: mais...
1: Difícil, né?
0: É muito difícil, né?
1: É muito difícil para assar, muito difícil para vocês que tem que se organizar de uma outra forma, e para a pessoa vai ter que ficar esperando bastante tempo também, né?
0: É, com certeza, a gente fez isso ano passado, já deu certo, porque em junho você sabe que de manhã cedo é frio, né?
1: Sim.
0: E o churrasqueiro é o que mais sofre ali, porque ele vai de madrugada lá e tem que ficar...
1: Calor, exposição ao calor,
0: até,
1: né?
0: Muito tarde, não. Daí já tem uma norma aí, o pessoal se programa e não, a carne é boa, vai ser. Então,
1: sim,
0: vai ser nessa forma, sim, esse ano também.
1: Questão de estacionamento, a comunidade também está muito bem servida.
0: Com certeza, estacionamento o pessoal pode ir lá que... Que tem, vamos dizer, a gente está preparado para receber, tem, se apertar, entra para a lavoura lá, que não tem erro, mas tem bastante lugar, com certeza.
1: Eu me lembro daquela festa de 2 anos atrás, tinha os atuais tocando, que é onde se imaginava, nas roças aí, tinha carro estacionado, né? E nesse ano não vai ser diferente, porque a previsão é de tempo bom também, né?
0: É, com certeza, a previsão está indicando tempo bom, e a gente ampliou o estacionamento, como puderam ver no ano passado,
1: baixo, né?
0: Habitado ali, né? Mas tem em torno aí, pode ir tranquilo que a gente não vai deixar a mercê quem vai lá para estacionar os carros.
1: No salão também é enorme, cabem muitas e muitas pessoas bem acomodadas, né?
0: É, com certeza. Nas mesas sentado aí, imagino que em torno de 1.500 pessoas, 1.600 pessoas dentro do pavilhão, né? Mas a capacidade do nosso pavilhão ali, de pessoas, né, público, no matinê ali, é 1.770 pessoas.
1: E o pessoal vai estar bem acomodado, tem a parte externa também que vocês aproveitam ali, né?
0: É.
1: Muitos preferem até o ar livre, né?
0: Com certeza, tem, como todo mundo que foi lá já sabe, que tem uma sombra boa aí, a gente vai colocar as mesas embaixo das árvores aí, tem na escola também, para quem prefere um lugar mais reservado, sem barulho, né?
1: Uhum.
0: Tem na escola também as mesas igual dentro do pavilhão. Sim. Então quem tá com vontade de ir, não fique em casa, vai que vai.
1: Aproveite que vai ser extraordinário,
0: que,
1: né?
0: Que a nossa comunidade vai estar esperando vocês de braços abertos lá.
1: Outro atrativo muito importante, né, Viviane, é o sinal de internet, o Wi-Fi liberado para que o pessoal possa, então, se comunicar com o mundo através das redes sociais, né?
2: Isso, então, vamos ter o Wi-Fi liberado, vamos aceitar Pix, cartão, tá tudo sendo preparado para recebê-los todos bem.
1: Interessante. O matinê começa a que horas?
0: O matinê é a partir das 2 horas da tarde com realizando o nosso sonho lá. Após 2 tentativas, conseguimos contratar o Rainha. Daí tá todo mundo ansiado pra ir lá ver. Pode ir a partir das 2h30, o Rainha vai estar lá no palco.
1: É Rainha?
0: Rainha e Virtual.
1: E banda Virtual, que também é super bom. Uma banda muito conhecida também na nossa região.
0: Sim, com certeza. Virtual tocou na Carmelina também, matou a Paula, na Carmelina também. E vai ter 5 horas de matinê pro pessoal ir lá e se divertir à vontade lá.
1: É, só pra gente confirmar então, quem almoçar na festa vai receber a pulseirinha, não vai pagar ingresso para assistir, para ver, para participar do matinê, é isso?
0: Isso, bem lembrado, Marlo. A gente já pede que as pessoas que estão fazendo sua reserva, quando elas chegam de manhã cedo lá, vai ter o pessoal na portaria lá.
1: Sim.
0: Que vai estar botando a pulseirinha para quem almoçar na festa, não vai pagar ingresso, vai receber a sua pulseira aí, tá... A gente pede que todos façam isso para depois, eu almocei e não ter problema com segurança,
1: sim,
0: né? Porque
1: sim.
0: Sabe que é bastante gente, não tem como ir a gente ficar, isso aí, não, isso não tem. O cara tem que ir lá de manhã cedo, porque vai ter a disposição lá, não paga nada pela pulseira quem almoça, né? E vai lá e recebe a pulseira e pode ficar no matinê.
1: E para aqueles que não almoçarem, vai ter um valor para ser pago, é isso?
2: Isso mesmo, o valor é de R$40 antecipados, pode ser adquirido tanto na sorveteria da Ivete, pelo nosso Instagram, que é Linha Maziero, pode chamar, ou pela nossa promoter, que é a Ivani.
1: Perfeito, então quem não vai pro almoço já compra antecipado e garanta um preço mais em conta também, né? Enfim, eu acho que está tudo organizado. Nós esquecemos de algum ponto, Viviane?
2: Ah, temos também a situação que estão fazendo o asfalto ali,
1: sim,
2: né? Da linha D'Ambrosio ali. No domingo estará liberado, então não vai precisar dar a volta lá por cima. Vai estar liberada a estrada, então pode ir em tranquilo que vai estar liberada a passagem ali.
1: E a estrada está boa também, né?
0: Ah, com certeza, a estrada está... tá excelente, tá dando excelentes condições, o cara pode ir tranquilo aí que não, não tem erro. Eu queria aproveitar também, Marlo,
1: para
0: agradecer as famílias da gente que ficam em casa trabalhando, as famílias da comunidade que se dedicam ao máximo porque a festa aconteça. Então,
1: e são muitas, né?
0: São muitas famílias que ajudam aí. E agradecer também as empresas, né? São mais de 40 empresas que estão patrocinando o nosso evento, as parceiras da gente. É. A gente pede, não deixa a gente na mão, com certeza. Então, agradecer a elas que isso ajuda e ajuda muito, né? E agradecer também ao prefeito do Ouro, que ali que nos auxiliou muito para nos estacionamentos, nas coisas e nos outros anos. Então, eles que se sintam agradecidos também.
1: Perfeito, é um trabalho conjunto, né? A comunidade que se programa para fazer um evento grande, daí você tem o suporte do poder público, das empresas, das outras comunidades também, que sempre se acabam emprestando mesa, alguma coisa que precisa, né, das outras comunidades. Às vezes até mão de obra, às vezes tu precisa de alguém para dar suporte, porque é uma festa grande, né?
0: É, com certeza, a gente pega a mesa emprestada esse ano, a comunidade da linha Mambuca, agradecer a eles também que eles emprestaram a mesa pra gente aí, porque não tem mesa que chega nas comunidades, né? Então já se sintam
1: abraçados também, né?
0: Também.
1: Perfeito. Viviane, mais alguma outra orientação?
2: Não, seria isso mesmo. Então, esperamos todos domingo, né, nossa grandiosa festa. Qualquer dúvida, pode nos chamar no Instagram ou nos números que a gente está fazendo nas divulgações, que nós iremos atender vocês com o maior carinho.
1: Perfeito. Roberto, obrigado. Sucesso e que dê tudo certo. Exemplo do que aconteceu nos últimos anos também, tá?
0: Beleza, Marlon. Obrigado pelo espaço aqui no teu programa. Obrigado pela rádio, pela ajuda, sempre, como sempre, na parceria dos três anos aí, e muito obrigado mesmo, e fazer o convite especial, que o pessoal que gosta de música boa, carne boa, não fique em casa, vá na linha Mazeira, porque rainha é rainha.
1: É isso aí. Obrigado, Roberto, obrigado, Evine. Eu sou suspeito em falar, minha infância, passei muitos e muito tempo lá na comunidade da linha Mazeiro, gosto demais, tenho uma admiração muito grande, tenho certeza que todos que forem para lá nesse domingo aproveitar, e mesmo no sábado para participar daquele momento de oração em honra ao padroeiro Santo Antônio, se sentirão em casa, se sentirão muito bem, como aconteceu comigo na minha infância, como fui acolhido por aquela comunidade, entre outras que a gente também teve na infância. Obrigado, gente. Sucesso. Estamos à disposição. Sábado a Capinzal vai estar lá na linha Mazeiro com a parada 102, trazendo tudo, tudo, tudo para você dos preparativos para a festa que acontece no domingo. 8 horas com 32 minutos.

0: 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Às 8 horas e 35 minutos, Chitãozinho e Chororó, Meninos de Roça. Bom dia, gente. Muito obrigado. 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Vamos às informações da Bolsa de Empregos. Bom dia, Fernanda.
1: Bom dia, Marlo. Bom dia, ouvintes da Capinzal FM.
0: Uma informação para a Renova Gestão e Desenvolvimento Humano, as vagas do Cine.
1: Uma vaga de recepcionista, 3 vagas de ajudante de produção, 1 vaga de ajudante de mecânico, 2 vagas de técnico de segurança do trabalho, 1 vaga de repositor, 2 vagas de orientador de estacionamento, 30 vagas para a empresa Ecofrigo, 20 vagas para avicultura de postura, 50 vagas para a empresa BRF e 30 vagas para a empresa Aurora. Lembrando que todas as terças-feiras, seleção BRF às 13 horas, quarta-feira, seleção Ecofrigo às 13h30, hoje, seleção Aurora às 13h30.
0: As vagas ou a vaga de destaque da Renova?
1: Empregada doméstica. Buscamos uma pessoa dedicada que gosta de cuidar da casa e de tarefas relacionadas. O período é integral, apenas uma pessoa reside na casa. Horário de segunda a sábado, a remuneração é conforme sua experiência.
0: Uhum. E as vagas que nós temos aqui na recepção?
1: A empresa JM Teixeira, atualmente sediada em Caxias do Sul, está com vagas abertas para repositor intermitente aqui para Capinzal. Rapaz com CNHD e mulher para serviços gerais e repositora para trabalhar em mercado. A empresa Via Pave Obras e Serviços está com vagas abertas para pedreiro e servente de pedreiro. A empresa Vitale Riquete Construções e Empreendimentos está com vagas abertas para pedreiro com experiência. Vagas abertas em Capinzal para o Econômico Atacadão do Grupo Master, com as funções de fiscal de loja, operador de caixa, repositor, estoquista e atendente de padaria. Vaga para leiturista, leitura de energia, operador de produção, costureira e auxiliar de estampador de tecidos, mecânico formado com experiência, vaga para agente de crédito com experiência na área, aberta para Capinzal. E muitas outras vagas sempre atualizadas.
0: Perfeito, Fernanda, muito obrigado. Mais informações do site da Capinzal FM ou através do telefone 3555-1333, que também é o WhatsApp. Ótima quinta-feira, tá?
1: Para você e para todos os ouvintes também.
0: Muito obrigado. Agora, 8 horas com mais 38 minutos.
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0: 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Mato Grosso e Matias.

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1: 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Bom dia, Mato Grosso e Matias Incógnita. Abraço pra todo mundo. Dona Maria Suelino Vidal Ramos, a Dona Ana Edith no Paris. Abraço pra Dona Ivete Charlie Cordeiro dos Santos, na Vila 7 de Julho. Aproveitar um ensejo, mandar um abraço bem especial para todos que estão acompanhando e mandando o seu recado. A tia Rosalina, lá da linha Maziro, hoje está celebrando aniversário. Está celebrando 90 anos. Que bênção, tia Rosalina. Um abraço em nome da família. Depois, na oração do padre, a gente vai falar mais. Mas hoje a tia Rosalina Matiello, da linha Maziro, está celebrando 90 anos de vida, né? Um abraço para tia Rosalina, obrigado pela audiência. A dona Juvelina conosco, o seu Plácio Klein Schmidt, bom dia também para Elisete Muraro. A gratidão a todos que estão participando e fazendo parte da Manhã 102. Deixa eu fazer uma pergunta: você já curtiu, compartilhou, deixou o seu recado lá na postagem do Instagram ou do Facebook da Capinzal, da mensagem da Manhã 102? Se puder fazer, faça isso por nós, tá? 8:45. Bom dia.
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1: 8:47, bom dia para Dona Vitória e para o seu Chicão que nos acompanham neste momento. A Rosilei Pereira da linha Pelissaro também, a Dona Eva Geni, Dona Ivani Kaiser, muito obrigado. Tatiane Cervelinha, Dona Santina Casara, Natalina Muraro, Gracia Tutiquante, maravilhoso o momento de poder contar com cada um de vocês, ouvintes da Capinzal FM. Participa conosco, vamos de música, agora 8:47.

0: Capinzão FM é uma rádio feita para você há 46 anos, faltando 10 minutos para as 9 da manhã. Bom dia, quem está acompanhando a gente, meu amigo Léo Rafael Gali, um abraço, atleta do Capinzão Futsal, e já esteve aqui na manhã 102 contando a sua expectativa para acompanhar então a Copa do Mundo. Ele está aí na unidade da FAST, que tem agora aqui na subida para o Viver e Conhecer, e está trabalhando aí, está curtindo a gente, esperando aí os dias para embarcar para a Copa do Mundo. Léo, um abraço para você, que essa experiência seja assim maravilhosa. Estamos na torcida e a gente vai conversando com toda certeza, tá, Gali? Um abraço, Léo, Rafael e o pessoal da Fast Parts que nos acompanha aí no acesso ao Viver e Conhecer nesse momento. Muito obrigado a todos vocês. Dona Ilse Marques, que bom que a senhora participou. Aos amigos do Vidal Ramos, quero aqui mandar um abraço bem apertado. A Cirlei Lisboa, Cirlei, querida, um abraço, saudade de você. Cirlei trabalhou muito tempo aqui na Rádio Capinzal, também é ouvinte de sempre, né, Cirlei? Um abraço, querida, Deus te abençoe. Faltando 9 minutos para as 9 da manhã, tem participação do ouvinte da 102.3.
1: Bom dia, Marlon.
0: Bom dia. E a senhora, tudo bem? Oi, dona Laide.
1: Participado do sorteio do ranchão.
0: Claro, minha amiga. Eu que agradeço. Obrigado também pela sua participação. A Marisa Silva também está com a gente. O Valdecir Inácio está com a gente. A Rosângela Schweizer está com a gente. Dona Ivete Borsó Espironello do Campione também está com a gente. E você, participa? 988156435. Se você quiser participar do ranchão da Capinzal, 998-14-13-33. Para fechar o bloco, o Everton acabou de disparar aí para os grupos de WhatsApp da Capinzal FM o link da mensagem da manhã 102. Entra lá, ouve, escuta, recomenda, curte, deixa o seu recado, tanto no Instagram quanto no Facebook da Capinzal, uma rádio feita para você.
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0: Capinzão FM, são 8 horas com mais 52 minutos. 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
0: Manhã de tempo bom, com bastante nebulosidade em todo o meio-oeste de Santa Catarina. 14 graus é a temperatura no centro de Capinzal e Ouro. 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
0: Um minuto e meio para as 8, ao meu lado está a Cris da Renova Gestão e Desenvolvimento Humano. Cris, bom dia, tudo certo?
18: Bom dia, Marlo, bom dia a todos os ouvintes da Rádio Capinzal.
0: Nós não combinamos data, vamos de improviso mesmo.
18: Vamos,
0: né?
18: De improviso.
0: Me conte as novidades, por favor.
18: Então, acredito que seja bem importante, Marlo, a gente reforçar para quem está nos ouvindo sobre como a gente tem trabalhado essa questão de colocar as pessoas no mercado de trabalho,
0: certo,
18: né?
0: Certo.
18: Como nós estamos há 16 anos fazendo isso, a gente tem que sempre estar se reformulando, né? Reorganizando a nossa forma de trabalho, percebendo o que, que o mercado quer, o que, que o nosso cliente, né, que busca emprego também quer. Então, hoje a gente trabalha com dois tipos de contratos. Nós temos a assessoria de carreira e a mentoria de carreira.
0: Entendi.
18: Há pouco tempo, nós trabalhamos durante 5 anos com a parte de estágios. Hoje a gente não oferece mais esse serviço, né? Nós abrimos mão por conta da demanda, por conta da situação toda que a gente vem vivendo. Então, a gente entendeu que focar nesses outros serviços seria mais interessante para nós.
0: Interessante.
18: Né? E hoje, então, a gente tem essas duas modalidades, a assessoria e a mentoria de carreira.
0: A diferença entre elas, Cris, por favor.
18: A assessoria é quando as pessoas cadastram lá conosco, uhum. A gente faz uma avaliação para elas, certo. E elas ficam com acesso ao nosso site, com a plataforma, onde todas as vagas que a gente divulga, a pessoa pode se candidatar, pode participar das entrevistas, né? Então vai ter esse acompanhamento muito mais da pessoa com a empresa, com uhum. A Renova. E a mentoria é o contrário. Ela vem, faz todo esse serviço, mas além disso, ela tem atendimentos individuais, onde Entendi. A gente faz aconselhamento. Por exemplo, eu quero fazer uma transição de carreira. Uhum. Hoje eu estou trabalhando como...
8: Como radialista e eu quero trabalhar no setor de vendas.
18: Ótimo. Mas Deus...
8: Só um exemplo, né?
18: Isso mesmo. Você é radialista e você quer trabalhar com vendas. Então, nós vamos primeiro entrevistar você, fazer alguns testes, uhum. Fazer algumas análises para entender quais habilidades você já tem, quais ainda te faltam para você estar desenvolvendo. E a gente vai orientando, a gente vai fazer um aconselhamento, inclusive psicológico, porque a gente sabe que isso tudo tem muitas crenças internas nossas, uhum, né? Exato. De que eu sempre fiz isso e será que eu vou ser capaz de mudar de área, né? Então a gente vai dando todo esse suporte, onde a gente faz atendimentos individuais e ao invés de você entrar no site e clicar lá, eu quero essa vaga, nós fazemos o contrário. Você não precisa se preocupar com isso. Nós vamos entrar em contato com as empresas. Isso, nós vamos entrar em contato com as empresas dizendo assim, olha, eu tenho um perfil de uma pessoa com 45 anos, que tem habilidade de comunicação, uhum. Que tem CNH, tem disponibilidade para viajar, gostaria de ter uma remuneração mais ou menos de tanto, e eu gostaria de saber se você tem interesse em conhecer essa pessoa, sem expor você.
8: Interessante.
18: Sabe? Então, uhum. Nós temos essas duas formas de trabalho, a assessoria e a mentoria, cada um com o seu valor, naturalmente.
8: Eu imagino assim, Cris, que muitas empresas procuram a Renova, como nós, já muito, embora a nossa rotatividade não seja tão grande assim, uhum. Mas às vezes que nós precisamos de colaboradores, nós recorremos a vocês. Imagino uhum. Que outras tantas empresas têm feito isso em busca de profissionais qualificados para trabalhar nas suas empresas, né?
18: Hoje a gente tem muito mais vagas de emprego uhum. Do que pessoas buscando trabalho, sim. Né? Então, por isso
8: aquele
18: que eu digo...
8: Aquele exército de reserva já não existe mais.
18: Não existe mais. Eu me recordo que quando a gente iniciou lá em 2009, então o nosso maior constrangimento, Marlo, era explicar para as pessoas por que elas não foram contratadas.
8: Exato.
18: Porque tinha uma vaga e tinha 40 candidatos. Hoje a gente tem uma vaga e a gente tem que pensar, né, em quem a gente pode tentar prospectar para a vaga. Então, o mercado mudou muito, existem muitas oportunidades, mas também existe muita gente infeliz onde está.
8: Também.
18: Muito. E a gente quer provocar as pessoas para que elas realmente sejam felizes fazendo o que elas fazem, sabe? Porque nós sempre trabalhamos nessa linha, desde lá em 2009. Nós queremos, né, e trabalhamos para ajudar as pessoas a ter realização profissional. Então, muitas vezes...
8: Um profissional insatisfeito, ele não produz. Ele... A entrega dele, olha, quase nada, né?
18: E às vezes, Marlo, ele tá num lugar que ele não tá feliz, que ele não consegue entregar, e ali do lado tem uma empresa que vai contemplar aquilo que ele busca, sabe?
8: Vai abrir horizontes,
18: abrir,
8: né?
18: horizontes. E tem muita oportunidade no mercado, mesmo quem não tem qualificação, tem vagas. Para quem não está estudando, tem vagas. Para quem não dirige, tem vagas, sabe?
8: Uhum.
18: Sempre tem uma oportunidade. O que precisa é a pessoa realmente se colocar à disposição e, claro, querer melhorar, né?
8: Uhum.
18: Porque se você não tem uma habilidade, você precisa desenvolvê-la.
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18: né?
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18: Mas
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8: Obrigado, menina. Um abraço e uma excelente quinta-feira para ti, tá?
18: Para todos nós.
8: Valeu, conversei com a Cris da Renova Gestão e Desenvolvimento Humano. E assim nós vamos finalizando a nossa Manhã 102, hora 1, agradecendo a Oral Unique Capinzal, Ótica Visual, Megazan, Moda Esporte, Marafim Móveis e também Via Atacadista.
17: 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Capinzal. E a Defesa Civil de Santa Catarina alertou para temporais entre a tarde de hoje e amanhã desta sexta, causados por áreas de baixa pressão de uma frente fria. Há previsão de chuva forte, ventos, raios e possível granizo, com risco moderado de danos com quedas de árvores, alagamentos e problemas na rede elétrica. As tempestades começam no oeste do estado e depois se espalham para a região do Vale do Itajaí e regiões próximas ao Paraná. Capinzal. E um carro capotou no contorno viário ontem após o motorista perder o controle e colidir contra um guarda-reio. O condutor estava sozinho e não se feriu. Danos materiais de elevada monta. Capinzal. A administração de ouro informou que o acesso à comunidade da linha D'Ambros pela Vila São José estará interditado durante o dia por tempo indeterminado. A medida se deve às obras de pavimentação. A prefeitura pede a compreensão da população e orienta motoristas a utilizarem rotas alternativas, como através da linha D'Ambros pela linha São Paulo e pela linha Sul, linha São Paulo e vice-versa. Capinzal. E a Fundação Municipal de Esportes abriu ontem a segunda edição do Campeonato Empresarial de Capinzal, com participação de mais de 50 empresas na rodada de abertura do futsal masculino. Flag Transportes venceu o Transporte Silva por 3-0, Padaria Pão Doce derrotou o Hackman por 6-3, Transportes e Autoelétrica Fernandes Mazieiro derrotou o Atlas Sistemas por 6-0. A competição segue no ginásio de Leto Bertaioli. Capinzal. 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
8: 9h11, gente, tá no ar a hora 2 da manhã 102, contando sempre com a sua participação no oferecimento sempre do Dorini Supermercado. 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
1: Bora, meu povo, 9:16. A dona Ivanilde Maria Balbinotti no Alto São Roque com a gente. Bom dia para Marise, também para dona Jandira, o Evandro Teodoro da Silva, dona Terezinha Zanon. Gratidão também a dona Marli Alves, dona Roselina, Rosalina Pelentir também. Mandar um abraço aí para Marise e pro Adão, a Marisa Reck e o Adão da Silva, que estão acompanhando a 102.3. Nosso amigo Baixinho aí na Vila 7 de Julho, a Fátima Basquio. Meu bom dia também para Márcia e pro Palinha, que estão acompanhando da nossa programação aí na rua José Zorteia, em Capinzal. Tudo de bom pra vocês, gente. Agora 9:17.
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0: Capinzão FM, são 9 horas com mais 22 minutos. 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
4: Bom dia!
0: Seguimos com você, bom dia para Jucimara da Luz, nosso amigo Vilmarzinho aí da Vila Anchieta com a gente, Dona Dora, o tio seu Leopoldo em Sorteia, Marlene Lopes Duarte, a Dejanira Padilha também, um abraço, Dona Direi Schiller, abraço para todos aí do loteamento MR, sempre com a gente, muito obrigado. Quero aqui repassar alguns nomes também. Dona Gema Masson, que bom que a senhora participou. A Jucimara da Luz, a Marlene Basso, bom dia para Elisete Bortoli. Um salve para Dona Leonice, lá de Linha Lambedor. O João deve estar acompanhando a gente lá na Linha Lambedor, não é mesmo? Um abraço, João. Quem mais? A Camila e o Paulinho na Vila 7. Bom dia para o João Bender do Novo Horizonte. A Dona Maria Zanol lá em Presidente Castelo Branco. A Iraci Araújo. Meu bom dia para a Dona Deolinda Poir Gomes. Mandou seu bom dia também a Dona Lourdes, Maria de Lourdes Oliveira, também a Ângela, bom dia para a Dona Diva Serafine também, enfim, a todos que estão mandando o seu recado, participando da nossa integração matinal, abraço para a Dona Naldina Monteiro, abraço para a Ilucy Poir aí do Alvorada e todos os outros que nos acompanham neste momento. Vai ficar bonito esse asfalto, né, Dona Ilucy? Um abraço, obrigado pela companhia. 9:24.

0: É linda, né, gente? Nos faz voltar no tempo. César Menotti Fabiano, o lugarzinho que eu amo, hein? Bom dia pra Dona Agnésia Gotardo, tudo bem, Dona Agnésia? Dona Geni, da Luz Ferreira do Vidal Ramos, a Dona Lorenete Nitz e Lacerdópolis, estão todos ligados aqui na programação 102. Você não mandou seu recado não, então aproveita 98815-6435 para se credenciar ao Ranchão 998-14-1333, como está fazendo nesse exato momento a Dona Marli Rênica da Silva do loteamento Parisoto. Bom dia para Dona Maria Lazarini em São Pedro, Lacerdópolis. Tem festa dia 28, né? Dona Iva Alf, bom dia. Loreni Duarte da Silva, bom dia. Bom dia pro Wilson da Rocha. Agradecer também a Dona Eva Formel, bom dia. Também para Dona Generosa, bom dia para Juvelina. Agradecer também o carinho da Dona Rosilene Stirmer. Rose, aquele abraço. Marta da Luz, que bom que você participou. O amigo Ademir Tuigo, a Leda Mara Pogeri, bom dia para Joanete Bareta, a Dona Dilva Baldrini Antonelli e todos os demais que nos acompanham em toda a nossa imensa região. Pedro Pereira também, salve irmão, obrigado. 9:28 agora.
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2: 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Paulo Otaram e a informação.
3: A falta de diálogo amplo entre a mesa diretora do Congresso e o Palácio do Planalto tem afetado a relação entre os poderes. E o que os governistas mais temiam acabou acontecendo. O Senado Federal aprovou nesta quarta um projeto que cria uma linha especial de crédito rural para a renegociação de dívidas de produtores. Os benefícios chegarão a produtores atingidos por eventos climáticos extremos ou impactos econômicos decorrentes de conflitos geopolíticos internacionais. E agora, por conta das modificações, vai ter de retornar ao reparo da Câmara. A matéria foi inserida na pauta de votação do plenário pelo presidente da Casa, Davi Alcolumbre, apesar de não contar com o apoio da base governista. A senadora Tereza Cristina lembrou situações que serão contempladas.
4: Temos as commodities em baixa, nós temos os juros em alta, plantamos uma safra com o dólar a 6 e estamos colhendo com o dólar a 5. Isso é mortal para os preços dos agricultores, fora o problema climático que o Rio Grande do Sul teve e outros estados brasileiros, mas o mais emblemático com 4 safras perdidas pela seca e uma grande inundação.
3: A pauta é considerada bomba porque, segundo o Ministério da Fazenda, se todas as pessoas aptas a aderirem a este refinanciamento, o custo financeiro para o Tesouro Nacional pode chegar a 140 bilhões de reais nos próximos anos, estourando qualquer orçamento. A soma dos valores vai elevar ainda mais a dívida pública do país. De Brasília, Paulo Otaram.
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0: Vamos nessa, gente. 9:32. Desculpa, 9:35. Bom dia para Cirlei Terezinha Caçuba. Abraço, abraço para dona Celíria. Já vou veicular o áudio de vocês, tá? Bom dia para dona Marli Antonello, para dona Ines e o seu Osni Muraro. Eles estavam vestidos o quê? De alemão? Semana passada? Uns 15 dias atrás, né?
13: A dona Ines foi ser uma menininha.
0: Ah, menininha, é? A Tozeta? Um abraço para todos vocês, tá? Dona Ofélia Lovatel D'Ambros também tá com a gente. Bom dia para Solange Mantovani. Oi, dona Solange, muito obrigado a tia. Adirley Base, bom dia também para a Luecida Rosa e todos os demais ouvintes da Capinzal FM. Já estamos conectados? Então bora, gente!
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0: Vamos nessa, gente. 9:49. Por gentileza, Marinesa, escolha a música pra gente tocar daqui a pouquinho. A responsabilidade é toda sua, tá? Tem participação do ouvinte na 102.3.
17: Bom dia, Marlon.
0: Dia.
17: Um bom dia cheio de saúde pra
0: Amém,
17: vocês aí,
0: Juvelina, pra todos nós, tá?
17: Obrigado de vocês existirem.
0: Nós que agradecemos
17: nós
0: a presença de vocês.
17: Nós acordamos 5 horas da manhã pra escutar vocês.
0: Que beleza.
17: E um bom dia. E me ponha no
0: ranchão.
17: Ponha no sorteio do ranchão.
0: Deixa pra nós.
17: Eu e a dona Generosa.
0: Anotei
17: nós
0: aqui.
17: Nós adoramos
0: tá?
17: escutar vocês, tá?
0: Que beleza. Muito obrigado aos amigos
17: obrigado
0: aí do Santa Maria. Estamos sempre juntos, tá,
17: Marcos?
0: Gente? Valeu, Juvelina. Valeu, dona Generosa.
17: Eu ofereço o programa pra dona Generosa.
0: A próxima a gente vai mandar pra ela
17: e
0: com todo carinho.
17: E depois ponha a dona Generosa na oração, tá?
0: Também anotado aqui, tá?
17: Ela
0: gratidão.
17: Ela machucou o braço.
0: Mas vai ficar bem logo, né?
17: E põe ela na oração, tá?
0: Também.
17: Porque ela é muito especial pra mim.
0: Que maravilha isso.
17: Só ficou eu e ela aqui em casa.
0: Tá certo, dona Juvelina, agora, muito obrigado, tá?
17: Coloca nós duas na oração.
0: Gratidão. 9:41.
18: Bom dia, Marlo.
0: Dia.
18: Tudo certo?
0: Bem, a senhora? Tá frio mesmo?
18: A Celíria de Araújo,
0: cadastra
18: nós
0: Celíria.
18: Pro rochão da Capinzal.
0: Uhum.
18: Uma boa quinta-feira. para vocês e para nós.
0: E o dominó?
18: Vou mandar um abraço para minhas comadres do dominó hoje.
0: Essa turma é muito boa, hein?
18: Certo?
0: Pessoal do loteamento MR,
18: obrigado.
0: Né? Um abraço, dona Celira. Gratidão à turma do dominó aí.
19: Bom dia, Marlon.
0: Toda quinta-feira. Bom dia.
19: Eu sou Gema Maçã.
0: Oi,
19: gostaria
0: dona Gema.
19: De participar do Ranchão da Capinzal.
0: Claro, minha amiga.
19: E dizer que a mensagem foi muito linda hoje também.
0: Tava boa,
19: todos
0: né?
19: Todos os dias eu fico com o rádio ligado para escutar a mensagem que eu amo essas
0: mensagens.
19: Pra começar uma melhor que a outra.
0: Bem
19: um
0: animada amanhã, né? Isso é bom, é motivante.
20: Bom dia, Marlon,
0: bom
20: tudo
0: dia
20: certo?
0: Dona Maria.
20: Foi linda essa mensagem.
0: Gostou?
20: Hoje, tocou no meu coração.
0: É bom, né?
20: E quero participar do Ranchão da Capinzal. E quero ouvir uma música do padre
0: Vamos combinar uma coisa?
20: Marcelo.
0: Ó, vamos tocar
20: Alessandro
0: daqui a...
20: Campos.
0: Padre Alessandro
20: Minha
0: Campos.
20: Família.
0: Uhum. Sabe o que nós vamos fazer, dona Maria? Nós vamos tocar daqui a pouco a música de Nossa Senhora Aparecida para todos que gostam e também para tia Rosalina da Linha Mazeiro, que hoje está celebrando 90 anos, né? Então a gente vai tocar depois mais, tá? No fechamento desse horário aqui a gente vai tocar. Perfeito? Um abraço bem especial para dona Ivete e Terezinha Inácio, também para o Tiago Urman, para dona Rosane, para dona Vilma Novelo aí do loteamento MR em Capinzal, a Silvana Zene. Bom dia para Juliana lá do Alto Alegre, a dona Cristina Recalcati dos Santos, que acabou de mandar mensagem para gente. 9:43.
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0: Yasmin Santos com Cleiton e Romário.

0: 102.3 é uma rádio feita para você com Yasmin Santos e Cleiton e Romário. Saudade intrusa. Bom dia. Meu bom dia para Salete Wagner lá do Alto Alegre. Dona Salete, um abraço. Nosso amigo Gilmar também acompanhando a 102. Bom dia, guri. Brigadão, hein? A Rosane Miller da Silva. Rosane, tudo bem? A dona Noêmia Mombach, a dona Leonilda Cardoso, a Delise Frank e todos os demais que estão curtindo conosco esta manhã especial da 102.3, uma rádio feita para você.
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0: O tempo é instável ainda, tempo bom, mas com bastante nebulosidade aqui no centro de Ouro e Capinzal, temperatura baixa, aquele dia chato, tanto quanto ontem, né? Nós temos 16 graus de temperatura. 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
0: 9:51, gente. 9:51. 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
0: 9:58, gente. 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Olha, eu fiquei de tocar música para tia Rosaline e para dona Maria lá de Presidente Castelo Branco do Roberto Carlos. Não vai dar, não. Já é 9:59, então nós vamos direto para o Experiência de Deus com o padre Reginaldo Manzotti, pedindo escusas por quem a gente não conseguiu atender, tá? A partir de agora, então, aquele momento de fé. Nós viramos a chave e nós vamos para a fé. A partir de agora, então, padre Reginaldo Manzotti, deixando o seu recado aqui na manhã, tá 102, a novena de Santo Antônio, no seu quinto dia. 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Olha, eu tô aguardando a sua participação para a novena de Santo Antônio pelo 3555-1333, pelo 98815-6435. 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

0: Louvado seja nosso Senhor Jesus Cristo, para sempre seja louvado. É quinta-feira eucarística. E vamos juntos pedir e rezar Jesus sacramentado. Eu creio, eu espero, eu vos amo. E peço perdão para os que não creem, não esperam e não vos amam. Jesus eucarístico, eu creio e professo a tua presença real na Eucaristia. Quero saudar a todos. Em plena novena de Santo Antônio, quarto dia. Santo Antônio, curai as feridas sentimentais. Repita comigo. Santo Antônio, curai as feridas da vida sentimental. Quero saudar a todos a partir da Rádio Evangelizar, de onde tudo começa. As rádios irmãs, cujos nomes cito neste momento. Rádio Capinzal FM. Saúdo a você pela TV Evangelizar, sinal digital em todo o país, em várias cidades, canal aberto. 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Filhos amados, povo querido, iniciemos mergulhando na Trindade Santa. Em nome do Pai, do Filho e do Espírito Santo. Amém. Naquele tempo disse Jesus aos seus discípulos: em vosso caminho anunciai, o reino dos céus está próximo. Anunciai. O reino dos céus está próximo. E continua: curai os doentes, ressuscitai os mortos, purificai os leprosos, expulsai os demônios. De graça recebestes, de graça dai também vós. Não leveis ouro, nem prata, nem dinheiro nos vossos cintos, nem sacola para o caminho, nem duas túnicas, nem sandálias, nem bastão. Porque o operário tem direito ao seu sustento. Em qualquer cidade ou povoado onde entrardes, informai-vos para saber quem ali seja digno, hospedai-vos com ele até a vossa partida. Ao entrardes numa casa, saudai-a. Se a casa for digna, desça sobre ela a vossa paz. Se não for digna, volte para vós a vossa paz. Anunciai que o reino de Deus está próximo. E eu vos anuncio, pelo evangelho de hoje, pelo rádio, pela TV, no meio da sua dor, em meio aos seus afazeres cotidianos em casa, ei, nas panelas, ei, na vassoura, ei, você que está dirigindo, ei, você que está numa fila de hospital, você que está numa cama, ao lado de um doente ou na cama doente, o reino dos céus está próximo. Próximo de você. E o Senhor dá sinais deste reino. Curai os doentes. Senhor, curai os doentes. Bem sabemos, Senhor, que é um dos sinais da presença do reino de Deus entre nós e da tua messianidade. Curai esses doentes que estão cansados de sofrer. Curai os doentes que estão cansados de viver. Sim, esses dias alguém partilhava: eu estou cansado de viver. Senhor Deus, perscrute os corações nas feridas mais profundas, naquelas que não são ditas, naquelas que não são aparentes. E faça, Senhor, uma cura com uma gota do seu preciosíssimo sangue. Derrame, Senhor, sobre os doentes do corpo, mas os enfermos na alma, aqueles, aquelas que estão se sentindo perdidos na vida, ressuscitai os mortos. E bem sabemos, Senhor, que há tanta força negativa que esgota a energia vital. Existem ralos da vida. Existem momentos que a pessoa viver é um peso. Então, Senhor, ajude esta pessoa. E neste momento, uma mulher se identifica. O Senhor está falando para mim. O Senhor está falando para mim, Padre. Que seja. Então, se você puder, olhe para uma imagem de um crucifixo que você tem em casa, uma imagem de um santo da sua particularidade, e diga: dai-me vontade de viver, Senhor. Restaurai minhas forças, restaurai minhas energias, restaurai minha alegria. Senhor, estanque o sangue da dor. A igreja vai proclamar o teu santo nome, Senhor. Purificai os leprosos, purificai das feridas ocultas, purificai, curai as feridas mais escondidas, aquelas que precisam ser revisitadas com a tua presença, Senhor. Ajude, favoreça, interceda, ó Nossa Senhora, São Pio de Pietrelcina, interceda, Santo Antônio. Os milagres vão surgir. Os milagres já estão se manifestando. Diga você no seu coração: o Evangelho é para mim. E eu tomo posse dessa graça. Eu vou para o intervalo, eu volto já, volte comigo.
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0: YouTube, Padre Manzotti, atenção, atenção, as atrações. E aqui eu quero convidar você, faça, escreva a sua história de amor. Você tem uma história de amor? Conte-nos no post que fiz agora. Conte-nos, o pessoal está reagindo. Eu quero saber a sua história. A equipe das que forem postadas irão selecionar as três melhores histórias. E durante o Arraiá, eu vou lê-las. E você escolherá a mais tocante. Você vai interagir no Arraiá. E a mais tocante vai ganhar um kit de amor de Jesus das Santas Chagas. Caneca, camiseta para o homem, para a mulher. E outros utensílios, o livro inabalável, dedicado, seja para ele, para ela. Este é um grande momento para você contar a sua história de amor. Vai lá, conte a sua história. Também teremos muita música, brincadeiras com Manzotinho e, claro, oração ao Sagrado Coração de Jesus. Nós teremos como mote o monitoramento dos transmissores das RTVs. Você sabe que nós temos RTVs, canais próprios e canais abertos nas cidades. E nós queremos acompanhar melhor esses transmissores dos 77 canais das nossas RTVs, garantindo maior estabilidade, agilidade na identificação das falhas e na qualidade da transmissão. Com a sua ajuda, nós vamos conseguir saber em tempo real quando algum canal sai do ar, as razões que estão levando a isso e rapidamente procurarmos voltar com o ar, com a programação na sua cidade. Este é o nosso mote. Você escutou esses dias uma pessoa que diz: padre, de vez em quando cai aqui, eu corro, eu vou lá, eu ligo. Bom, nós queremos monitorar, fazer este monitoramento. E este é o mote para o Arraiá deste ano. 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Isso. E pelo Pix, que é o nosso CNPJ 07-634-465-00143. 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É amanhã, o Arraiá do Seu Vigário. E você sabe, celebrar São João, Santo Antônio, São Pedro, vale a pena. Luciana, que a paz de Jesus esteja com você.
2: Bom dia, padre. A paz de Jesus, a sua bênção.
0: Deus abençoe, Luciana. Você fala de onde?
2: Eu falo de Praia Grande, porém eu moro em São Vicente, por enquanto, né, padre?
0: Tá bom. Praia Grande, São Paulo, como é que você me acompanha?
2: Eu acompanho pela rádio no final de semana e durante a semana pelo YouTube.
0: Tá certo. Sabemos que ali em Praia Grande nós temos a TV Evangelizar, canal 50.1. 50.1. E convido todos que acompanham que procure sintonizar a televisão. Diga lá, Luciana.
2: Padre, eu quero contar um testemunho.
0: Por favor.
2: Mas antes disso, eu preciso contar só um resumo de tudo até chegar no meu testemunho.
0: Por favor.
2: Tá? Eu sou casada há 28 anos. Eu tinha uma filha de 22 anos e é minha única filha, e eu perdi ela para o linfoma.
0: Meus sentimentos por isso.
2: Faz um ano, dia 24 de abril desse ano, fez um ano que eu devolvi a minha filha para Deus. Eu falo assim porque eu não me revoltei com Deus. Eu agradeço todos os dias por Ele ter me dado essa chance de ser mãe. Né? E
0: Amém.
2: Durante esse tempo, eu queria muito vender a minha casa. Só que ela ficou doente, ela faleceu e a minha vontade de vender essa casa era tremenda. Quando foi esse ano, no feriado de abril, no dia 21 de abril, eu fui no santuário para orar, assistir a Santa Missa. E antes disso, o padre Jorge estava
0: fazendo... santuário aqui de Jesus das Santas Chagas.
2: Isso, e Jesus das Santas Chagas. Eu estou um pouco nervosa.
0: Calma.
2: E aí o padre Jorge estava fazendo o terço. Depois que termina o terço, ele passa com a imagem de Jesus da Santa Chaga.
0: Sim, o ícone.
2: Isso, eu estava muito, muito acometida, muito chorando por tudo que estava acontecendo na minha vida, que ia fazer um ano que minha filha tinha falecido.
0: Sim.
2: E pedindo muito que Deus abençoasse que eu conseguisse vender a minha casa, porque lá tem muitas lembranças dela.
0: Sim.
2: Padre Jorge veio, colocou o ícone na minha cabeça e eu chorei muito, ele saiu. Quando foi dia 25 de maio, eu estava assistindo a missa. E aí o padre Jorge falou, você que tem uma graça que para você é impossível, mas para Deus nada é impossível, peça neste momento que você vai ser atendido. Nisso, meu marido me mandou uma mensagem que ele estava trabalhando, queria uma pessoa ver a minha casa às 3 horas, que estava interessado.
0: Louvado
2: padre,
0: seja Deus.
2: Deus é tão tremendo que não veio uma pessoa, veio duas pessoas interessadas em comprar a minha casa.
0: Sim.
2: E eu escolhi para quem eu queria vender. E no dia 27 de maio,
0: nossa,
2: eu concretizei a venda da minha casa, que estava há 3 anos tentando vender, padre. É muito abençoado.

0: Porém, eu preciso seguir, né? Tanto Sim. eu quanto meu marido, a gente escolheu ser feliz, nem que seja um pouco.
1: Entendo.
0: Todos os dias. É muita lembrança dentro dessa casa e a gente falou para Deus, Senhor, a gente precisa recomeçar.
1: Isto.
0: Né? Então a gente pediu que a gente mudasse para um outro lugar para a gente recomeçar a nossa vida. E a gente escolheu aqui a Praia Grande para que a gente consiga comprar a nossa casa. Nós estamos em trâmites de papelada, né?
1: Certo.
0: E eu pedindo muito para que Deus abençoe a gente para um
1: claro.
0: Cantinho que a gente consiga recomeçar a nossa vida.
1: Perfeito. E é em Deus que você vai se revigorar.
0: Sim, sim,
1: é Ele
0: sim,
1: que te sustenta.
0: Sim. Padre, toda quinta-feira eu vou à missa aqui na Praia Grande.
1: Que bom.
0: Eu choro muito, muito. Eu falo assim, Senhor, é para Ti que eu entrego a minha dor.
1: Entendo.
0: E eu choro lá e saio aliviada, sabe?
1: Existem dois tipos de choro. Existe um choro que é o choro da dor. E outro
0: sim.
1: é o choro dos desesperados.
0: Sim,
1: e esse
0: sim.
1: não é o seu.
0: Não,
1: o seu
0: padre.
1: É da dor.
0: Sim, eu
1: Mas...
0: sinto saudade, padre.
1: É. Saudade, mas eu lhe digo, filha, esse Deus que está te sustentando, você está pedindo certo. Recomeçar, encontrar o seu lugar de equilíbrio entre você,
0: sim.
1: seu marido,
0: sim.
1: e decidir ser feliz.
0: Sim, nós decidimos, padre, que a gente tinha que ser pelo menos 100% nunca mais.
1: Certo.
0: Né? Mas 70% eu tenho a obrigação de ser, padre.
1: Com a graça então, de Deus será.
0: Isso. E a gente está tentando, padre. Todos os dias a gente tenta, é um dia por vez.
1: Você gostaria de deixar o nome dela para levar em oração?
0: Sim, padre, sim. O nome dela é Maiara Ramos Mota.
1: Maiara Ramos Mota.
0: Ela tinha 22 anos e o ano passado, quando ela faleceu, ela ia se informar como enfermeira, padre.
1: Tá certo. Levarei no altar do Senhor. Hoje eu celebro em dois horários alternativos. Às 16h e às 17h30, para quem quiser participar, 16h, 17h, levarei, Luciana. Obrigado pelo seu testemunho tão edificante. Meu grande abraço à Praia Grande, lá temos a TV Evangelizar, canal 50.1, Rádio Boa Nova FM, Jorge da Paz, Bispo Dom Joaquim Mol, da Diocese de Santos. Voltamos já.
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0: A partilha de vida que escutamos da Luciana, lá de Praia Grande, você percebe que é uma pessoa lapidada em Deus e amadurecida na fé. Por isso, eu comecei com as catequeses às terças-feiras, às 5 horas, sempre com uma nova catequese. Você, oportunamente, você vai fazer uma esteira, você vai, sei lá, varrer a casa, você vai fazer uma atividade. Deixe rodar a catequese desta terça-feira. Está no YouTube, Padre Manzotti. E o tema central é buscar a maturidade. Buscar a maturidade, exatamente quando se perde uma pessoa, uma mãe perde uma filha tão nova. Buscar a maturidade para os contratempos da vida. Buscar a maturidade na perda de um emprego. Como chegar nessa maturidade não cronológica? A cronológica seria outra temática. Aqui é espiritual. Por isso, YouTube Padre Manzotti. Você não precisa assistir, você pode ouvir. Então você pode pôr no fone de ouvido, você pode ir no carro, você pode fazendo uma esteira, você pode fazendo uma caminhada. São o que? 20, 30 minutos, mas sempre uma catequese de aprofundamento. Atrás já tem sobre o Espírito Santo 6 catequeses. A outra catequese era sobre como fortalecer a fé, e a recente, a busca da maturidade. Faça isso. Você tem hábito de escutar enquanto faz uma atividade? Você vai cozinhando e coloca lá e vai escutando. Por isso, eu evito usar recursos audiovisuais para que seja realmente uma escuta. Tá aí a dica. Catequese, aprofundamento, maturidade. Escute o que as pessoas têm dito sobre a leitura orante. Escute.
1: Que é o Máximo Anderlei de Limeira, Pernambuco. Eu lhe escuto por todas as rádios que o senhor imaginar. Assim, eu geralmente escuto pela Rádio Recife, né?
0: Opa!
1: Eu tenho um radinho que pega internet, aí eu escuto pela Rádio Recife.
0: Um abraço.
1: Aí quando não pega, eu boto na Rádio Olinda. Aí quando não pega, eu boto na Evangelizar. Eu saio procurando. Tem a Metropolitana de Caruaru, tem aqui a do Limoeiro, né? A Precisa do Caparibe, você vai procurando pra não deixar de ouvir. A leitura orante de Jó é muito emocionante, eu me arrepiei.
0: Forte.
1: Homem,
0: forte.
1: A casa cair, matar os filhos de Jó. Que situação, esse homem já devia ter se acabado. Porque não tem cristão no mundo que aguentaria
0: isso,
1: não.
0: É ver
1: seus filhos todos morrer. Jó sofreu muito, mas também foi um homem de muita fé, viu? Porque
0: isso,
1: ali
0: fé
1: foi
0: inabalável.
1: Um homem de fé. Quem dera eu ter a fé que Jó teve. Mas é bonito, viu? Parabéns, padre. O senhor evangeliza e nos faz uma catequese muito bonita, viu? Sou muito grato a Deus. Sim, padre, toda vez que eu vou à missa, viu, aos domingos, eu carrego o aplicativo, viu, do Evangelizar para acompanhar a primeira leitura, a segunda, o salmo e o evangelho. Obrigado por tudo, padre. Deus abençoe a Associação Evangelizar, viu? E a todos aí, padre. Deus te abençoe grandemente. Sempre rezo pelo senhor, viu?
0: Obrigado.
1: Um forte abraço.
0: Ô Márcio Vanderlei, primeiro meu abraço a Pernambuco, povo pernambucano querido. E ele disse, acompanha pelo aplicativo, pelas rádios. Aí diz, vai para Recife FM. Marcelo Pitanga, meu abraço. Vai para Olinda, Ivanildo, da Obra de Maria. E lá nós temos a TV Evangelizar, e é forte a TV. 47.1, minha saudação, Dom Paulo Jackson Nóbrega, arcebispo de Olinda e Recife. Filhos queridos, e ó, ganhei meu dia. Aí, sabe o que ele faz? Você já tem no seu celular? Você faz assim, meu filho, você vai na sua loja de aplicativos e baixa o aplicativo da Obra Evangelizar. Tô fazendo aqui no meu celular. E aí, ó, você tem, eu vou começar por aqui, TV Evangelizar, você tem Rádio Evangelizar, a Lumen, a Clube, e aí você tem a liturgia diária. Eu uso sempre. E ele vai na missa ao domingo, ó que maravilha. E, por exemplo, hoje eu tô aqui, ó, Barnabé, hoje é dia de Barnabé. Era um homem bom, cheio do Espírito Santo e da fé. E tá ótimo, faça isso. Eu, nas missas do meio-dia, às vezes eu dou recadinho, ó. Hoje a lição de casa é ler de novo. Onde foi isso? Leia de novo a primeira leitura, que foi a história ontem de Elias e os profetas de Baal. Antes de ontem, memória boa, foi a viúva de Sarepta. Então, tá aí, baixe no seu celular. Vamos agora à leitura orante? Já estamos terminando, Jó. Mas hoje é emblemático. Bíblia aberta, cartilha de oração.
2: Jesus Cristo pregava o Evangelho.
0: Sem pressa, sem pressa.
2: E curava seu povo doente.
0: Jó, capítulo 42, versículo 1. Agora, última resposta de Jó a Deus. Atenção, toca a corneta, sacristão. Última resposta de Jó a Deus. Como um preâmbulo, lembremos, Deus falou, Deus não condenou Jó, apenas mostrou a grandiosidade da criação. E perguntava a Jó, onde você estava quando tudo foi feito? E agora, Jó dá a última palavra. O que falará Jó? Preste atenção, versículo 1. Então, em resposta ao Senhor, Jó disse: eu reconheço que para ti nada é impossível. Eu vou colocar o sujeito, que é oculto, eu vou ajudar tornando ele claro. Ó Deus, ele está falando para Deus. Eu reconheço que para ti nada é impossível. E que nenhum dos teus planos pode ser impedido. Meu Deus, aqui bastaria. Para Deus, ó Deus, para ti nada é impossível. Diga isso, filho. Diga isso, filha. Coloque a imagem de Jó agora, por favor, na televisão. Olha onde esse homem está. Olha a situação que ele se encontra. Eu descrevo pelo rádio. Cheio de lepra. No chão, coberto de cinzas. Mas ele, diante de Deus, diz: eu reconheço, Deus, que para ti nada é impossível. E nenhum dos teus planos pode ser impedido. Tu me perguntaste como me atrevi a pôr em dúvida a tua sabedoria, Deus, visto que sou tão ignorante. É que falei, Deus, de coisas que eu não compreendia, coisas que eram maravilhosas demais para mim e que eu não podia entender. Eu falei de coisas que vão além da minha razão. Eu falei, Deus, de coisas que vão além do meu compreender. Deus, eu falhei, sim. Eu coloquei em dúvida a tua sabedoria diante do meu sofrimento. Mas quem já não fez isto? Sem pressa. Só vou atender um. Eu volto nesse texto que ele é lapidar. É a última palavra de Jó. Volte comigo.

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1: Agora vem a palavra central. Tudo se caminha para isso. O versículo 5 do 42. Antes, Eu te conhecia só por ouvir falar. Antes, eu te conhecia, Deus, só de ouvir falar. Mas agora eu te vejo com meus próprios olhos. Antes, as pessoas falavam de ti. Eu vi na catequese sobre ti, eu vi num sermão sobre ti, mas eu não tinha te experimentado, Deus. Eu não tinha te visto com meus próprios olhos. Jó está dizendo: eu falava de ti como um conceito, mas não como uma experiência de vida. Agora sim, eu te vejo com meus próprios olhos. Por isso, eu estou envergonhado de tudo que disse e me arrependo, sentado aqui no chão, no monte de cinzas. Eu me arrependo, sentado no chão, no monte de cinzas. Senhor, reze comigo, Senhor. Senhor, eu me coloco no lugar de Jó. Eu me coloco neste lugar e admito que muitas e muitas vezes eu falei de coisas que não compreendia. Falei de realidades que fugiam à minha razão. Dai-me, Senhor, a graça de não mais ouvir falar de ti, mas que eu possa experimentá-lo e vê-lo com meus próprios olhos. Hoje eu fico com esta palavra, amanhã retomo. Para ti, ó Deus, nada é impossível. E nenhum dos teus planos pode ser impedido. Amém. Roseli, que a paz de Jesus esteja com você.
2: Amém. Sua bênção, Padre.
1: De onde você fala?
2: De Canoinhas, Santa Catarina.
1: Canoinhas, Santa Catarina.
2: Uhum.
1: Como é que você me escuta?
2: Pela Rádio Nativa.
1: Pois não. Diga lá, filha.
2: É, padre, sim, eu queria dar um testemunho, né? Há 6 anos atrás, meu marido teve problema de câncer na próstata, então nós já, graças a Deus, nós já era associado, nós já era, já né, via os seus programas e tudo, já rezava junto. E ele fez a cirurgia e foi tudo um sucesso, graças a Deus, está curado, em nome de Jesus. E não precisou fazer quimio nem rádio, nada, foi só a cirurgia mesmo. E teve um monte de anjos junto com nós lá, que nós participamos de grupo de oração, né? Então,
1: louvado seja Deus.
2: Ah, meu Deus, foi muito. E daí eu, agora passei, semana passada, foi quarta-feira, para uma cirurgia. E eu tinha muito medo também, medo. E de minha filha, ela é... Mensageira
1: da Capelinha de Jesus das Santas Chagas?
2: Sim.
1: Como é que é o nome dela?
2: Vanessa de Paula.
1: Parabéns, Vanessa de Paula. Toca a corneta, sacristão.
2: É.
1: E aí?
2: Era pra ser eu, né, padre? Mas Jesus, o Espírito Santo, guiou totalmente. Ela tinha me dado presente. Olha. E ela foi presenteada.
1: Que bom. Louvado seja Deus. E como foi sua cirurgia?
2: É, daí eu tinha muito medo, então nós, né, colocando nos terços e rezando, e Jesus foi comigo, estava comigo em todo momento, eu consegui fazer a cirurgia. É, era para ser de manhã, mas foi prolongando e foi 3 horas da tarde, era o horário que era.
1: Providência divina do terço das Santas Chagas.
2: Então, mas só que... o pós-operatório, né? Mas agora eu já tô bem mais melhor. Hoje, graças a Deus, ontem e hoje tô bem melhor, tá?
3: Tá as certo. Curtas, tão nós, bem vamos, leve, nós vamos continuar rezando por você.
2: Aham. E ontem era meu aniversário.
3: Parabéns!
2: Né? Senhorou, mas eu ganhei os parabéns do senhor meio-dia.
3: Ah, que eu mandei. Tá certo. Se você é associada, recebeu um telefonema.
2: Eu sou padre mais de 20 anos.
3: E recebeu um telefonema.
2: Recebi.
3: Ah, que bom. É um carinho que a gente faz para todos os associados. É uma ligação de parabenizar os aniversariantes.
2: Uhum, amém.
3: Tá bom, daí, parabéns, então digo agora a viva voz.
2: Eu quero deixar os nomes dos meus filhos, da minha família, né, em oração.
3: Diga lá. A Vanessa, que eu já anotei.
2: É, a Roseli, que é eu, o seu José Gruscope, Ana Caroline, Emerson de Paula Gruscope também, Felipe, que é o meu genro, Mariana, que é a minha nora, Elias, que é meu genro, Eduardo, que é meu neto, Érica, que é minha neta, e o Arthur, que é o nosso neto, que é o filho da Vanessa.
3: Tá certo. Que Deus abençoe, Roseli, e meu abraço, Vanessa, continua fazendo esse trabalho maravilhoso, e veja, tanto ajudou teu pai, quanto a tua mãe, no medo, ela se apegou em Jesus das Santas Chagas. Canoinhas, meu abraço, Santa Catarina, lá transmite a rádio Nativa FM, Andrei Juliano, Dom Cleonir Bonetti, de Caçador. 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Eu volto já, volte comigo.

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1: 10:50, vamos às intenções da novena do padre. A Maria Zerci pedindo oração para os filhos, para si, para suas noras, genros, netos e também bisnetos. A Cleusa pede pela sua saúde e pela família. A Dona Maria Salete para sua família e para si, pedindo saúde e muita proteção. Os pais Célio, Marivone e Stefaniak para o filho Eduardo Lucas, que amanhã será crismado, para que Deus e que Nossa Senhora lhe abençoe sempre. A Dirley Schiller pedindo oração para toda a sua família, para que Deus abençoe com saúde e muita paz. A Janete Ziliotto para os doentes, para Valdomiro Vergani, que está internado. O mamãe pede a Frei Crespim, a Nossa Senhora do Caravaggio, proteção divina para a família, livrando de todos os males e de todos os perigos. A Marta Melo para os filhos Antônio, Miguel, Cauê, Cauane, para o esposo Valdecir, por saúde e muita paz. A Fátima pede a bênção para o filho Lucas, o esposo Elson, para os seus irmãos, pedindo por saúde e muita paz. Os avós Vilmar e Edenilce Base, a oração para a neta Lua Base, que está internada, pedindo pela sua recuperação. Uma filha de Deus pedindo a proteção divina da sua propriedade, para o trabalho, para os animais, também para a família. A Neivete, a família pede oração de hoje. A família pede oração de hoje para Ademir e Neivete da Silva, que estão completando 33 anos de casamento, para que Deus proteja sempre com muitas bênçãos e com muita saúde. A Dirley Lopes pede oração para toda a família por proteção divina e muitas bênçãos. A Vanusa de Moraes pedindo oração de hoje. A Vanusa de Moraes, o Henrique Borim, para o filho Eric Luiz, que amanhã receberá o sacramento da Crisma, para que Deus lhe ilumine sempre. A Rosilei Lopes Bareta, para si, para o filho Renan, a neta Pietra, para o esposo Leucir, pedindo sempre a proteção divina. Terezinha e família, para Júlio Tides e José de Melli, para Christopher, pedindo a Deus que abençoe e proteja sempre. Dona Maria Sueli pedindo oração para a sua família, também para a família de Lourdes Toscan, para que Deus abençoe a sua vida e lhe proteja sempre na caminhada. Uma filha de Deus pedindo ao Divino Espírito Santo que ilumine o caminho e a mente das filhas, dando discernimento e sabedoria. Uma filha de Deus pedindo ao Sagrado Coração de Jesus que atenda as suas súplicas, as suas necessidades e proteja a família de todos os males. Luiz Antônio e família, para Vera Mazeiro, que está de aniversário hoje, desejando saúde, paz, que Deus lhe abençoe sempre. Daniele e Cristiano, para Vitória Costa Carabolante, por 4 anos do seu falecimento hoje, pedindo que Deus conceda o descanso eterno e que a luz perpétua sempre ilumine. O padre está de volta, evangelizar é preciso.
2: Reriutaba, Ceará. Space Telecom, Conchal, São Paulo. Também aniversário do John, o coordenador de operações, inclusive está aí atuando no Experiência de Deus. Grande abraço. Aniversário também do meu irmão mais velho, Antônio Carlos Manzotti, que Deus o abençoe com todas as graças e bênçãos do céu, meu irmão querido. Filhos amados, eu fui para intervalo falando rápido, mas é verdade. 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Já organizou sua caravana? Já se organizou para estar conosco? Já reservou passagem? Já reservou o hotel? Venha conosco. Escute esse testemunho, por favor. Não vai dar tempo, não. Deixa o testemunho para outro dia. É muita coisa. Muita coisa. O que eu quero dizer agora, eu sempre dou uma tarefinha de casa. Hoje gostei demais lá do Filho de Deus, lá de Pernambuco, que quem me acompanha na missa do meio-dia sabe que eu dou lição de casa. Então, às vezes, o aplicativo, você vai baixar o aplicativo hoje. Hoje eu quero falar isso. Baixe o aplicativo da obra Evangelizar é Preciso. 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Bem feita. E agora, terceiro recadinho. Você vai escutar essa música hoje, porque tem uma frase lá no meio. Antes, eu não só ouvia falar de ti. Hoje, eu posso te sentir. Por isso eu vou terminar com essa música. E ela, essa música é baseada nesse trecho. 42, de 1 a 6. Vamos à novena. Santo Antônio, curai as feridas da vida sentimental. Santo Antônio, curai as feridas da vida sentimental. Santo Antônio, recorremos a vós, porque sabemos que o casamento é uma vocação abençoada por Deus. É um sacramento do amor comparado ao amor de Cristo para com a Igreja. Abençoai todos aqueles que se sentem chamados ao matrimônio. Santo Antônio, ajudai que o namoro e o matrimônio sejam alicerçados pelo amor sincero e pela verdade constante. Coloque no coração dos namorados e dos casais verdadeiros sentimentos de afeto. Fazei com que contemplem um ao outro e busque uma união abençoada por Deus para que os namorados e os casais sejam capazes de vencer os possíveis problemas familiares e conservem vivo o amor. Que não falte compreensão, harmonia. Ó glorioso Santo Antônio, que tivestes a sublime dita de segurar Jesus nos braços, nós te pedimos pelos casais. Senhor Deus, por intercessão de Santo Antônio, abençoai os casais. Santo Antônio, rogai pelos namorados. Santo Antônio, rogai pelos casais. O Senhor esteja convosco. Ele está no meio de nós. Abençoai, Senhor, a água, a roupa dos enfermos, as fotos de família. Em nome do Pai, do Filho e do Espírito Santo. Amém. Eu convido você, leia mais uma vez hoje, Jó 42, de 1 a 6. Escute a letra dessa música e o clipe inabalável. Eu volto amanhã. Amanhã, prepare a imagem do Sagrado Coração de Jesus. Prepare o quadro do Sagrado Coração de Jesus. Um programa todo especial. Amanhã é dia do Sagrado Coração de Jesus. Não perca o programa. 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
1: 10h59, esse foi o Experiência de Deus de hoje. Vamos às demais intenções da novena do padre Reginaldo Manzotti. A dona Maria de Lourdes Adame pede oração para a filha Muriel, que está fazendo aniversário hoje, para que Deus abençoe em nome de toda a sua família. Parabéns, Muriel, tudo de bom para você, muita saúde, muitas bênçãos. Uma filha de Deus pedindo a Nossa Senhora Desatadora dos Nós e a Santa Rita pela solução da área financeira dos seus irmãos. Uma pessoa de Deus pedindo a Jesus misericordioso e a Nossa Senhora Auxiliadora por paz, união e entendimento na sua comunidade. Uma mãe pede ao Divino Espírito Santo que ilumine com muita sabedoria e discernimento a vida das suas filhas. Uma mulher de fé agradece por graças e pede a Jesus misericordioso e a Santa Rita força e recuperação pela saúde dos seus pais. A filha de Deus pedindo ao Sagrado Coração de Jesus por saúde e proteção e agradece pelas graças recebidas. A dona Eva de Sorteia pedindo oração para os seus familiares. A Marta da Luz pede oração para a família e para nós aqui da Capinzal. Uma filha de Deus, a Nossa Senhora das Graças e a São Cristóvão, que abençoe e proteja o seu filho nas estradas. Natalina Muraro pede oração para toda a sua família. Uma pessoa de fé pedindo a Santo Antônio pela união no casamento da sua filha, que possa unir novamente essa união. A Jucimara da Luz agradecendo pelas graças recebidas, pela restauração da saúde da mãe Gessi e de todas as pessoas enfermas. Filha Pietra e também para toda a sua família por proteção e libertação. A Ivanilde Maria Palminotti, oração para toda a sua família. Atenção também para a Juveline e para a Dona Generosa, pedindo sempre muitas bênçãos e muita proteção. A Clari pede bênçãos para a sua família. A Vanice, para os sobrinhos Jéssica, Diego, Guilherme, para os demais sobrinhos e também para a sua filha Jéssica, Laura e também Maria. Intenções da novena do padre Reginaldo Manzotti. Uma filha de Deus pedindo a Santo Antônio que proteja a si e a sua família de todos os males e também de todos os perigos. E um abraço bem especial de hoje, em nome da família, vai para tia Rosalina Rec Matiello pelos seus 90 anos na comunidade da linha Mazeiro. Eu recebi vários pedidos e para não deixar nenhum de fora, eu faço em nome dos filhos e dos demais familiares, netos, enfim, que desejam muita saúde, muitas bênçãos para tia Rosalina nesse dia tão especial. Linha Mazeiro em festa hoje também, aniversário da tia Rosalina pelos seus 90 anos. Que Deus abençoe muito, tá? Deus te abençoe sempre em nome de todos os seus familiares que te admiram muito. Vamos complementando aqui, a Nereide pedindo a oração de hoje pela recuperação da mãe Clementina. Uma mãe pede pelo livramento dos vícios do seu filho. Uma mãe pede a proteção para os filhos, para o esposo, para que Deus lhe dê a cura e todas as demais intenções que serão levadas para a plataforma do padre, para que também sejam abençoadas. Gratidão a todos vocês, muito obrigado em nome sempre da Casa Barraquinha Atacadão das Frutas, SAS Construções e Acabamentos, Pet Shop Patas e Garras, Farmácia e São João, Oral Unique, Capinzão Empório, Cia da Saúde, Credi Laus, Agência de Crédito e Via Atacadice. Aqui tem um recado muito importante, tá? 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
1: Capinzão FM, são 11 horas com mais 6 minutos. 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
3: Seguimos de Bailão 11 e 9. Bom dia, uma excelente quinta-feira para você. 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Rainha Musical.

0: 102.3, uma rádio feita pra você. Nossa, com rainha senhora musical Fígado de Aço, abrindo todas neste domingo. Então tem rainha musical na comunidade da linha Mageiro. Um abraço pro Aleomar José da Rosa, meu parente perereca, acompanhando a 102.3. Aiza, tem que ver o bicho velho.
1: Que tá, perereca é famoso, né?
0: Ele tava de segundo auxiliar do Fernando Bedim, técnico do Cochilense, domingo lá no campo do Barro Preto.
1: Nossa, pense na pinta. Na estica.
0: Lá pelas tantas precisava substituir, e daí já aquela cota do pessoal que tava no banco já tinha ido. Aí o pessoal começou, aquece, perereca, aquece que vai pro jogo, né? Um parente, tá louco, menino? Não vou jogar. Bem assim, ele falou. É verdade. Tá me acompanhando lá o Aleomar José da Rosa. Daí, gente,
1: não,
0: tudo
1: é
0: certo?
1: Tudo certo, tudo
0: Como
1: certo.
0: Como é que é a frasezinha? A The Book on the Table?
1: The Book is on the Table. Cara, essa quem não...
0: Essa te acompanha um tempo, né?
1: Viu? Quem nunca ouviu essa... A primeira coisa lá na aula de inglês...
0: Do verbo to be?
1: Do verbo to be.
0: To be era exatamente isso aí. The Book on the Table. Ou seja, os livros estão sobre a mesa. 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
0: Ah, lógico.
1: É raiz,
0: mas
1: né?
0: É da antiga.
1: Caipira,
0: mano.
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1: rapaz,
0: né?
1: E tem o Dia dos Namorados,
0: claro,
1: que é amanhã,
0: né, guri?
1: Rapaz, que nós tava esquecendo.
0: Não podemos
1: esquecer. Se o homem esquecer o Dia dos Namorados, cara, prepara.
0: Cara feia no outro dia.
1: Não tem jeito. Uhum. Não tem jeito. E tu sabe que vende mais que no Dia das Mães, né?
0: Sério?
1: É que às vezes, né, tem. Tem uns que tem luz, né? Não que falei fase, nada.
0: Né? Oh,
1: na orelha. Beleza?
0: Obrigado.
1: Valeu, Bruno. Obrigado, um abraço. Uma ótima semana
0: pra ti também.
1: Valeu, valeu, valeu.
0: Esse é o Jean da Casa Barraquinha, na 15 de novembro, no centro de Capinzal. E ainda recordando as nossas aulinhas de inglês na Escola Silvio Santos. Na época, o professor Euclides, a professora Gena, alguns outros professores. A professora Eide também.
1: Bah.
0: A Eide foi minha professora no Mater. A música do. We all live in a yellow submarine.
1: É, yellow submarine. Yellow submarine. Esse é os Beatles, né? Submarino amarelo. Isso aí, tem, viu?
0: Tem bala na agulha. Mas me lembrei disso, cara. Me lembrei dessa música que marcou bastante, né?
1: É, isso aí.
0: Guri, capricha,
1: submarino,
0: né?
1: Amarelo. Beleza, obrigado, gente. Um abraço.
0: Valeu.
1: Até mais.
0: 11 horas com mais 19 minutos. 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
2: Sabe aquele papo de bar? Dois amigos falando sobre amores mal resolvidos. Aquela pessoa que tá sofrendo, deprimida. 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

0: 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Banda Passarela de Samarinês, que é a música nova, Sofrendo e Vivendo, e você curtindo a Capinzal FM, uma rádio feita pra você. Bom dia pra Diana Pasquale, meu bom dia pro compadre Itifacim, meu bom dia também pra Delci Curtis. Quero agradecer a todos que estão mandando o seu recadinho e participando aqui do Bailão 102. Tem um recado bem bacana pra você. 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
1: Capinzão FM, são 11 horas com mais 28 minutos. 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
1: 11h29, bom dia pro Neucir Baldo, que está acompanhando a gente. Bom dia pro Toninho Almeida, nosso amigo Toninho Marvadez, aqui na Vila 7 de Julho, acompanhando a gente. Flamenguista, roxo, né? Eu tô feliz nesse período de Copa, porque o Corinthians não perde, né? Também não joga. Um abraço, Toninho, pessoal da Vila aí, obrigado pela sua audiência, obrigado pela sua participação. Quero agradecer a Diana Pasquale, não tem ingresso pro Mazieira ainda, talvez nós tenhamos amanhã, mas vamos aguardar. A dona Tere Valer, lá de Lacerdópolis, também está na escuta da 102.3, uma rádio feita para você. 11h29, a partir de agora nós destacamos a agenda de eventos para Antarco, Corretora de Seguros, Odonto Top, Hospital do Dente, Restaurante Tainha, Malfa Agência de Crédito e também da Bela Caenchovais. A comunidade da Carmelinda Ouro agradece a Deus pelo dia que nos proporcionou, a equipe de liturgia Santa Edviges de Pira, ao Frei Rondinelli, aos doadores, patrocinadores, apoiadores e todos os integrantes da comunidade e ao público em geral, também a Capinzal FM pela divulgação e pela transmissão da Santa Missa, para que Deus abençoe cada pessoa que colaborou de alguma forma e que a presença de Cristo celebrada em Corpus Christi continue iluminando e fortalecendo as famílias e a comunidade. Ganhadores da colaboração espontânea: primeiro prêmio Salete Grade, segundo Clóvis Casa Grande, terceiro Joana Mores Masson, quarto Elvi Gonçalves e quinto Jefferson Ferreira. Agradecimento da comunidade da Linha Carmelinda a todos que contribuíram para o sucesso da festa em honra a Corpus Christi.
4: 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Trido, 13 de junho às 14 horas. Domingo, dia 14, 10 horas, Santa Missa. Liturgia Comunidade de Pinheiro Alto e Franciele Schumann. 11h30, tradicional almoço. 14h30, matinê com rainha musical e banda virtual. 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
1: 11:31, gente, 11:31 agora, a comunidade do Rancho Grande, Presidente Castelo Branco, convida para a festa do padroeiro Santo Antônio neste domingo, dia 14, 10:30, Santa Missa com a liturgia da comunidade e a equipe de cantos de Jaborá com a bênção do pão e também do sal. 12 horas, almoço com carne bovina, saladas, pães e cucas. A missa será celebrada na capela de Presidente Castelo... Perdão, a missa será celebrada na igreja, na capela de Rancho Grande, e o almoço será no pavilhão da Gruta da Comunidade. À tarde, jogos e diversões, festa de Santo Antônio em Rancho Grande, Presidente Castelo Branco, estão todos no convite.
5: 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E as coisas fora do
1: E a Associação de Mulheres do bairro São Cristóvão convida para o almoço no dia 14, domingo, no cardápio, carne suína, galeto, linguiçinha, macarrão, arroz, maionese, feijão tropeiro, aipim com bacon, pães, cucas e saladas. 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
7: A comunidade de Lindenberg convida para a festa em honra a São Pedro. 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
1: 11 horas com mais 35 minutos e a comunidade de São Pedro Lacerdópolis convida para a festa em honra ao padroeiro no dia 28 de junho, 10 horas, Santa Missa com o padre Davi Luiz Finger e o grupo de liturgia de São Luís Lacerdópolis, 12 horas, almoço com churrasco bovino, galeto, saladas e bebidas em geral. Marque na sua agenda 28 deste mês, festa em São Pedro Lacerdópolis, estão todos no convite. Comunidade da Barra do Leão convida para a festa de São José no dia 12 de julho, às 10 horas, Santa Missa com a equipe de liturgia Imaculada Conceição do loteamento Parisoto. 12 horas, almoço com churrasco bovino, galinhas recheadas, cuca, pães e saladas. 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Reservas pelo 999057942. 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É na comunidade da Barra do Leão.
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1: Capinzão FM, são 11 horas com mais 37 minutos. 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
1: Ora, gente, 11 horas com 38 minutos. 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
1: 102. 11h39, justificamos que nós não temos as planilhas atualizadas para a retirada de aves para esta noite e para amanhã, sexta-feira. A gente vai estar atualizando à medida que essas planilhas forem chegando, a gente vai estar divulgando aqui na programação da 102.3, uma rádio feita para você.

Capinzão FM é uma rádio feita pra você com Xeloquedo, pros de bombacha. Bueno, tchê. E assim nós fechamos a nossa Manhã 102. Gratidão por todos que estiveram presentes de alguma forma, ouvindo, participando, interagindo, sugerindo, enfim, participando de qualquer forma. Obrigado ao Mauro, muito obrigado a Fernanda, agradecer a Marinês que esteve com a gente também, todos os demais profissionais da 102, liderados por Luiz Pedro Scarton. Agradecer também a todos os maravilhosos patrocinadores. Nós deixamos vocês com Rainha Musical, depois tem as informações do Caminhando com a Comunidade e o Jornal do Meio-Dia. Juízo, bom almoço, até mais, tchau, tchau, fui!

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7: Paz e bem, querido irmão, querida irmã. Eu sou o Frei Rondinelli e neste momento estamos iniciando o programa Caminhando com a Comunidade. Em nome do Pai, e do Filho, e do Espírito Santo. Amém. O anjo do Senhor anunciou a Maria e ela concebeu do Espírito Santo. Eis a serva do Senhor, faça-se em mim segundo a vossa palavra. E o Verbo divino se fez carne e habitou entre nós. Ave Maria, cheia de graça, o Senhor é convosco, bendita sois vós entre as mulheres, e bendito é o fruto do vosso ventre, Jesus. Santa Maria, Mãe de Deus, rogai por nós, pecadores, agora e na hora de nossa morte. Amém. Rogai por nós, ó Santa Mãe de Deus, para que sejamos dignos das promessas de Cristo. Oremos. Infundi, Senhor, em nossos corações a vossa graça, vo-lo suplicamos, a fim de que, conhecendo pelo anúncio do anjo a encarnação de Jesus Cristo, vosso Filho, e pelos merecimentos de sua paixão e morte de cruz, cheguemos à glória da ressurreição. Pelo mesmo Cristo, Senhor nosso. Amém. Glória ao Pai, e ao Filho e ao Espírito Santo, como era no princípio, agora e sempre. Amém. Querido irmão, querida irmã, hoje a Igreja celebra São Barnabé, um dos grandes apóstolos do começo do cristianismo. Talvez ele não seja tão conhecido como São Pedro ou São Paulo, mas teve uma importância enorme na missão da Igreja. O seu nome de batismo era José. Ele nasceu numa ilha ali no Mediterrâneo chamada de Chipre. E depois de conhecer Jesus, recebeu dos apóstolos o apelido, o nome de Barnabé, que significa filho da consolação. Ou seja, é alguém que anima, que encoraja, que fortalece os outros. Então, pelo apelido que ele recebeu dos apóstolos, nós podemos intuir muitas coisas sobre a personalidade e a atividade de São Barnabé. Foi exatamente isso que ele fez durante toda a sua vida. A primeira vez que a Bíblia fala de São Barnabé é para contar sobre um gesto de generosidade que ele teve. Ele vendeu uma propriedade que possuía e entregou o dinheiro inteiro aos apóstolos para ajudar a comunidade cristã, para ajudar na expansão do Evangelho. O seu coração, com esse texto, fica bem claro, né? Estava mais preso a Deus, mais voltado para Deus, do que aos bens deste mundo. Mas o que chama mais atenção em Barnabé é sua capacidade de acreditar nas pessoas. Quando São Paulo se converteu, muitos cristãos tinham medo dele. Afinal, Paulo tinha perseguido a Igreja. Ninguém sabia ao certo se a sua conversão era verdadeira. Foi então que São Barnabé se aproximou de Paulo, ouviu sua história, acreditou na sua mudança de vida e o apresentou aos apóstolos. Quando todos desconfiavam de Paulo, São Barnabé confiou. Mais tarde, quando a fé cristã começou a crescer numa cidade chamada Antioquia, São Barnabé foi enviado para acompanhar aquela comunidade. Quando chegou lá, ficou feliz ao ver tudo que Deus estava realizando na vida daquele povo. Em vez de procurar defeitos, ele soube reconhecer o que tinha de bom. A Bíblia faz dele um elogio lindíssimo. Talvez uma das pessoas mais elogiadas na Bíblia seja São Barnabé. A Bíblia diz que ele era um homem bom, cheio do Espírito Santo e de fé. Tomara que as pessoas nos enxerguem assim também, né? Como pessoas boas, cheias do Espírito Santo e de fé. Não acho que não tem elogio melhor do que esse para um discípulo. Depois disso, São Barnabé foi procurar São Paulo e o trouxe para trabalhar junto. Os dois viajaram juntos por muitas cidades anunciando o Evangelho, enfrentaram perseguições, dificuldades, perigos, mas não desistiram. Eles tinham a certeza de que Cristo ressuscitado era a esperança do mundo. Quando nós olhamos para a vida de São Barnabé, percebemos que ele não foi um homem que buscou aparecer. Não, a sua missão foi ajudar os outros a crescer. Ele enxergava o bem e os dons que Deus concedia às pessoas e fazia tudo para que esse bem florescesse. Talvez seja justamente por isso que a igreja recorda com tanto carinho de São Barnabé. No mundo em que muitos sabem criticar, Barnabé sabe encorajar. No mundo em que muitos desconfiam, ele soube confiar. No mundo em que muitos procuram ser servidos, ele escolheu servir. Enfim, São Barnabé nos mostra que uma palavra de incentivo, um gesto de confiança, um coração aberto, podem mudar a vida de uma pessoa e até ajudar a transformar a história da igreja. Não é à toa que seu nome continua sendo lembrado até hoje como exemplo de fé, de bondade e de amor. São Barnabé, rogai por nós. Agora vamos ouvir os horários de celebrações da nossa comunidade paroquial. Hoje é dia 11 de junho, quinta-feira. Teremos celebração só na matriz às 19h30. Amanhã, sexta-feira, dia 12, às 7 horas na matriz. Às 18h30, novamente na matriz, com crismas. E às 19h30, no Florão da Serra e na linha Gramado. Sábado, dia 13, dia de Santo Antônio de Pádua. Celebrações às 9 horas na matriz, com crismas. Às 15 horas no Capitel Santo Antônio. No capitelzinho, não vai ser na igreja, vai ser no capitelzinho ali na chegada da comunidade. Às 15 horas no Oratório Caravaggio e na Vila 7, novamente com crismas. Às 16 horas, aliás, na Vila Anchieta não vai ter, foi cancelada a celebração. Às 19 horas na Matriz e na Zorteia com crismas, novamente na Zorteia. Domingo, dia 14, 8h30 na Matriz e no Verde Vale. 9 horas no Recanto dos Pássaros, 10 horas festa na linha Mazieiro, 19 horas na Matriz, com crismas de adultos, e às 19 horas ainda no Novo Horizonte, no Universitário. Terça-feira, dia 16, 7 horas na Matriz e 18 horas no Hospital. Quarta-feira, dia 17, às 19 horas no Barro Preto, e na linha Bonita e no Alto São Roque, e às 19h30 na linha Leãozinho. Avisos. Na verdade, temos um aviso só. Convidamos toda a comunidade para participar da Santa Missa em honra a Santo Antônio no dia 13 de junho, às 19h, na Igreja Matriz. Durante a celebração, haverá a tradicional bênção dos pãezinhos de Santo Antônio. Quem desejar também poderá trazer imagens de Santo Antônio ou outros objetos religiosos para serem abençoados. Participe conosco deste momento de fé. Por fim, desejo feliz aniversário a Rosária Rec Matiello, fazendo 90 anos, que maravilha, e Nilda Borim, Marlene Terezinha de Lima, Canvorc, não sei se é assim que se pronuncia, Dirley Fabro, Maria Lúcia Bernardi, Elielson Jesus Lopes da Cunha, Carlos Eduardo Jung Filho e Lurian Maxu Maté. Que o Senhor abençoe imensamente a cada um de vocês aniversariantes e que também são dizimistas na nossa comunidade. O Senhor esteja convosco, Ele está no meio de nós. Abençoe-vos o Deus Todo-Poderoso, Pai e Filho e Espírito Santo. Amém. Um excelente dia a todos, paz e bem.

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7: Capinzal FM, 12 horas com mais um minuto.
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7: Olá, boa tarde. Quinta-feira hoje, 11 de junho de 2026. Tempo nublado no Baixo Vale do Rio do Peixe. A temperatura marca, nesse momento, 18 graus no centro de Capinzal e Ouro. Você confere agora em mais uma edição do Jornal do Meio-Dia. Jaime Barata é o mais novo cidadão honorário de Capinzal. Empresário e fotógrafo, é homenageado por mais de 50 anos de contribuição à memória, à história e ao desenvolvimento do município. Oficina online vai debater usos futuros da água da bacia do Rio do Peixe. Pesquisa do Procon catarinense aponta que mais de 70% dos catarinenses pretendem comprar presentes para o Dia dos Namorados. Superintendente da Caixa explica como funciona o novo Desenrola. Semana do MEI em Capinzal encerra com foco no empreendedorismo e educação financeira nas escolas. Linha Mazeiro celebra 35 anos da Capela Santo Antônio com resgate da história. Moradores resgatam a história da localidade, destacando o papel dos jovens e reforçando a importância da união comunitária. Acesso à linha D'Ambrosa interditado para obras de pavimentação em Ouro. Prefeito prevê avanço para a nova delegacia de Capinzal após a aprovação de adequação legal pela Câmara. No nosso boletim de Brasília, contas do governo Lula 2025 são aprovadas pelo TCU com ressalvas quanto a endividamento da União. Segurança pública, motorista perde controle e capota veículo no contorno viário. Delegado explica a operação que prendeu 3 investigados por homicídio brutal contra a jovem em Joaçaba. No esporte, Capinzal abre o segundo campeonato empresarial. Começa hoje a Copa do Mundo 2026. Eu sou Jardel Martinaz e apresento essas e outras informações a partir de agora no Jornal do Meio Dia, produção Departamento de Jornalismo da Capinzal FM, na direção de Luiz Pedro Escarton.
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7: Agora são 12 horas e 4 minutos. Pesquisa do Procon de Santa Catarina aponta que mais de 70% dos catarinenses pretendem comprar presentes para o Dia dos Namorados. Levantamento mostra intenção de compra elevada para o Dia dos Namorados, reforçando orientações para que consumidores pesquisem preços e conheçam seus direitos antes das compras.
9: Uma pesquisa realizada pelo Procon de Santa Catarina aponta que 71,2% dos catarinenses pretendem comprar presentes para o Dia dos Namorados. O levantamento também identificou os hábitos de consumo e as preferências dos consumidores para a data comemorativa. A diretora do Procon de Santa Catarina, delegada Michele Alves, destaca que a pesquisa busca aproximar consumidores e comerciantes, além de orientar o mercado sobre os produtos mais procurados.
10: Nós estamos usando uma metodologia diferenciada de pesquisas, não estamos mostrando só a disparidade de preços, que sempre vai ter, e é salutar, mas pedindo também a opinião do consumidor, o que, que ele gostaria, né, que nós fizéssemos então essa pesquisa, e o diferencial também é a participação da FCDL, ou seja, o comércio também de Santa Catarina, o comércio local, participando. Então, é uma oportunidade para os próprios comerciantes e para os consumidores, da mesma forma que nós estaremos direcionando aos itens que tem mais procura, né? E não itens que, porventura, não vai ter interesse. E aí, acaba sendo um presente ao consumidor, né? O que mostra que o nosso comércio, ele está saudável, vamos dizer, a procura, né? A oferta. E essas abusividades é que a gente tem que evitar. E essa pesquisa, então, vem ao encontro disso tudo.
9: O Procon de Santa Catarina também lembra que compras realizadas pela internet contam com o direito de arrependimento em até 7 dias após o recebimento do produto, conforme prevê o Código de Defesa do Consumidor.
10: A compra online, ela tem o direito de arrependimento. Então, qualquer item que se compre de forma online, o consumidor, após receber o produto, ele tem 7 dias para devolver ou permanecer com o produto. Agora, as compras feitas fisicamente, ou seja, nas lojas físicas, vai depender da política de cada loja. Muitas lojas acabam tendo o costume de sim fazer a troca, mas aí tem a questão da etiqueta, muitas vezes quando é calçado tem a questão da caixa, ou enfim, todas têm regras. E por isso que é importante que o consumidor saiba, e essas regras têm que estar expostas para que o consumidor possa fazer a opção se vai comprar na loja A ou B. E acaba ganhando vantagem aquelas lojas que têm maior possibilidade, então, de fazer essas trocas. Então, a gente orienta para que o consumidor, primeiro, saiba dessas regras antes de comprar, para não ter, então, essa dor de cabeça futura.
9: De Florianópolis para a Rede de Notícias Acaerte, Vanessa Carini.
7: O novo Desenrola segue ajudando famílias e empresas a saírem das dívidas com condições especiais. Em todo o país, mais de 93 mil contratos já foram negociados, somando mais de 3,4 bilhões. Em entrevista à Capinzal FM, o superintendente de rede da Caixa no Oeste, aqui em meio oeste catarinense, Eduardo Francisco Rockenbach, explicou como os clientes podem aderir ao programa, os canais de atendimento disponíveis e os descontos que podem chegar a 90% no valor da dívida.
11: Nossos cumprimentos aos ouvintes. Nós falamos aqui da superintendência da Caixa para o Oeste de Santa Catarina e viemos trazer aí as nossas informações sobre o novo Desenrola, que é esse programa que tem como propósito ajudar as famílias a saírem das dívidas em condições bastante especiais criadas para isso. No caso da Caixa, os clientes podem negociar essa dívida em diversos canais. O principal deles é o site, a página da Caixa na internet, onde existe lá um campo criado especialmente para isso, onde o cliente entra, coloca o seu CPF, ele recebe uma mensagem, um SMS para comprovar a titularidade desse cliente e a partir disso ele tem todas as informações quanto ao seu enquadramento no programa, quanto pode ser renegociado, qual é o desconto que é aplicado nessa dívida e todas as informações. E a partir disso, a Caixa recebe essas informações e faz a proposta de quitação ou do parcelamento da dívida. Então, é muito simples o procedimento. 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A campanha ela oferece um desconto de até 90% no valor da dívida, dependendo da situação de cada contrato. E uma situação assim importante a ser ressaltada é que os contratos negociados, eles serão retirados dos cadastros restritivos em até 5 dias úteis, deixando o cliente com a sua situação financeira regularizada. A gente tem, na verdade, são 4 modalidades, o Desenrola Famílias, o Desenrola Fies, o Desenrola Empresas e também o Desenrola Rural. O Desenrola Famílias, ele se aplica para clientes com renda de até 5 salários mínimos. E no caso de o cliente fazer o parcelamento do débito, ele traz uma taxa de juros de 1,99% ao mês. Se a gente considerar que essa dívida original ela é oriunda de cartão de crédito pessoal ou também do cheque especial, nós temos efetivamente uma redução muito grande na taxa de juros. E o prazo de pagamento ele é até 48 meses. Esse é o Desenrola Famílias, o Desenrola Empresa é para micro e pequena empresa. Nós temos as linhas de Procred e Pronamp, que trazem essa condição especial. No Desenrola Fies, os clientes eles têm um desconto bastante significativo e um prazo mais alongado para fazer a renegociação. Tem descontos aí que podem chegar até 99% do valor da dívida. E no Desenrola Rural, ela é voltado para agricultores familiares, nós temos o prazo até o final do ano para o que o cliente busque essa regularização em condições especiais. Outra situação importante é que o trabalhador que tem saldo no fundo de garantia, ele pode utilizar até 20% do saldo da sua conta vinculada do fundo de garantia ou até R$1.000, prevalecendo o que for o valor maior. Então, mais uma situação especial. A iniciativa contempla trabalhadores com renda de até 5 salários mínimos. Tem um detalhe importante, que existe uma consolidação dessa dívida. Existe a dívida original, são aplicados os descontos nessa dívida e a dívida ficando em até R$15.000, ela é passível de ser renegociada utilizando essas condições especiais. Então, a gente coloca à disposição todas as nossas unidades, enfim, para prestar todas as informações e fazer o encaminhamento para que os clientes consigam ter o real acesso a essas condições especiais.
7: Meio-dia 11, a Secretaria de Desenvolvimento Econômico, Inovação e Turismo de Capinzal finalizou com sucesso o programa especial com celebração da Semana MEI, do Microempreendedor Individual. Com um cronograma extenso que teve início no final do mês de maio, as últimas ações da campanha foram direcionadas de forma estratégica para a comunidade escolar, unindo a educação financeira e o estímulo ao espírito empreendedor. Em entrevista ao Jornal do Meio-Dia, a secretária Thalita Frizo destacou que o principal objetivo dessa reta final foi descentralizar o debate sobre negócios e levá-lo para dentro da sala de aula.
12: Então, a gente teve uma vasta programação lá no final do mês de maio, né? Os nossos parceiros de sala, fizemos a semana toda com ação, com todos os parceiros. E essa semana, especificamente, a gente está trabalhando com educação financeira e empreendedorismo na escola. Então, ontem pela manhã, a gente esteve no Mater Doloro fazendo ação. À noite, nós estivemos na UNOESC para a primeira e quinta fase. E hoje pela manhã, aqui no São Cristóvão, para fechar aí com chave de ouro, essa ação da semana do MEI. São ações voltadas ao empreendedorismo, né? A gente não foca só nos MEIs, mas em todas as empresas do município de Capinzal, mas o intuito agora é plantar sementinha aqui para os alunos, né, que depois vão para o mercado de trabalho, vão ser intraempreendedores ou empreendedores do nosso município.
13: Tiveram as parcerias das cooperativas.
12: Isso, nós temos 10 parceiros, né, Alexo, na sala. Então, todos os parceiros da nossa sala do empreendedor, todos participarem de uma ação. Então, aqui eu enfatizo também as entidades empresariais do município de Capinzal, né? A CIRP, AMPEC, CDL, que participaram de todas as ações. Então, eles eram aí os nossos motivadores, né? Para a gente fazer as ações. Então, as entidades empresariais participaram de todas as ações e daí cada parceiro da sala participou de uma ação da Semana do Meio no município de Capinzal, com 10 parceiros aí.
7: A Câmara de Capinzal aprovou na sessão da última segunda projeto de lei complementar que autoriza o Poder Executivo a executar, firmar convênio com o governo estadual para viabilizar a construção da nova delegacia. De acordo com o prefeito Agnaldo Pedro Page, a matéria aprovada não representa uma nova autorização para a transferência da área, mas sim uma adequação jurídica necessária para corrigir pendências identificadas no processo anterior aprovado pela Câmara.
13: Então, nessa semana foi aprovado pela Câmara de Vereadores, né? Essa autorização, na realidade, esse projeto já havia sido, né, aprovado, essa liberação para transferência do terreno. Então, isso gerou um problema que faltou alguns detalhes, então teve essa alteração e agora foi aprovado, né? A gente aproveita para agradecer a Câmara de Vereadores, né, pela aprovação, e nessa semana a gente sanciona essa lei e encaminha, né, para o Estado, né? Porque a obra já deveria ter começado, né? É uma obra que muito importante para o município. E, então, a partir do momento que encaminhamos essa documentação autorizando, né, o governo do estado vai celebrar o convênio e repassar os recursos, porque a obra já está licitada, já tem a empresa que vai construir. Então, daí a gente pode dar a ordem de serviço e uma obra importante, volto a dizer, né, para o município de Capinzal.
14: É claro, o interesse é de maior celeridade, aí é difícil falar em prazos, né, prefeito?
13: Essa é uma dor que eu sempre tenho, né, de falar em... A gente tem... O povo tem a necessidade e as coisas são um pouquinho burocráticas, então falar em prazo é sempre muito difícil, né? Mas a gente está unindo esforços aí, né, para que se faça o possível aí para o mais rápido possível... A gente dê essa ordem de serviço aí. Tem várias outras obras que a gente está nesse mesmo dilema, né? Mas com certeza a gente está aí empenhando todo o esforço aí para resolver o mais rápido possível.
7: Lembrando que a autorização para a construção dessa nova delegacia foi autorizada ainda em maio de 2024, quando esteve aqui em Capinzal o governador Jorginho Melo. Na ocasião, o investimento previsto era de 3 milhões através de convênio com o governo e a prefeitura. Depois, durante a abertura da licitação, em agosto do ano passado, foi informado que o orçamento atualizado na construção chegou a R$ 3.459.000, sendo 3 milhões provenientes do governo estadual, R$ 459.000 de contrapartida do município. A nova sede da Delegacia de Polícia Civil será construída ao lado da 2ª Companhia da Polícia Militar, no acesso à Cidade Alta, concentrando as estruturas de segurança pública naquela mesma região. A empresa M2HL, construtora, que é de Joaçaba, venceu o certame com a proposta de R$ 2.592.700, representando uma economia de R$ 866.000 em relação ao orçamento inicial, uma redução de aproximadamente 25% no custo previsto para a execução da obra. Falando em obra, tem sequência às obras de pavimentação no acesso à comunidade da linha D'Ambros. A empresa Viga Pavimentações e Obras, que executa os trabalhos. E agora pela manhã, nossa reportagem esteve no trecho acompanhando o andamento deste trabalho e conversamos com o prefeito Claudir Duarte, que falou sobre o cronograma e também orientou os motoristas devido a interrupções na passagem pelo trecho durante o período do dia.
15: Queremos informar a nossa população de que, nesse momento, procure caminhos alternativos, né? Nós temos placa lá na Praça Pio XII, temos placa aqui no final da primeira etapa do asfaltamento aí na Vila São José. Evitem esse caminho, porque você vai ter que ficar parado às vezes meia hora, 40 minutos ou até mais. Busque rotas alternativas. Claro que é um transtorno, você tem que fazer um caminho a mais, né? Percorrer um pouco mais, mas daqui um pouco vai estar tudo pronto, tudo organizado, e a população em geral, a todos que passam por aqui, vão estar desfrutando de uma obra linda, bem organizada, segura, né? E que vai trazer valorização para toda a nossa população. Então a gente só quer pedir, Alex, com essa compreensão, reforçar isso. Não venha, porque você vai ter que ficar esperando, vai atrapalhar a empresa, daqui um pouco pode acontecer algum acidente e a gente não quer isso. Então vamos nos ajudar para que corra tudo dentro do esperado.
16: Prefeito, domingo tem festa na linha Mazieiro e este é um dos acessos. Vai estar liberado?
15: Isso, uma baita festa na linha Mazieiro, como acontece todos os anos. Nós já conversamos com a empresa, então o acesso vai estar liberado, eles vão deixar tudo organizadinho, inclusive bem sinalizado, para não acontecer nenhum acidente. Então, para quem vem para a festa no domingo da linha Mazieiro, pode vir, que vai estar liberado. Nos demais dias da semana, nós vamos estar trabalhando, a empresa está com as máquinas necessárias aqui, nós precisamos agilizar a obra, ganhar tempo nos dias que não está chovendo, porque a previsão é de um inverno bastante úmido. Então, nos ajude que vai ser bom para todos depois da obra estar pronta.
16: E aqui dá para ter uma ideia, né, prefeito, de como é que vai ficar, né, esse espaço.
15: Com certeza, está ficando muito lindo, aproveitando o material aqui para baixo, nessa parte de baixo está fazendo também um alargamento aqui, né, onde que eles estão colocando o tal do bota fora, como as empresas falam. Enfim, aonde a gente está passando, está tentando fazer o melhor, uma obra de qualidade. Nós pedimos a compreensão dos proprietários. Onde que nós temos que invadir 1 metro, 2 metros, alguma coisa, tirar uma curva? Entenda, a valorização é para os próprios proprietários aqui, para quem circula nessa via, para as comunidades aqui da região sul do nosso município. Então, nos compreendam, porque nós estamos tentando fazer, junto com o vice-prefeito, com toda a nossa equipe, o melhor pela nossa população.
7: Bom, lembrando, rotas alternativas para quem pretende seguir em direção à linha sul, também a comunidade, da própria comunidade da linha D'Ambrós, deve acessar por linha São Paulo. Então, tanto linha São Paulo quanto a questão da linha D'Ambrós, nós temos esses acessos aqui no centro da cidade, próximo à pracinha, pega à direita, sobe a Presidente Kennedy, Coxilha Seca e segue pela linha São Paulo. Pouco adiante da comunidade de linha São Paulo, nós temos o acesso à linha Sul e um pouco antes da própria comunidade, acesso à linha D'Ambrós e vice-versa. Então, até que não seja concluída essa execução, as pessoas durante o dia devem pegar esses caminhos alternativos. 12:20, e a seguir aqui no nosso jornal, Jaime Barato recebe título cidadão honorário de Capinzal. Empresário e fotógrafo é homenageado com mais de 50 anos de contribuição à memória, história e o desenvolvimento do município. Oficina online vai debater o uso futuro da água da bacia do Rio do Peixe. Vamos falar também sobre a linha Mazieiro, que celebra 35 anos da Capela Santo Antônio. Moradores resgatam história de mais de 90 anos, destacando o papel dos jovens e reforçando a importância da união comunitária.
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4: Estamos de volta, são 12 horas com mais 26 minutos, hora oficial do Brasil. Sob aplausos e emoção, a Câmara de Vereadores de Capinzal transformou a noite de ontem em um marco histórico. Em sessão solene, o fotógrafo e empresário Jaime Barato recebeu o título de cidadão honorário, reconhecendo por mais de 5 décadas sua dedicação a registrar pessoas, momentos e capítulos importantes da trajetória capinzalense. A honraria foi aprovada por meio do decreto número 02/2026, celebrando não apenas o empreendedor que fundou o Estúdio Foto Real, mas o homem que ajudou a eternizar a memória da cidade por meio das suas lentes. Emocionado, Jaime agradeceu a homenagem, destacou a sua surpresa com este reconhecimento e o sentimento de gratidão ao parlamento capinzalense.
5: É emocionante, né? Eu não esperava, mas aconteceu, então estou feliz.

0: O senhor registrou momentos importantes da história aqui de Capinzal através da fotografia.
1: Sim, foi bastante coisa. Só que não dá hoje anunciar tudo, né? Mas foi bastante marcante.
0: O senhor esperava receber um título como esse? Como é que foi para o senhor quando o senhor recebeu a notícia?
1: Foi muita surpresa, não esperava mesmo.
0: Sentimento qual que seria?
1: Fazer o quê? Hoje, praticamente, sou um cidadão capinzalense. Morei mais aqui do que na minha terra natal.
0: E como é que ia estar com a família participando num momento como esse, seu Jaime?
1: É muito gratificante. Pena que não vieram muitos, né?
0: Mas os que vieram que se emocionaram.
1: Sim, claro, né?
0: Alguma mensagem de agradecimento?
1: Olha, agradecer toda a Câmara de Vereadores, o prefeito e a comunidade que me apoiou.
2: Um dos filhos, Alexandre Barato, falou sobre o orgulho da família e ressaltou o legado construído pelo pai, que ultrapassa a fotografia e se traduz em valores, trabalho e compromisso com a comunidade.
3: Então, isso é uma coisa bem grandiosa, muito importante para nosso pai. Ele que sempre contribuiu para a vida das pessoas da nossa cidade. Por que da vida? Porque com o serviço dele, todos tiveram lembranças. E lembranças é o que fica para as pessoas. Passam a vida, passa o tempo, e o que fica para as pessoas são a lembrança. E a lembrança transformada em fotografia, que é o que ele sempre eternizou nesses 55 anos de profissão que ele teve no nosso município.
0: E você dando sequência.
3: Sim, eu já estou aí junto com ele, uns 35 anos de profissão já estamos quase aposentando, como diz o outro, mas seguimos firmes no nosso trabalho, né? E dando sequência no estúdio Foto Real, que é o que ele deu o pontapé inicial aí há tantos anos atrás.
2: O presidente da Câmara, vereador Kelvis Borges, enfatizou que a honraria representa o reconhecimento oficial do Legislativo a quem ajudou a registrar a história do município.
4: É um prazer para nós, né, do Legislativo, estar aqui nesse momento especial, não só para o seu Jaime, mas para a Câmara de Vereadores também. Uma pessoa, mais uma pessoa que construiu sua história junto a Capinzal. Tem ao longo dos anos, né, um grande trabalho como voluntário, também fundador do Lions Clube de Capinzal. Uma pessoa que é pioneira aqui na questão, no ramo de fotografia, né? Então, acho que uma pessoa que todas as famílias conhecem, que todas as famílias gostam, né? Pela simpatia, pela pessoa, pelo caráter do seu Jaime. Uma pessoa que aos 87 anos recebe essa homenagem, né? Um reconhecimento nosso, sendo da Casa Legislativa, obviamente, da população de Capinzal, né? Conceder esse título de cidadão honorário. Como dizia na minha fala, até o próprio prefeito falou, a gente constrói o futuro reconhecendo os belos exemplos, né? Pessoas que prestaram seu serviço, dedicaram a sua vida ao nosso município, né, como cidadão. Então, uma grande homenagem, eu me sinto feliz em poder aqui, junto com os vereadores, conceder esse título ao Sr. Jaime Barato.
2: Já o prefeito Agnaldo Pedro Page destacou a importância do trabalho de Jaime para o município, afirmando que a sua trajetória é exemplo de empreendedorismo e contribuição para o desenvolvimento local.
5: Primeiro agradecer, né, e parabenizar a iniciativa, né, da Câmara de Vereadores em nome do Kelvis Borges, né, pela sua justa homenagem, né, quanta história tem o seu Jaime, né, quantas recordações, quantas imagens que ele tem, né, isso nos deixa com o coração transbordando de alegria em poder hoje estar homenageando ele, né, como cidadão, nascido em Concórdia, mas hoje cidadão capinzalense. Então a gente está muito feliz em poder hoje, como representante do Executivo de Capinzal, prestar essa homenagem, essa sincera retribuição, né, a tudo que ele prestou de bons serviços aqui no município de Capinzal.
0: Registrou momentos importantes da história do município, né, prefeito?
5: Com certeza, né? Desde a época da BRF, da Sadia, Pelé, os Trapalhões, então ele tem muita história para contar, né? E a gente, como poder público, a gente tem que preservar e ressaltar, né, a importância da história, né? Um povo sem história não tem um futuro certo. Então a gente está hoje aqui realmente fazendo essa homenagem, né, a quem prestou um excelente serviço para a nossa comunidade.
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2: E o Comitê de Gerenciamento da Bacia Hidrográfica do Rio do Peixe e Bacias Contíguas promove no próximo dia 17, às 8h30 da manhã, uma oficina online de usos pretensos da água, atividade que integra o processo de elaboração do Plano de Recursos Hídricos da Bacia Hidrográfica do Rio do Peixe. A oficina será em formato virtual duração de aproximadamente 2 horas e meia e será conduzida pela Profil Engenharia e Ambiente, a empresa contratada pelo governo para desenvolver o estudo técnico do plano de recursos hídricos. Carlos Bortoli, que coordena o plano, explica mais essa iniciativa.
7: O Plano de Recursos Hídricos é uma iniciativa do Governo do Estado de Santa Catarina, por meio da SEMAI, e tem o acompanhamento do Comitê da Bacia do Rio do Peixe. O plano trata de uma construção a muitas mãos, com a sociedade, o Estado, os municípios, os usuários da água, de modo que se possa planejar juntos, né, da melhor maneira possível, o uso da água em toda a região do Vale do Rio do Peixe. O plano pretende, ao final, oferecer uma meta para a melhoria da qualidade da água e um conjunto de ações propositivas que garantam que o recurso não nos falte no futuro. Agora vem o convite, e ele é para o próximo dia 17 de junho, quando a partir das 8h30 da manhã teremos um seminário por videoconferência, seminário online. Nesse seminário vamos avaliar juntos como a água pode ser usada de forma sustentável para atender as necessidades da população, as necessidades da produção e os demais usos. As inscrições estão abertas. Os interessados podem nos procurar pelo e-mail prh-peixe@profil.com.br. prh-peixe@profil.com.br. Um grande abraço, espero encontrá-los no evento e até breve.
2: Meio-dia 33, hora oficial do Brasil, destaques da hora aqui do nosso Jornal do Meio-Dia. Vamos falar agora da comunidade da Linha Mazeiro. Em meio às paisagens do interior de Ouro, onde a fé caminha ao lado com o trabalho no campo, a comunidade da Linha Mazeiro se prepara para viver um momento especial. Nesse domingo, moradores, ex-moradores, visitantes se reúnem para celebrar 35 anos da Capela Santo Antônio, um espaço que guarda histórias, encontros, memórias de gerações. Mais do que uma comemoração religiosa, a festa representa um reencontro com as origens de uma comunidade construída com esforço, união, solidariedade. Ao longo desta semana, nossa reportagem esteve na comunidade para ouvir personagens que ajudaram a contar essa trajetória, desde lideranças atuais até moradores que testemunharam parte da história de mais de 90 anos da comunidade da Linha Mazeiro. O presidente do Conselho da Capela, Roberto Demin, destacou a trajetória de crescimento da comunidade formada por famílias que têm na agropecuária sua principal fonte de renda, a produção de leite, a criação de suínos e aves, além do cultivo de grãos, impulsionam a economia local e garantem a permanência das famílias no campo.
8: Atualmente mora na nossa comunidade aqui 19 famílias, são 76 pessoas entre crianças e idosos. A produção da nossa comunidade aqui hoje, a nossa comunidade sobrevive, né? Hoje a gente tem uma agricultura que produz, são 3 milhões de cabeças de frangos ano, na sinicultura é 6 mil cabeças ano, litros de leite produzidos 2 milhões e 400 mil litros ano.
9: Área plantada.
8: São cultivados em torno de 200 hectares de milho e soja, e tem um plantel de bovina entre gado de bovinos de corte e leite, 1.700 cabeças.
9: Quer dizer, para o tamanho da comunidade, uma excelente produção, né, Roberto?
8: Ah, com certeza, pelo tamanho daí, a produção bem, bem razoável, né?
9: E com relação às conquistas, Roberto, nós tivemos uma recente que é a energia trifase.
8: Com certeza, foi um anseio nosso aí, uma luta de uns par de anos aí, graças a Deus, com o apoio dos políticos nossos aí, o Robson, que nos apoiou grandemente aí. Temos a trifásica passando na frente da nossa casa aí, que isso é sinal de progresso, né? E uma outra que a gente queria que alargasse as estradas, tipo, em torno da comunidade ali, fizesse o estacionamento aí, a prefeitura apoiou nós e a gente conseguiu. E um anseio que a gente tem é ver o alargamento do acesso nosso, que é o Moro aí, e conseguir ver asfaltado, que afinal a nossa comunidade, eu acho que merece isso aí.
9: E o convite para a festa neste domingo?
8: É você que gosta de um bom matinê, de comer uma carne especial aí, venha para a Linha Mazeiro domingo, que tem rainha para você ver aí. 10 horas Santa Missa, meio-dia almoço e às 14 horas rainha no palco, né?
2: 12 horas com mais 36 minutos. Entre os muitos rostos que ajudaram a manter viva a história da Capela Santo Antônio e ajudam assim diariamente está Serioni Marcon, Moradora da Linha Mazeiro, ela faz parte do grupo de voluntários que há anos dedica tempo e carinho para a comunidade. Integrante da diretoria, Ceroni continua colaborando ativamente e nessa edição da festa empresta sua sensibilidade à decoração do evento, ajudando a preparar cada detalhe para receber moradores e visitantes. Para ela, a força da celebração está justamente no espírito da união que mobiliza a comunidade. Um trabalho coletivo que atravessa gerações e que ganha novo fôlego com a participação dos jovens, cada vez mais presente nas atividades da capela e na organização dos eventos.
10: Como já o Roberto destacou, né, uma comunidade, assim, a nossa comunidade está sempre crescendo, né, por conta que nossos filhos casaram, né, e ficam na propriedade, dando sucessão, né, aos nossos trabalhos, tanto quanto na propriedade, quanto também na comunidade. Eles estão sempre atuando. E a gente está sempre incentivando os nossos jovens, né, para que fiquem na agricultura e também para que fiquem em comunidade.
9: Para quem não conhece, domingo de festa é uma boa oportunidade de conhecer a Linha Mazeiro.
10: Isso. Então a gente convida a todos, né, para que participe da nossa festa em Ouro Santo Antônio, né, e todos estão no convite e a gente espera que seja um dia maravilhoso, incrível para todo mundo que vem festejar conosco.
2: Se Ceroni representa a dedicação de quem mantém a comunidade em movimento, assim como tantas outras pessoas, foi nas lembranças de Zelma Bareta Mazeiro, de 80 anos, que a nossa reportagem encontrou as raízes dessa história. Com a serenidade de quem viu o tempo passar e a comunidade crescer, Dona Zelma abriu um verdadeiro baú de memórias, relembrando os primeiros moradores, os desafios enfrentados pelos pioneiros e a construção dos laços que deram origem à Linha Mazeiro. Segundo ela, a trajetória da comunidade começou há cerca de 90 anos, ou seja, 9 décadas, quando as primeiras famílias chegaram à região, trazendo na bagagem coragem, fé e esperança de construir uma nova vida.
11: Começaram aquele capitel porque havia o seu Pedro Perotoni, né, que tinha um filho com problema de coração. E ele fez promessa que se o filho melhorasse, né, ele ia construir um capitel. Chegou aos 18 anos, o piá estava bom e só no final, daí ele construiu aquele capitel. E logo ele começou a fazer festa, né? Mas aquele lucro revertia tudo no seminário. Ia para o seminário, né? Festa de antigamente. Como que eu falei, né? Aquele pavilhãozinho pequenininho.
9: Estrutura simples.
11: Estrutura simples, né?
9: Mas a carne sempre foi boa.
11: A carne é ótima porque tudo vinha. Todo vinha almoçar ali, sim. E depois foi indo. Daí a gente, assim, nós estávamos na Linha Bonita, né? Participando junto. Mas daí veio um vendaval forte, destruiu o pavilhão. E daí nós permanecer lá, ajudar a construir o pavilhão, e nós longe, né? Pensemos de construir aqui. E daí começamos a construir a igreja. Já tinha um pequeno pavilhãozinho que eles jogavam bola e lá foi indo.
9: Essa Linha Mazeiro é em homenagem à família Mazeiro, entre eles o seu sogro.
11: É, o meu sogro.
9: Foi um dos pioneiros?
11: Um dos pioneiros. E teve mais também, a gente sabe, não vai divulgar todos.
9: Todos, mas muita gente.
11: Sim. E tem ainda uma mulher que ela está com 90 e mais anos. Ela está viva, mas ela, assim, não sai mais.
9: Uhum.
11: Ela está...
9: Mas também é uma moradora antiga aqui da comunidade.
11: Antiga, muito antiga, que uma pena que ela podia estar aqui, né?
9: Lembrar os tempos de moça, quando vocês iam no... na festa do Mazeiro, né?
11: Pois é, era menina, nós todas faceiras para... Convidava as irmãs e às vezes para ver se arrumava um namoradinho, né?
9: Uhum. Arrumou um namorado aqui?
11: Ele é daqui mesmo, é daqui mesmo.
9: Formou família aqui? É.
11: Só que eu morava na Linha Bonita, né?
9: Sim.
11: Na Linha Bonita, daí depois passei a casar com o Mazeiro.
9: Uhum.
11: Daí frequentei sempre aqui. Era tantos anos que eu ajudava a comunidade e depois continuei a dar. Assim mesmo que eu não teve muita sorte e veio os altos e baixos, mas eu continuei.
2: E para marcar essa grande celebração, uma programação especial nesse próximo domingo, quem traz os detalhes é o presidente do Conselho da Capela, Roberto Demin.
12: É, começa a partir das 10 horas, né, com a missa. Na verdade, começa antes, mas a programação mesmo é a missa às 10 horas, grupo de liturgia do Pinheiro Alto e Franciele Schumann, sempre colaborando com nós também, já agradecendo ela também, o grupo do Pinheiro Alto, de antemão, aí, que eles sempre estão ajudando a gente, né? A partir das 11h20 já tem carne para quem quiser almoçar, já tem, vai ter à disposição lá. churrasco de 2,5 kg, né, de gado, e de porco de churrasco de 2 kg.
9: Qual é o preço que está sendo praticado?
12: O preço do churrasco de gado vai ser 130, porque a gente é um pouquinho mais caro das outras comunidades, mas a gente vai manter o nível da carne, não tem como a gente receber o aumento, a gente tem que repassar o que vai ter de aumento, né? Uhum. O pessoal pode ir que a carne vai ser de primeira, vai ser só traseiro de boi ali, que nem os outros anos. Que nem eu disse, a gente não quis baixar o nível da carne, mas teve que aumentar um pouquinho, né? E a de porco, daí 2 kg, R$70.
9: Além dos acompanhamentos tradicionais das festas.
12: É, com certeza, daí na cozinha vai ter salada, pão, cuca, de tarde vai ter aquela sobremesa especial que todo mundo gosta, bolo, a sobremesa de abacaxi. É o caro-chefe da sobremesa da linha Mazeiro, então aí o pessoal pode ir que vai ser bem recebido e vai ter bastante comida boa lá.
9: E à tarde, matinê, animação da Rainha Musical.
12: É, com certeza, a partir do meio-dia terá o DJ Schneider, né, que sempre também é nosso parceiro das festas aí, que vai fazer. E a partir das 14h30, então, Rainha Musical, que rainha é rainha, né, e virtual, que também está matando a pau, né, o pessoal que tem vontade de ir numa festa boa, vá na linha Mazeiro domingo, que será recebido de braços abertos lá.
9: Ingresso para matinê?
12: Antecipados a R$40, com o pessoal da diretoria e na sorveteria da Ivete e com a promotor Ivanir.
9: Na hora?
12: Na hora, tipo no dia, vai ter a bilheteria lá, será R$50 no dia.
2: Lembrando que sábado tem Parada 102 direto da comunidade da linha Mazeiro, todas as informações deste grande evento que promete no final de semana. Intervalo comercial, voltamos já com previsão do tempo e o nosso boletim de Brasília.
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2: 18 graus é a temperatura, com tempo nublado aqui no Baixo Vale. 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Ronaldo Coutinho do Prado e as informações do tempo. Boa tarde.
22: Boa tarde. É, o tempo segue aí com nebulosidade na área. Tivemos temperaturas aí na casa dos 10, 12, 11, 13 graus e não passa muito dos 18. Alguma chuva e períodos de melhora no decorrer de hoje. Pode até ter alguma chancezinha de trovada. Amanhã também, alguma chuva na madrugada, amanhã, começando a melhorar à tarde. Temperatura fica mais amena, cai à noite. No sábado e domingo, tempo bom, frio de manhã, principalmente domingo, e agradável à tarde. Segunda, terça também, até ameaçando geada. Da Climaterra, Ronaldo Coutinho.
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2: E uma das festividades mais aguardadas do Distrito de Santa Lúcia já tem data e hora para acontecer. É neste sábado, a Escola Estadual e Municipal Frei Crispim realiza o seu 12º Arraiá, evento que já consolidou como uma grande tradição da região, promete reunir um grande público, como detalha o diretor Fábio Coronetti.
30: Queremos convidar todos para a nossa tradicional festa junina, nosso 13º Arraiá, aqui no Distrito de Santa Lúcia, neste dia 13 de junho, sábado, né, a partir das 18h30, né, com as apresentações culturais, e a partir das 20h30, né, o baile com a banda Arco-Íris, aí que já é tradicional aqui no nosso arraiá. Então nós convidamos a todos para neste sábado compartilhar momentos legais, comer muito bem, tem as nossas brincadeiras, tem muita música, muita alegria, tem ótimas apresentações dos nossos alunos que durante um tempo já estão se preparando para isto, né, concluindo aí com o nosso tradicional casamento caipira, né, ensinado aí pelos nossos alunos aí do ensino médio. O nosso arraiá, ele tem um diferencial, que é comercializado, né? Tu entra a partir da compra, da aquisição de um ingresso, né? Que são quatro valores específicos, para crianças, né? Até o quinto ano, mais ou menos, são R$ 6, né? Do sexto ano até o nono ano são R$ 8, ensino médio público em geral, então o valor de R$ 18. Nisto, com esse ingresso, então, é a entrada, você concorre R$ 1.500 em premiação em dinheiro, mais alguns brindes que serão sorteados durante o nosso evento, que são brindes doados aí pelos nossos colaboradores, patrocinadores, e depois, então, um matinê, baile aí com a nossa banda Arco-Íris aqui da comunidade do Distrito de Santa Lúcia. Dia 13, então, tem um diferencial, que tem o primeiro jogo da Copa Brasil e Marrocos, mas nós estaremos em paralelo transmitindo ao vivo, então, o jogo, né, num telão. Aí, então, para que para quem queira participar da nossa festa e assistir o jogo, né, com uma bebida quente, comendo aí um xixo delicioso, né, vamos praticar valores bem, bem atrativos aí para que as pessoas se sintam bem aí na nossa comunidade.
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2: 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Paulo Taran e a informação.
0: O Tribunal de Contas da União aprovou parecer prévio sobre as contas do presidente Lula referentes ao exercício do ano passado com ressalvas relacionadas ao endividamento. A análise do TCU verifica se os dados apresentados pela União estão dentro da regularidade no âmbito financeiro, orçamentário, contábil e patrimonial. É verificado, por exemplo, se a gestão dos recursos públicos observou os princípios e as normas constitucionais e legais. E aí está o ponto. Especialistas como o professor Marcos Mendes, pesquisador do Instituto INSPER, discordam. Para ele, o governo fez uma manobra para maquiar as contas.
1: O governo estabeleceu no início do mandato uma regra fiscal, limites para aumento de despesa e limites e metas para resultado primário. O que o governo está fazendo é criar mecanismos que driblam essas regras.
0: Entre os apontamentos do TCU estão renúncias tributárias estimadas em R$ 544 bilhões no orçamento e envolvem gastos tributários, excluindo outras modalidades de benefícios. Para o ministro da Fazenda, Dário Durigan, não existe manobra. Existe, sim, uma prática usual deste e de outros governos.
3: O que está sendo feito é um corte de gasto primário. Não se pode confundir com linhas financeiras em que você dá crédito, seja para empresas que foram afetadas pelo tarifaço, para motoristas de aplicativo ou empresas de caminhões e ônibus, mas esse recurso retorna para o governo porque ele vai como linha de crédito, linha de financiamento. Isso sempre foi feito no país, foi feito em 25, foi feito em 24, foi feito nos governos anteriores.
0: O TCU listou outros 7 pontos, entre os quais o uso de fundos em políticas de concessão de crédito sem sua inclusão na lei orçamentária anual e sem a mensuração e divulgação dos impactos fiscais. E também listou a ausência de mecanismos de transparência e rastreabilidade para identificar e executar emendas parlamentares. De Brasília, Paulo Otaran.
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2: 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Destaques desta hora: CCJ da Câmara aprovou uma PEC que reduz a maioridade penal de 18 para 16 anos. A proposta ainda precisa passar por outras etapas de votação antes de seguir para o Senado. A Assembleia Legislativa Catarinense aprovou a Lei Orelha, que aumenta as punições de maus-tratos animais cometidos por menores de idade, responsabilizando os pais ou responsáveis. As multas serão maiores em casos de lesão grave ou morte do animal. Três suspeitos de participarem do assassinato de Jean Kaique dos Santos, de 21 anos, foram presos ontem durante a operação da polícia. As prisões ocorreram em Catanduvas, Jaguaruna e Joaçaba, em cumprimento a mandados judiciais. O crime foi no dia 26 de maio, no bairro Clara Adélia. Na ocasião, o autor, confesso, de 32 anos, já havia sido preso em flagrante. As investigações prosseguiram para identificar outros envolvidos. Jean estava desaparecido, foi encontrado morto por familiares em uma casa em construção. Segundo a perícia, foi assassinada a vítima com extrema violência, apresentando ferimentos provocados por arma branca, disparos de arma de fogo e lesões na cabeça. O corpo também foi parcialmente carbonizado. Capotamento registrado ontem com danos materiais no contorno viário entre a BRF e a entrada para a comunidade de Alto São Roque envolveu um Fiat Stilo com placas de Capinzal. Condutor, um rapaz de 30 anos, morador de Zorté, estava subindo em direção à empresa BRF quando, ao passar por uma curva, perdeu o controle do veículo, bateu no guarda-reio e capotou. Segundo ele, uma das rodas traseiras do veículo apresentava problemas e pode ter contribuído para esse acidente. Ontem à noite, aqui em Capinzal, às 18h48, os bombeiros militares foram acionados para atender uma pessoa caída em via pública na Avenida José Leonardo Santos. No local, a equipe encontrou o homem com sinais vitais estáveis, sem lesões aparentes, mas com odor etílico. Após o atendimento inicial, ele foi encaminhado ao Hospital Nossa Senhora das Dores. Mais informações no portal de notícias capinzalfm.com. 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
2: No oferecimento Magazine Luiza, tivemos ontem à noite a abertura oficial do segundo campeonato empresarial de Capinzal. O evento ocorreu no Diletão, uma pequena solenidade de abertura com a presença de representantes do poder público, de empresários, representantes de entidades também, é claro, das equipes participantes, competição que reúne mais de 50 empresas aqui do município em disputas de voleibol, canastra, truco e também futsal. Inclusive, a modalidade truco é a novidade dessa edição, registrando o maior número de inscritos. As competições de truco iniciam dia 26, enquanto que o voleibol no dia 28. Ontem tivemos 3 partidas pelo futsal. Flag Transportes venceu o Transporte Silva por 3-0. Padaria Pão Doce 6, Hackman 3. Transporte Autoelétrica Fernandes Mazieiro 6, Atlas Sistemas 0. Hoje à noite nós teremos mais partidas, 19 horas, Vidraçaria Dorigão TS contra GRM Consultoria, no masculino livre. No veterano, 19h45, Hackman e Mercado Freitas, 20h30, Hackman enfrenta Transporte João Paulo Araújo pelo livre masculino. E fechando a noite, às 21h15, Visual da Moda Casa Barraquinha contra Rodrigues Soluções e Gesso no livre masculino. Jogos para o Diletão. E vamos direto à rede de notícias Acaerte, informações da Copa que começa hoje.
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11: A bola oficial da Copa de 2026 se chama Trionda, em referência aos 3 países sede, Estados Unidos, México e Canadá. Mas o modelo traz um chip interno que é capaz de captar movimentos e toques na bola 500 vezes por segundo. E esses dados captados, eles são enviados em tempo real para o sistema de arbitragem e ajudam em decisões importantes, como impedimentos e lances duvidosos. Essa novidade é que o sensor funciona com uma bateria recarregável por indução. Todos os dias a bola precisa ser carregada. Além disso, sistemas de inteligência artificial cruzam as informações da bola com imagens das câmeras do estádio para tornar as decisões mais rápidas e precisas. Eu sou Melina Calduro, de Florianópolis. A partir de amanhã, eu trago as informações diretamente do Mundial.
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2: 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Lembrando, Copa do Mundo começa hoje, 16 horas, o primeiro confronto será entre México e África do Sul. Pontapé inicial para a 23ª edição do Mundial, que será realizado pela primeira vez em 3 países, México, Estados Unidos e Canadá. A competição vai até o dia 19 do mês de julho, reunindo o número recorde de seleções. São 48, 16 a mais do que ocorreu no Catar em 2022, serão 104 partidas ao todo. Primeiro jogo do Brasil será sábado, 19 horas, contra Marrocos. E assim estamos concluindo o nosso Jornal de hoje, produção, Departamento de Jornalismo da Capinzal FM, na direção de Luiz Pedro Escarton. Ótima tarde e até amanhã.
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0: Olá, amigo, olá, amiga ouvinte. Momento despertar para o amor. Somos convidados a diariamente nos tornar melhores, despertando para o amor. Por isso, a reflexão e a bênção para a sua vida. Gostaria de falar hoje sobre a importância da reconciliação e do perdão. O que é reconciliar-se? Indica que eu posso novamente tornar possível a relação que eu tinha com tal pessoa. A reconciliação é primeiro uma atitude que acontece dentro de mim, ou seja, eu me reconcilio interiormente com aquela situação e com aquela ferida e não desejo nenhum mal a outra pessoa. Estou reconciliado com aquilo que ela me fez e agora eu já passei por uma transformação. A dor já não me fere. É a ideia de que a ferida se tornou em mim uma pérola. Na verdade, a ostra, quando ela é machucada, aonde ela fica machucada, ela faz surgir dali uma pérola. Então, nós podemos transformar aquilo que nos machuca em pérolas, que é diferente. O perdão, por sua vez, está ligado à reconciliação. No perdão, eu me liberto da energia negativa que ainda restou em mim devido ao ferimento. Quando a gente não perdoa, a gente fica como que com aquela faca fincada em nós. E essa faca continua nos ferindo. Por isso que o perdão é libertador. Uma pessoa que consegue perdoar se liberta. Ele se liberta também do poder da outra pessoa. Então, eu, no perdão, eu entrego a ferida e eu deixo para outra pessoa. Eu me livro disso. Eu solto a amarra que eu tinha com aquela outra pessoa, pensando que ela devia pagar, pensando que eu poderia me vingar. Não, eu perdoei, por isso estou livre daquela pessoa, daquela situação. E é isso que, de fato, traz uma força interior muito grande. Por isso eu desejo a você capacidade de se reconciliar e perdoar, porque isso é de Deus. Quando a gente olha para Jesus, a gente percebe a força positiva do perdão. O perdão, de fato, liberta e renova. Vamos rezar. Senhor Jesus, em tuas mãos confiamos a nossa vida, confiamos o nosso trabalho, confiamos as preocupações. Dai-nos sempre saúde do corpo e do espírito, serenidade e paz interior. Que possamos caminhar fazendo a tua obra no mundo acontecer. E nisso encontremos sempre mais felicidade e realização. O Deus amor te cure, o Deus amor te transforme, o Deus amor te sustente e ele te abençoe. Em nome do Pai, do Filho e do Espírito Santo. Amém. Muito obrigado. Segue as nossas redes sociais e um abraço do Padre Ezequiel.
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gente, muito boa tarde no ar, mais uma edição do Você Que Manda aqui na Rádio Feita Pra Você. Então, junto comigo, a gente vai até às três com muita música, com muito sucesso. Na direção de Luiz Pedro Scarton, na recepção está Fernanda Alves Duarte, contando com a sua participação no 988156435, no oferecimento da Odonto Top, o Hospital do Dente, da Farmácia Cristal Vida e também do supermercado Cooper Campos, que tem um agradecimento especial aí a todos os seus clientes. A gente segue e começa, né? Assim, ó. Você!

0: Começando com Brilhação, participação aí de Wagner Schneider, né? Me disse, esse foi do DVD dos 35 anos do Brilha, com gravações com vários cantores, em um momento bem especial pra banda também. Você vai participando com a gente, 988156435, pede a sua música, se inscreve pro nosso Ranchão dos 300, 998141333. Agora 1h19, boa tarde.
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0: 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Você participa aí, ó, 988156435. Pede a sua música aqui no Você que Manda. 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Gente, e amanhã, nesta sexta-feira, tem parada 102 na Multi Ortobon. 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

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E claro, ó, cruzar os dedinhos e fica na torcida. Você que manda! Expressão Sul chegando.

0: Gente, bora com mais 30 minutos e a gente vai recordando Milênio e o Cor de Caramelo por aqui. Tocamos Expressão Sul também com Minha Namorada. Gente, a Cor de Caramelo aí rendeu boas gargalhadas aqui nos bastidores. E o que não lembra da época aí dos bailão, né? Não que agora a gente não tenha, mas que existia muito mais com todas essas bandas, com todas essas músicas também. Um abraço vai pro meu amigo Walter lá de Ervaldo Oeste. Daqui a pouco tem Silverson pra você. Fiquei devendo ontem ainda, né, amigo? Então hoje, com certeza, ela vai sair também aqui no Você Que Manda. 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Então, siga lá, @capinzalfm. Agora são 1:31, daqui a pouco tem Silverson. 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
0: 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De cumprir todas as regrinhas, depois é cruzar os dedinhos e ficar na torcida. Manda um abraço pra minha amiga Gersi de Lima, daqui a pouquinho tem a sua música também por aqui. Um abraço vai pro Walter lá de Erval do Oeste. Ele que tá mandando pras filhas Thalita, Thaís, Tainara e pra sua mãe Doralina e a nossa aqui da 102 também já tá no cadastro, amigo. Pediu uma música com a banda Silverson. Então vem chegando Silverson e na sequência, sabe o que vem? Na sequência, depois do Silverson, vamos fazer uma dobradinha. Vai ter os atuais e essa vai para as meninas da escola Guerino Riquete e Raio de Sol, que estão trabalhando aí nos preparativos das gostosuras da festa junina que acontece neste sábado. Quem mandou o recadinho pra gente foi a Giovana, mas enfim, vai para todo mundo que tá lá, ó, empenhado para deixar tudo a mil maravilhas e gostoso também, né, gente? Porque festa junina, vamos combinar, ó. Beijo para vocês. Silverson, depois tem os atuais.

Tempos atuais, sessão nostalgia, vamos dizer, do Você Que Manda hoje, né? Isso e qualquer dia, na verdade, foi uma regravação aí do DVD dos 50 anos também, dos atuais. Bandas que tem muita história por aqui também. Mandar um abraço pra Cleusa, pro Silvano. Tô mandando um abraço bem especial e os parabéns pra Bianca, que está de aniversário amanhã. Então aí, muitas felicidades pra você. Agora a gente vai dar uma volta lá na Vila 7 de Julho, mandar um abraço pra minha amiga Gersi, que tá na sintonia, pedindo uma música com Calmon. Vem chegando, claro, aqui no Você Que Manda.

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Aqui na Rádio Feita pra você, a gente continua mandando alô. Quem mais tá com a gente aqui também, mandando recadinho? Boa tarde, Mari, tudo bem? Manda a próxima pra nós aí, ela que tá no seu olharzinho de descanso. Elisa, uma ótima tarde pra você também. Pessoal que tá sempre nos acompanhando, pra quem tá aproveitando e se inscrevendo também aqui no Ranchão, deixa me ver. O seu Neocir também mandando um alô por aqui. Pessoal, aproveitando, ó, Ranchão dos 300, tá? É parceria com as farmácias Medfarm. Então você manda aí no 998-14-1333. Combinado? Você manda nesse número aí. Pra você se cadastrar e a sua música, você pede aqui, ó, no 98815-6435. Então, para você que está sintonizado aqui, mandando também o seu alô na 102.3. A gente vai rodar uma música do São Francisco por aqui. Vamos ver qual delas que a gente vai... Isso aí, ajuda aí, produção. Eu acho que... Vamos rodar uma das mais antigas, né? Vamos rodar aí o Código Secreto. Mas já que estamos falando de São Francisco, quem anunciou ontem, então, a saída foi o cantor Luciano, após 4 anos aí à frente da banda... Né, ele que participou aí da dupla, né, do Brasil aí no Caldeirão do Mion, ficou em segundo lugar, segundo, né, o pronunciamento dele. Então vai seguir nesse novo projeto aí com a dupla e, né, o seu desligamento aí da banda São Francisco. Claro que divide a opinião dos fãs, fãs que são fãs do Luciano e fãs que são fãs do São Francisco, né? E muitos comentários pela internet, os que são contra, os que são a favor, enfim, cada um dando aí o seu pitaco e o seu... vamos dizer assim, o seu pitaco e a sua opinião, né? E aí nós vamos trazendo essa aqui, ó, com São Francisco. Beleza? E paciência.

É quem não tem paciência, faz o que, São Francisco, hein? Conta aí pra gente. 1:52, já, não tô esquecendo não, tá? Tem Rainha Musical também aqui na tarde da 102, eles que vão estar no domingo, aí na comunidade de Linha Mazeiro, juntamente com o DJ Schneider e banda virtual. E ó, no sábado nós vamos estar por lá, a partir das 8 da manhã, com a Parada 102, lá na comunidade da Linha Mazeiro, contando tudo pra vocês, esses últimos preparativos para o grande dia da tradicional festa em honra a Santo Antônio, que ocorre no domingo. 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Gente, daqui a pouquinho tem Capinzal Notícias e tem muito mais. Tem fofoca por aqui, tem simpatia hoje. Nós vamos, claro que não vamos deixar de falar, né? Pois hoje começa a Copa do Mundo. E isso a gente vai comentar aqui no Você Que Manda.

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1: 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E o fenômeno El Niño já apresenta condições estabelecidas no Pacífico Equatorial, com temperatura 0,7 graus acima da média, segundo a Administração Oceânica e Atmosférica Nacional, NOAA. Embora ainda não complete os 6 meses necessários para a confirmação oficial, os indicadores apontam para sua consolidação com previsão de duração até o verão de 2027. Capinzal. A Câmara de Joaçaba manifestou preocupação com a possível implantação de pedágio eletrônico no município, principalmente pela falta de duplicação na BR-282. Em audiência na NTT, vereadores criticaram o impacto aos moradores dos distritos e consideraram insuficiente a previsão de apenas 29 quilômetros de duplicação. O Legislativo solicitou a realização de uma nova audiência regional para debater o projeto. 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E o Tribunal de Justiça do Distrito Federal e Territórios, TJDFT, rejeitou o recurso da defesa de Bruno Henrique e manteve o jogador do Flamengo como réu por estelionato. Ele é acusado de forçar um cartão amarelo em partida contra o Santos no Brasileirão de 2023 para beneficiar apostadores. 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
3: Para isso, você manda aí no WhatsApp 988156435. Manda um abraço para a Xana Luzia de Melo por aqui também. Quem tá mandando alô? Tudo certo, já tá no sorteio. Pedi uma música com César Menotti e Fabiano. Um abraço pra minha amiga Nercy. Ô, Nercy, eu lembro qual é essa música, eu não sei se eu tenho ela aqui, tá? Mas que nem diz, vou dar uma procurada. Muito bonita essa. Me lembrei que eles cantaram no show deles que eu fui, tá? Então, um abraço pra você. Daqui a pouquinho tem com certeza os Menotti por aqui. Agora vem chegando o Michel Teló, com um Sorriso Maroto.

Luciano com Irresistível, também tocando aqui no Você Que Manda. Abraço vai pra Elisete Bortoli, se cadastrando, mandando um abraço pro pessoal do Alto São Rock, de uma música com o Leonardo. Mandando pra nós, o pessoal do Alto São Rock, também aí o pessoal da Vila 7 de Julho. Então daqui a pouquinho tem o Leonardo por aqui também no Você Que Manda, porque agora vem chegando lá pra minha amiga Nercy. Pediu pra curtir uma aí com César Menotti e Fabiano do lado esquerdo. E não é que eles estão prontos, gente, pra tocar por aqui também. Então, olha só, já tem os Menotti mandando abraço. O pessoal que tá aí também se cadastrando pro Ranchão. A Elisa. Olha, Elisa, beijo pra você. Elisa, Seferina, Sofia... O Everton também, todo mundo se cadastrando. Um abração e a gente vai agradecendo o carinho e a sintonia sempre de todos vocês. Chegando os Menotti.

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horas com mais 20 minutos. Você que manda aqui na Rádio Feita pra você. Daqui a pouquinho a gente tem muito mais por aqui. Com o Everton vai vir pra conversar com a gente. Vamos falar de Copa. Vamos falar umas fofoquinhas também. Será, gente? Vamos pensar aí se a gente vai fazer algumas fofoquinhas também, tá? Mas vamos falar um pouquinho de Copa também. Agora vem chegando Jorge Mateus pra cantar aqui na tarde. Nosso Você Que Manda, pessoal que tá aproveitando e mandando o seu alô também por aqui. Ah, tem a música do Leonardo, né? Então daqui a pouquinho tem Leonardo cantando também.

0: Deus, gente, por falar em coração, coração espinhado, nós vamos até fazer antes, porque chegou ele aqui, né? Com folhas, com Santo Antônio Everton. Muito boa tarde.
1: Muito boa tarde.
0: Pode falar.
1: Boa tarde, Mari. Boa tarde a todos os nossos ouvintes. A cofona, eu vi que tava desligado
0: é
1: o microfone.
0: É que assim, não é que tava desligado, é que eu esqueço que esse aqui precisa dar mais ganho do que aquele do lado, né?
1: Entendi. Mas, já como você tocou o coração espinado...
0: Viu, mas o que, que você tá fazendo com as imagens de Santo Antônio? Everton, não precisa vir trazer a imagem aqui no estúdio.
1: Ah, é que os ouvintes não vão ver, né?
0: Não, você só precisa

0: falar da simpatia no caos, tá, amigo?
1: Ah. Mas vamos lá, né?
0: Escuta.
1: Nesse clima de romantismo.
0: Antes disso, preciso falar uma coisa bem rápido aqui. Ouvi um gnóstico, nem eu digo, na internet, né?
1: Uhum.
0: Foi no Instagram, eu acho, né?
1: TikTok?
0: TikTok.
1: Aquele?
0: Não existo muito no mundo do TikTok. Não sei lidar muito com esses negócios aí. Me ouvi do coitado Santo Antônio dizendo que... As causas urgentes pra quem tá encalhado não é com ele, né?
1: É que assim, a gente vai passar as simpatias.
0: Uhum.
1: Caso não dê certo ou você desistir antes do tempo, você tem que ir atrás de Santa Rita de Cássia e Santo Expedito, que são os padroeiros aí das casas urgentes, impossíveis e difíceis.
0: Ah,
1: então, se não der certo com Santo Antônio, vá atrás de Santa Rita de Cássia. Eu já tenho todos eles em casa.
0: Então tá, né? Bom.
1: E agora o Santo Antônio é ao lado.
0: Então vamos fazer assim, ó. Vamos passar a simpatia, porque daí a gente vai pro intervalo. Na volta nós vamos fazer fuxicos e babados. E claro, eu tô com a língua bem afiada pra gente falar de Copa do Mundo, né?
1: Claro, claro.
0: Então, bora lá, Everton.
1: Então você já falou, Mari, da questão das simpatias aí do... De virar o Santo Antônio debaixo da cabeça para baixo.
0: Tem várias, né? Enfim, o que você trouxe?
1: Só, castigo gelado, Mari.
0: Castigo gelado.
1: É uma simpatia que você coloca o santo na geladeira. Deixa lá até conseguir o amor.
0: Quando que tem que colocar?
1: Hoje, no dia antes.
0: Não, amanhã então.
1: Não, mas amanhã é dia... Hoje é dia 11.
0: Não, amanhã é dia dos namorados. Dia do Santo Antônio é dia 13. Tá então bom. É amanhã que você precisa fazer a simpatia.
1: É, e amanhã você coloca ele dentro da geladeira.
0: Você
1: não vê que não deu certo, põe no freezer depois.
0: Coitado.
1: Outra simpatia. Primeiramente, coloca-se 7 rosas em um vaso em frente à imagem de Santo Antônio.
0: Uhum.
1: Reza pra ele pedindo um novo amor. Quando as pétalas secarem, leve-as até uma igreja. Que daí ali sim vem o amor.
0: O amor.
1: Outra. Corte 3 palmos de uma fita branca e amarre na imagem de Santo Antônio. Coloque o santo no seu quarto e reze para que você se case logo. Outra simpatia.
0: Calma.
1: São várias?
0: Essa fita branca aí.
1: O quê?
0: Tem que colocar com o nome dos pretendentes ou não? Porque tem gente, tem mais que um pretendente, quer saber com quem que vai namorar também,
1: então,
0: né?
1: Então pode ser. Ou 3 vezes, mas tem que ser 3 vezes.
0: Também.
1: Outra simpatia.
0: Uhum.
1: Com uma fita verde, amarre juntos com uma fita verde os talos de uma rosa e um cravo. Dê 13 nós nessa fita. Sempre pensando no Santo Antônio, não pode esquecer de Santo Antônio.
0: Uhum.
1: Peça pra ele que una você e o amor igual a junção das flores.
0: Oh, então tá, essas são algumas das...
1: Tem mais uma. Embaixo da cama, guardar o Santo Antônio embaixo da cama. Também tem o Santo Antônio perfumado e as simpatias com 13 moedas. Essa com 13 moedas eu vou só falar porque é bem rapidinho. No dia de 13 de junho, doe 13 moedas a 13 pessoas diferentes que estejam pedindo ajuda na rua, oferecendo cada um o nome de Santo Antônio. Diz que a tradição que o gesto carinhoso abre caminhos para o novo amor.
0: Então aí, algumas dicas pra você, tá, gente? Mas tem também aquelas que tem... Quem tem mais do que um pretendente também, tá? Na véspera de Santo Antônio. Pra você colocar uma bacia com água e os papelzinhos no nome. Dobrar, tá? E colocar lá no sereno. De manhã, aquele que tá aberto é o que vai ser
1: por isso que eu falei,
0: o amor, né, da sua vida.
1: As simpatias não são difíceis, então não dá pra fazer.
0: Não, dá pra fazer, com certeza. Nós vamos pro intervalo.
1: Qualquer dúvida, nos peçam aí que a gente passa.
0: Isso aí. Nós vamos pro intervalo e daqui a pouquinho a gente volta falando de fuxicos e babados por aqui.
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7: Os mascotes fazem parte da identidade de cada mundial de futebol. A tradição começou em 1966, na Inglaterra, com um leão chamado Willy. Desde então, personagens divertidos ajudam a promover o torneio e aproximar o público mais jovem. Já tivemos cachorro, tigre, leopardo, tatu e até figuras futuristas. Para a edição deste ano, realizada nos Estados Unidos, México e Canadá, a FIFA apresentou 3 mascotes: Maple, um alce que representa o Canadá, Zayu, uma onça pintada ligada ao México, e Clutch, uma águia americana que simboliza os Estados Unidos. O trio representa a união dos 3 países anfitriões. Eu sou Melina Calduro, de Florianópolis, para o Acaerte em Campo.
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0: No caos, que temos muito, muito, muito o que falar hoje. Antes disso, eu só queria dizer... Tá com a língua afiada?
1: Mas...
0: Tá, né? Sabia que
1: os
0: tava.
1: Dentes?
0: Não, a língua. Só queria falar do Selton Mello, né? Ele que celebrou aí o fim das gravações do novo filme internacional. Diz ele, sigo fazendo o que eu amo. Ele que vai estar na produção intitulada Zero K. Outro dia nós vamos falar um pouquinho mais a respeito disso, tá? Porque o foco nosso hoje é... Dia dos Namorados, vamos falar amanhã?
1: Vamos falar amanhã das mulheres famosas que estão solteiras.
0: Eu acho que nem precisa, viu? Porque assim, nem vale a pena.
1: É, porque até então a gente não vai conseguir ver elas, né?
0: Exatamente. Não adianta. Olha só quem mais... Vamos falar de Copa, né, gente? Por falar nisso, já quem acompanha... Quem pode, né, acompanha aí na telinha, que nem diz, ou na telona, né? Já tem abertura rolando, né? Às 14h30, aí no México. E olha só, a cerimônia de abertura vai ter grandes espetáculos. Anitta, Katy Perry, isso já comentei outro dia, né? Shakira e muitos outros astros no comando dessa festa. Algumas outras pessoas também que eu vi. Meu Deus, por que tem toda essa gente aí? Não, cabe todo mundo nessa abertura aí? Cada um vai cantar um minuto de uma música, mais ou menos?
1: Na verdade é assim, Mari. A abertura oficial é hoje... No México, né? Lá no Estádio Azteca, tá? Uhum. Um dos estádios emblemáticos, que inclusive o Estádio Azteca, que é a primeira... Oh.
0: Eles cantam hoje, né?
1: Claro. Estádio Azteca, Mari, que é o primeiro estádio do mundo a receber 3 vezes o início de uma Copa.
0: Olha.
1: Mas
0: só.
1: Essa abertura não termina hoje.
0: Por isso que tem toda essa gente.
1: Claro.
0: Ah, tá bom.
1: Ó, a FIFA organizou 3 cerimônias de abertura distribuída pelos 3 países. Shows de Anitta, enfim, e toda essa gente que você falou aí, estarão cantando no México hoje, amanhã no Canadá e nos Estados Unidos.
0: Isso aí, e sabadabadu nós temos...
1: Brasil, não tem nada do Brasil, faz Brasil aí.
0: Ah, deve ter algum lugar aí, vou procurar depois,
1: mas,
0: né,
1: ó,
0: que tá a vinheta
1: pessoal,
0: do Brasil.
1: Essa aí é a música da Copa,
0: a
1: né?
0: A produção não me ajudou aqui a achar a vinhetinha com o Brasil. Então, depois a gente vai curtir, né, ela inteira, tá? A música aqui da Shakira com Burna Boy.
1: É.
0: Acho que é o nome dele. Eu te mandei, te mandei lá no WhatsApp que eu fiz uma colinha.
1: Então, Mari, a música oficial da Copa do Mundo
0: isso
1: é
0: aí.
1: Mais uma vez da Shakira. Ela que já cantou Waka Waka, é isso, né?
0: Na lá Copa 2010, da África, né? Muito
1: ela
0: bem.
1: Ela se une com o nigeriano, Burna
0: isso
1: Boy.
0: Isso aí, eu ia lembrar desse, nigeriano, não tava vindo o nome dele.
1: Um hino que homenageia os ícones do futebol.
0: Inclusive...
1: Como Pelé, Romário, Kaká, Maradona, Cristiano Ronaldo, enfim, Messi, Mbappé.
0: Exato, e fala o nome dos países também, assim... Aí já tem quem fez a sua crítica lá na internet, dizer, pegou o hit de qual colônia desta vez, né? Porque há quem diga que o Waka Waka, ela fez uma cópia na outra Copa. Então, envolvida aí no meio das polêmicas, há quem comparou ela já pela sua vestimenta com a cantora Anitta, mas isso eu deixo pra quem não gosta, que falem delas,
1: inclusive,
0: né?
1: Eu oriento a que assistem o clipe, né?
0: Sim.
1: Um clipe muito legal
0: e tem umas crianças também, ela fez um clipe bem bacana e tem os jogadores também.
1: Mari, mas já
0: aparecendo.
1: Falando de Copa do Mundo, você sabe como é que é o nome da bola da Copa?
0: Ah, peraí, antes eu queria te falar uma coisa também, que vai se apresentar no Canadá, vai se apresentar Alanis Morissette.
1: Quem também. É Alanis Morissette?
0: Alanis Morissette canta umas músicas muito bonitas, um cantor internacional. Deixa eu ver se eu acho alguma música dele aqui pra gente colocar. Ah, gente, a produção tirou daqui.
1: Mas é uma mulher?
0: Não, é um homem.
1: Ah. A produção tirou.
0: Uhum. Por isso vamos procurar uma música dele. Amanhã nós vamos rodar. Amanhã que eles vão fazer essa, a gente vai tocar ele por aqui. Pode ser?
1: Mas o nome da bola da Copa, para passar umas curiosidades pro pessoal aí também já entrar em clima.
0: Falando nisso, dessas curiosidades, durante a programação aqui da Capinzal, como a gente viu agora há pouco aqui
1: dos mascotes,
0: dos
1: né?
0: mascotes, então, né, é para você ficar sabendo disso também, a gente aproveita, né, para você ficar ligado aqui na nossa programação, nessa parceria junto aí com a Caerte, trazendo algumas curiosidades, boletins informativos, enfim, para você ficar também lá na telona, com o ouvidinho aqui no seu rádio, fica sabendo essas curiosidades.
1: Com certeza, essa questão dos resultados, enfim, nossos plantões jornalísticos estarão todos mobilizados para trazer para você. Mas já falei da bola, a terceira vez que você me
0: então
1: corta.
0: Então vai
1: né?
0: lá, fale da bola.
1: Trionda. Por quê? Porque ela é por causa de 3 países, né? Então ela se chama Trionda. Nossa, não foi muito bem a explicação, né?
0: É que acho que essa explicação do porquê, como se escolhe o nome da bola da Copa, acho que passou naquele boletim que a gente tinha hoje no Jornal do Meio Dia.
1: É isso aí. E eu não escutei.
0: É isso aí. Entende? Por isso que eu falei pro pessoal ficar ligado, que vamos ter muitas curiosidades por aqui também, pra você aproveitar hoje, né? E você acompanhar tudinho na Telona e, claro, torcer pelo nosso país.
1: Inclusive, Mari,
0: será que vem?
1: Tem gente que vai assistir, por exemplo, ó, 4 horas da tarde nós temos México e África do Sul.
0: Uhum.
1: Às 23 horas à noite, às 11 horas da noite, nós temos Coreia do Sul e República Tcheca. Ótimo jogo. Temos que assistir. Tem jogo também à 1 da manhã. Temos que assistir.
0: Isso aí, Everton. Não durma mais.
1: Não.
0: E assista.
1: Inclusive, estou preparando um churrasco já para hoje à noite, né? Porque agora começou a Copa, começou a churrascar.
0: Tá. Vou fazer de conta que acredito, né? Você que nem disse, tá?
1: Tá bom.
0: Então, beleza. Amanhã voltamos falando mais.
1: Show de bola, então.
0: Beleza. Pessoal, amanhã nós vamos, como é a véspera mesmo, é dia dos namorados também. É, pra você que também tá namorando aí faz tempo, a gente vai ensinar a simpatia das agulhas de crochê, né? Pra saber depois na segunda-feira.
1: Também.
0: É, porque assim, ó, você deixa algumas simpatias pra amanhã, que dá pra fazer fácil, que ainda dá tempo, né?
1: Sim.
0: E aí, assim, segunda-feira a gente vai querer saber os nossos ouvintes. Se eles...
1: Deu certo ou não,
0: deu,
1: né?
0: Deu certo ou não, né?
1: Então, segunda-feira estaremos ansiosos esperando os nossos ouvintes trazerem
0: com,
1: as...
0: Com certeza.
1: As informações.
0: E agora a gente vai curtir, então, aqui também o hino, né? Da Copa, né? A música oficial.
1: Como
0: em
1: é
0: si.
1: Como é o nome?
0: Dai Dai.
1: Isso aí.
0: De Waka Waka.
1: Para Dai Dai.
0: Dai Dai. Dai.

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Para você que tá mandando o seu boa tarde por aqui também, aproveitando para se inscrever pro Ranchão no 998-14-13-33, né? Temos céu encoberto aqui no centro de Capinzal e ouro, temperatura na casa dos 17,8 graus.

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2: São 15 horas com 1 minuto, as informações de Brasília. Pauta-bomba aprovada pelo Senado tem consequências na mesa diretora da Câmara e reflexos na bancada ruralista. As informações sempre com ele, Paulo Otarã.
3: A aprovação pelo Senado de um projeto de lei que renegocia dívidas rurais em ano eleitoral produz fissuras no parlamento e na relação com o Palácio do Planalto. Situação ruim para o presidente da Câmara, Hugo Mota, após o presidente do Senado, que é a casa ao lado, Davi Alcolumbre, desconsiderar a resistência da bancada governista e dar andamento à matéria na noite desta quarta-feira. Alcolumbre sequer consultou a Câmara para onde a matéria vai ter de retornar.
4: O texto não tem o acordo e o apoio do governo. E eu respeito integralmente a posição do governo e de Sua Excelência o seu ministro, mas eu fiz um acordo com os senadores e com as senadoras, com os deputados. Então, eu publicamente vou informar que não há o acordo com o governo em relação ao texto apresentado, mas eu vou deliberar hoje o relatório aprovado pela CAI.
3: O ministro da Fazenda, Dário Durigan, não gostou da ideia e tentou manter a calma, apesar da visível ameaça de veto presidencial se aprovado pelo colegiado de deputados.
5: Não é suportado, por isso pode ser que não o projeto como um todo, mas partes do projeto têm que serem revistas na Câmara dos Deputados ou eventualmente em veto do presidente da República. E se preciso, a gente vai questionar eventual ação do Congresso que não cumpra a lei de responsabilidade fiscal no Supremo Tribunal Federal. Isso tudo a ser avaliado com rigor, com serenidade e com ampla comunicação, amplo diálogo com o Congresso.
3: O assunto divide propósitos. Enquanto o governo conta com Mota para travar o PL na Câmara por conta do impacto de pelo menos 170 bilhões de reais, a bancada ruralista já se organiza para pressionar o presidente da casa a pautar a proposta o quanto antes. Só teria efeito prático se aprovada antes do anúncio do Plano Safra pelo governo. Inúmeros agricultores só poderiam aderir caso tenham suas dívidas renegociadas. Em jogo também está a eleição da mesa diretora do Legislativo no ano que vem. De Brasília, Paulo Otarã.
2: Obrigado, Otarã. As próximas informações de Brasília você confere às 16h40 na programação da Capinzal FM.
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8: Capinzal FM e a hora certa são 15:07.
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Eu sou Mauro Ribeiro e a partir de agora vamos viajar no tempo junto comigo. 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
1: Senhoras e senhores, muito boa tarde para você, meu amigo e minha amiga do rádio, sintonizados nas ondas da mais ouvida. Essa é a sua Capinzão FM, uma rádio feita para você. São 45 anos de amizade e hoje eu faço parte da família Capinzão. Eu quero convidar você, meu amigo e minha amiga, para viajar no tempo comigo, PK, o Expresso 102. Você não vai pagar passagem, é só viajar. Lembrar dos tempos bons, das músicas boas que rolavam nos anos 70, 80, 90 e um pouquinho de 2000. E assim, ó, ficar de pé na patroa e logo de fazer. Eita, nós, hein? Vem que tem muita música boa pra você. 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Começamos assim, ó, matando saudade com RPM. 988-1564-35 é o telefone para você mandar o seu zap 3555-1333. Manda aí que eu toco para você. 15 e 10, boa tarde.

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0: com Dan AGP, moro onde não mora ninguém. Também na primeira foi RPM Juvenilha. E você? Tá fazendo o que que você não mandou mensagem ainda? 988-15-6435 pra você matar a saudade. Daqui a pouquinho vamos atender a participação do ouvinte 102.3 Matando Saudade com Mauro Ribeiro. Confira o seu relógio, são 16:16.
1: Educação no ar. Quem está se preparando para vestibulares e para o Exame Nacional do Ensino Médio sabe que não basta estudar apenas na reta final. Entre as estratégias que podem fazer diferença no desempenho dos candidatos está a leitura. Além de ampliar o repertório cultural, ela ajuda na interpretação de textos e fortalece a capacidade de argumentação exigida nas provas e redações. É o que destaca Ana Lúcia Matiello de Carvalho. Ela é professora de literatura e produção textual.
2: Eu penso que as leituras, elas são possibilidades. Então, muitos alunos enxergam como um peso, as leituras obrigatórias no caso, né? Mas eu vejo como uma oportunidade, como uma possibilidade de ampliar a visão de mundo, de ampliar o caminho, né? A maneira com que se vêem as coisas. E quando a gente consegue aliar tudo isso, isso é muito legal. Aqui na escola a gente faz essa oficina de leitura com os segundos anos, né? Então eu leio com eles Vidas Secas e Torturado, dois livros icônicos, assim, para analisar contextos históricos, situações sociais, né? Muito importantes, um de 1938 e um agora de 2019. São leituras muito ricas.
1: Ana Lúcia explica que a leitura deve ter um propósito. Segundo ela, o estudante precisa ir além da simples decodificação das palavras e buscar compreender contextos, ideias e diferentes perspectivas apresentadas nos textos.
2: E quando a gente consegue aliar tudo isso, isso é muito legal.
1: Entre as orientações das especialistas para uma leitura mais eficiente estão identificar o tema principal da obra, fazer anotações, produzir resumos e estabelecer conexões entre livros, notícias e acontecimentos atuais.
2: São livros difíceis no sentido de que eles tratam de assuntos delicados. São assuntos difíceis, né? A fome, a seca, a miséria, a desumanização. Depois no Torturado, o caso do preconceito, o caso da invisibilidade dos quilombolas, né? De como eles eram tratados pós a abolição da escravidão. São jeitos de ver o mundo que se transformam.
1: Outra vantagem da leitura é a ampliação do repertório sociocultural, um dos aspectos mais valorizados nas redações dos principais processos seletivos do país. A troca de interpretações com colegas e a prática de explicar o conteúdo para outras pessoas também ajudam na fixação do aprendizado. A recomendação é que a leitura seja incorporada à rotina durante todo o ano, de forma gradual e constante. Com prática e estratégia, ela deixa de ser apenas uma obrigação e passa a ser uma importante aliada na preparação para vestibulares e para o Enem. Boa leitura! De Florianópolis, da Rede de Notícias Acaerte, Amarilis Pequeno.
0: Agora, se corrigindo a hora certa, são 15:19. 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
1: Barbaridade, tchê. Que nostalgia gostosa, hein? Viajar no tempo é bom, né? Ainda mais com essas músicas que a gente ouvia de criança. Essas músicas que a gente ouvia, os pais ouviam, né? Nas rádios antigamente. E a gente ficava de botuca. E matar saudade é bom demais. Principalmente das coisas boas que aconteceram no passado. Coisa boa demais. Vamos matando saudade com o pessoal que tá com a gente aqui. O nosso boa tarde vai lá para Evaldo Oeste. Boa tarde, Mauro, aqui. É o Walter de Evaldo Oeste. Toca uma música aí. Tô no bar, tô bebendo. É para todos os que estão na escuta. Essa aqui eu acho que eu não vou ter aqui. Essa daqui é mais pro sertanejo ali. Tá bom, guri? Deixar pro pessoal tocar pra você depois. Ou se você quiser, manda aí. Eu toco um flashback pra você, tá bom? O nosso boa tarde pra nossa amiga Jana Luzia de Melo, sempre na sintonia da Capinzal FM. Ela que gosta do Leandro e Leonardo. A dona Elza Abate na sintonia com a gente sempre. Alô, dona Gerci de Lima, como é que tá a senhora? Tudo bem com a senhora? Tudo tranquilinho? Também a dona Cleusa e o Silvano com a gente sempre na sintonia. Nosso boa tarde pro nosso amigo It Facinho, como é que tá, It? Tudo bem com você, rapaz? Dona Nereide Baladim. Nosso boa tarde também para a senhora. Vamos lá, quem mais com a gente? Deixa eu mandar um beijo especial, um abraço especial para minha família que tá me ouvindo lá na Lia Oficina. Obrigado aí pelo carinho de vocês, pelo amor que vocês têm sempre. Obrigado sempre pelas orações. Um beijão para vocês aí. O som é de Luan e Vanessa. Isso aqui vai para Keren, para o Igor, que estão lá quentinho. Tá quentinho aí ou tá frio aí? Música bonita, hein? 13h25, boa tarde.

0: Vocês lembram dessa? Luan e Vanessa, 4 semanas de amor. Lembrando que a Vanessa fazia parte do grupo Trem da Alegria. Vocês lembram do grupo Trem da Alegria? Piuí, piuí, piuí, abacaxi. É, vocês lembram? É, eu lembro também. É do meu tempo. É, quer dizer, quase, né? Daqui a pouquinho vou matar a saudade de uma história do tempo, né? Gente linda do meu Brasil, varonil. Vamos atendendo aqui o pessoal que tá com a gente. Vamos dando boa tarde aqui. Deixa eu dar uma boa tarde pro seu Leucir Aguiar e também pro Alex Silva. Como é que estão, piazada, aí na mecânica BS, sempre na sintonia da Capinzal FM. Fizeram um trabalho bacana no carro lá, ó. O pé de pano tá faceiro da vida. Valeu, Alex. Valeu, seu Leucir. Um grande abraço pra vocês aí, o pessoal da mecânica BS. E o Marcos, como é que tá, Marcos? O Maurício Ávila, também a dona Marilene Ávila, o Zica. Ô, Zica, como é que tá, Zica, velho? O pessoal de Ricardópolis com a gente, ali no Havaí também. Obrigado, dona Maria Soili. Boa tarde, Mauro Ribeiro. Deus abençoe sempre. Amém, dona Maria Soili. Que Deus abençoe a senhora também sempre, tá bom? É, manda uma música pra nós e deixa que vão mandar daqui a pouquinho uma música bem bonita pra senhora, tá bom? Obrigado sempre pela sintonia na 102.3, uma rádio feita pra você.
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0: Quinta-feira, agora são 3 horas com 29 minutos, a quinta-feira é nublado, predominante. A temperatura nesse momento é de 18 graus no centro de Ouro e também no centro de Capinzal. 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

Estamos de volta para matar saudade com você. Hoje quero matar saudade de com vocês. É com aquele programa, vocês lembram daquele programa do Silvio Santos chamado Show de Calouro, que ele tinha abertura lá. Lá vem, né, né, né, né, né, né, né, lembra? Vamos matar saudade? Vai lá.

0: E aí, o que que você achou, hein? Coisa boa demais, lá vem o Mauro, lá, lá, lá, lá, eu tô aqui já. Você lembra do show de calor, gente? Quanto tempo, né? O show de calouros foi um ícone, né? É o quadro de auditório do programa Silvio Santos, é lá no SBT nos anos 70 e 80. Você sabe quando que ele foi lançado, o show de calouros? O show de calouros foi lançado em 1977. 1977, o Silvio, eu tava nascendo quase. Eu tava quase nascendo nessa época. O show de calouros tinha um júri, onde tinha as pessoas famosas da época. Na época de 77, tinha uma que era considerada a mais chata do júri, chamada Aracide Almeida. O pessoal achava que ela era chata, ela era sempre com a cara fechada. Eu lembro da Aracide Almeida, tinha o Pedro de Lara, depois Sérgio Malandro, tinha o Wagner Montes, tinha o Décio Pitinini, tinha quem mais que tinha? Tinha a Sônia Lima, tinha a Flor, quem mais? E o que que era legal? Era legal as atrações que tinham. Uma vez eu fiquei com tanto medo do... Tinha aquele bloco que era... Isto é incrível. E nesse bloco, Isto é Incrível, teve os irmãos macacos, os irmãos, que eles tinham muito pelo no corpo. Gente do céu, quem que disse que eu dormia de noite? Mas Deus o livre. Não dormia mesmo, o susto era grande, rapaziada. Mas quem que dormia, quem era criança naquela época, duvido eu dó que dormia. E tinha também aquele tio lá, o homem avestruz que engolia bola de sinuca e trazia de volta. Gente, o que que aquele tio, não sei como é que aquele tio engolia aquelas bolas de sinuca e trazia de volta. Tinha um outro tio que ele parava o ventilador com a língua. É, vocês lembram disso? É. Comenta aí se você lembra do programa Show de Calouros das Antigas, lembram? Pois é, eu lembro. E para nós matar muito mais saudade daquele tempo, quem vai cantar? É os meninos do... Olha!
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0: Polegar.
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0: 13h35, boa tarde para você. Vamos matar saudade, vamos voltar no tempo. Esse é o seu Expresso 102. Boa tarde.

Daí o som do Polegar, ela não liga. 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São 45 anos, indo já pra 46 anos. 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Vamos mandando nosso alô. Alô, dona Fátima, da Pastoral, dona Fátima Castro, dona Claudete, a dona Deunilda, a Edith, a Dete Gazer, a Cleusa Moresco, todo mundo sintonizado com a gente na Capinzal FM. Quem mais está sintonizado com a gente? Vamos lá, é o tio Zeca lá em Piratuba e a tia Laura, o seu Valdir também, seu Valdir tá construindo lá, hein? E apresentou a rádio lá pro tio Zeque e também pra tia Laura lá em Piratuba. E eles estão a mir no ponteiro, né? Seu João Carlos também na sintonia com a gente. Seu João Carlos, obrigado pelo carinho da sua companhia sempre. Como é que foi os Rio de Janeiro lá? Foi tudo tranquilo? Seu João Carlos. Foi conhecer os bondim. Legal. Pessoal da Pastoral sempre sintonizados com a gente, fazer o bem sempre sem olhar a quem. Quem vai cantar pra vocês é o Biquíni Cavadão. Daqui a pouquinho tem Amado Batista pra dona Maria Soeli. Alô, Evaldo Oeste, alô, meu amigão. Claro, vamos tocar sim pra você daqui a pouquinho, música bem bacana. Seu Teodoro lá em Ponte Serrada, é audiência que não para de crescer. 102.3, uma rádio feita. Feita pra...

0: Mauro Ribeiro, me lembro das bagunças que o Sérgio Malandro fazia no programa Show de Calor. Até ovos ele quebrou no programa. Eu também lembro, seu Teodoro, dessa parte aí dos ovos aí. Eu lembro, eu era pequeno, assisti na íntegra isso daí. É, lembro. Só que isso daí não dava medo, só... Isto é incrível. Vamos mandando alô pro pessoal que tá com a gente aqui. Nosso boa tarde pra dona Cilda, pro seu Celso, ali na Casa dos Presentes, sempre curtindo a Capinzal FM. Também a dona Elza, que está em casa curtindo a Capinzal. Obrigado, dona Elza, sempre pelo carinho da sua companhia. Pessoal lá da Madeireira D'Ambrosio. Alô, José, como é que tá as coisas aí? Um grande abraço pro José, toda a equipe da Madeireira D'Ambrosio. Daqui a pouquinho tem música pro pessoal lá da Brueto Reparação Automotiva, que vai lá pro Fabinho, o Sidney Magal, daqui a pouquinho vai cantar pra gente.
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0: Senhoras e senhores, estamos de volta, matando saudade com você. E isso é bom demais, né? Nosso boa tarde pro seu Adelar na sintonia da Capinzal FM. Obrigado pelo carinho da sua companhia. E para você que quer participar do Ranchão, pode mandar sua mensagem no 99814-1333. 99814-1333. Fechado? Aonde de música, gente? Matando saudade com o Sidney Magal. Esse aqui vai pra Piazada, lá da Chapeação do Brueto. Vai lá pro Jan, pro Mano, também pro Edinho 0102 e especial pro Fabinho. O pessoal tá falando do Fabinho pra você pagar o pastel, o lanche. Paga o lanche pra piazada, rapaz. Faltando 11 pras 4.

Tá aí o som de Mother Talking, também tocou neste bloco Sandra Rosa Madalena. Essa é a Capinzão FM, uma rádio feita pra você, e eu, Mauro Ribeiro, vou ficando por aqui, gente, agradecendo a você, meu amigo e minha amiga do rádio. Mas deixa eu mandar os aluzinhos que tem aqui. Dona Dorothy, seu Leopoldo, boa tarde, obrigado pelo carinho da sua companhia. Também a dona Marlene Lopes Duarte, sempre na sintonia. Quem sempre está na sintonia também é o seu Vivaldino e a dona Dirce. Quem mais? O seu Vladimir Molim, também o seu Amélio Molim, sempre na sintonia com a gente. Obrigado, gente, pelo carinho. 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Vem aí Jardel Martinazzo e o Capinzal Sertanejo. Eu, Mauro Ribeiro, volto amanhã trazendo muito mais nostalgia pra você. Muito mais cheiro de naftalina. Seu Vanderlei Arnucci, nosso boa tarde pro seu Vanderlei também. Obrigado pelo carinho da companhia. Pra fechar assim, ó, com chave de ouro. Queen, Rádio Gaga. Valeu. Que Deus abençoe você. Que você tenha um ótimo final de tarde, uma ótima noite. Deus abençoe. Tchau, tchau. Beijo no seu coração e eu fui!

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1: 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E a Câmara de Vereadores de Capinzal homenageou, na noite de ontem, o empresário e fotógrafo Jaime Barato, com título de cidadão honorário. A honraria reconhece sua trajetória de mais de 50 anos no município, marcada pela atuação na fotografia e pela contribuição na preservação da memória local. Natural de Concórdia, Jaime fundou o Estúdio Foto Real e registrou importantes momentos da história do município. A nova diretoria do Conselho Comunitário de Segurança com SEG de Capinzal, gestão 2026-2028, será empossada no dia 30 de junho, às 18h30, no auditório da 2ª Companhia da Polícia Militar. Estará assumindo a presidência Franciele Mendes Rodrigues da Luz, que vai recepcionar os convidados e demais membros da diretoria. Secretaria Municipal da Saúde de Ouro mantém a campanha de vacinação contra a gripe para toda a população a partir dos 6 meses de vida. As doses estão disponíveis na UBS Central e no Parque Jardim Ouro. Até o momento, 1.500 vacinas foram aplicadas no município. Segundo informações de Joelma Ganzala, coordenadora da campanha, a procura ainda está abaixo das expectativas. E vai começar em seguida México e também a seleção da África do Sul na abertura da Copa do Mundo 2026. Nós teremos no sábado, às 19 horas, Brasil contra Marrocos. 16 horas com mais 4 minutos.
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2: Capinzal FM, 16 horas e 7 minutos. Fala você, boa tarde, boa quinta-feira, 11 do mês de junho, temperatura de 19 graus aqui no Baixo Vale do Rio do Peixe.

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2: Bora lá para mais um Capinzal Sertanejo. Obrigado pela sua audiência, pelo radinho, pela internet nos ouvindo, no seu computador, tá no celular, tá no tablet. Valeu pela super audiência. Dividindo agora, né, audiência com a Copa do Mundo. Começou, já tá rolando a partida México e África do Sul, placar de 0-0 por enquanto. Mexicanos e africanos disputando essa abertura da Copa do Mundo, estádio lotadíssimo, e assim também esperamos que seja no jogo do Brasil, no próximo sabadão. Bom, enquanto você está trabalhando, se você não está assistindo o jogo, pelo menos até as 5 horas eu vou estar aqui conversando com você, levando informação, tocando música, acompanhando a partida e te informando assim que pintar gol. Pode ser assim? 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
2: E pra começar, Henrique e Juliano.
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2: Diz aí!

Matheus e Cauã com Ana Castela aqui na 102, Ilusão de Ótica. Essa música é linda, isso é sucesso. É claro que a Rádio Capinzal vai tocar no seu radinho. Segue a partida, como é que tá o jogo aí? Por enquanto, ó, gol do México 1-0. Então, o primeiro gol da Copa do Mundo 2026 é da equipe da casa. A equipe mexicana que pressionava, a equipe africana sofria, até que sofreu primeiro gol antes dos 10 minutos do primeiro tempo. México faz 1-0, abrindo o placar da Copa do Mundo 2026. 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Gustavo Lima.

0: Esse é o embaixador Gustavo Lima e depois do embaixador a gente vai escutar aqui o melhor ouvinte do mundo dando o seu recado na Capinzal. Solta aí.
1: Boa tarde, meu patrão. Como é que tá, Jardel? Tudo certo? Xandão por aqui na sintonia. Estamos aí na Barra do Leão pintando sete. Alô, Xandão, Charley, equipe Calderoli. Gostaria de ouvir a música Amor Eterno. É um sertanejão muito top aí. Se tu encontrar, roda pra gente aí, fazendo um favor.
0: Show.
1: Uma ótima tarde pra você e pra todos os ouvintes da Capinzal.
0: Pra vocês também.
1: Manda lá também pro Maico da Luz, lá no Parque Já de Ouro, tá na sintonia da Capinzal. E o Maico da Luz apagada. O bicho velho tá lidando por lá também.
0: Que beleza.
1: Abraço pros Narolo, pra todos os ouvintes aí, que Deus abençoe. Amor Eterno, roda pra gente aí. A equipe Calderoli aqui na Barra do Leão, ouvindo amigo. Forte abraço.

0: Leonardo, aqui na Capinzal FM.
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0: 4h26. 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
0: 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E vai ter informação essa semana, né? 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Alô, pessoal, nos ouvindo na comunidade da linha Mazieiro. Inclusive tem um vídeo aí nas redes sociais que nós postamos agora, comecinho da tarde, que mostra o presidente da comunidade do Conselho da Capela, o Demin, ele também, a nossa ouvinte, a Serenim Marcon, falam sobre um pouco da história, Dona Zelma também, a história da comunidade, são mais de 90 anos. A capela tem 35 anos, né? 35 anos, 35 para 36, já a comunidade já tem uma história bem mais longa, tantas pessoas que por lá passaram, criaram seus filhos, inclusive o próprio Demin, nessa reportagem, nesse vídeo, ele conta quantas famílias que existem por lá, quantas pessoas que moram na comunidade da linha Mazieiro. A hora que você tiver um tempinho, vai na rede social da rádio, confere por lá. Essa entrevista fala sobre a economia da comunidade, quantas cabeças de gado, aves, suínos. É bem, bem interessante os dados que o Demin apresenta. E sabadão, a Capinzal vai estar por lá na Parada 102, porque domingo tem festa na nossa querida linha Mazieiro. 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Um abraço para a família Mazieiro, tudo de bom essa família maravilhosa.

0: E lá se vão 35 anos do lançamento dessa música na voz do nosso querido cearense Raimundo Fagner, ou simplesmente Fagner. E na voz de Bruno Marrone ficou top, Borbulhas de Amor. É, música linda, pra gente matar aquela saudade. Gostou, curtiu? É assim, a gente mata a saudade através da música, através dos sucessos que por aqui passam, no oferecimento da Farmácia Nacional. 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Olha, 30 minutos já se passaram do primeiro tempo, por enquanto 1-0 para o México sobre a seleção da África do Sul. E hoje, ainda para quem vai acompanhar todas as partidas, eu tenho amigos que vão acompanhar todas as partidas, não importa se vai até a madrugada. Por exemplo, hoje vai passar da madrugada, hoje vai ter o jogo entre Coreia do Sul e República Tcheca, vai começar às 11 horas da noite, vai até 1 da manhã essa partida. Então, 11 da noite, Coreia do Sul contra a República Tcheca, segundo confronto, segunda partida dessa Copa do Mundo 2026.
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0: Presta atenção nessa notícia. A empreendedora Amanda Pita interrompeu na última segunda-feira uma palestra no Salão do Livro do Piauí, em Teresina, para cobrar o pagamento de pensão alimentícia da filha ao palestrante Igor Drey. Pois é, a cena foi registrada por participantes e é claro que caiu na internet, foi para a rede social. Segundo Amanda, a cobrança pública ocorreu após anos de dificuldades para receber os valores devidos e para localizar o ex-companheiro durante o processo judicial. Abre aspas, palavras dela. Ele sempre se esconde dos oficiais de justiça. Quando eles chegam ao prédio onde ele mora, informam que ele não vive mais lá, mas ele mora sim. Ele praticamente não sai de casa. Quando cheguei, ao Salip para assistir um bate-papo literário, soube que ele também faria uma palestra. Aquilo me consumiu. Como esse cara está se beneficiando desse jeito? Como ocupa esses espaços? Eu não consigo me formar até hoje. Fiquei muito revoltada com isso, completou Amanda. E nesse vídeo que circulou nas redes sociais, ela se manifestou durante a apresentação e após a cobrança, o Igor se levantou, deixou o palco e, procurado pelo portal da Globo G1, ele afirmou que não podia se manifestar sobre o ocorrido porque o processo tramita em segredo de justiça. De acordo com Amanda, a dívida da pensão alimentícia chega a cerca de 80 mil. Ela afirma que Igor foi preso em 2024 por causa do débito e após negociações para liberação, o valor teria aumentado em mais de 20 mil reais.
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0: Zezé Di Camargo cantando Irmão da Lua, Amigo das Estrelas. Essa música, lançada originalmente em 2003, ela fala sobre amor, saudade, sentimentos profundos, usando elementos como a lua e as estrelas como símbolos de conexão e esperança. Com o aumento da repercussão nas redes sociais, o cantor Zezé decidiu regravar a canção em carreira solo e a nova versão foi lançada no dia 30 de abril desse ano e tal maior sucesso. Ele ficou impressionado, a galera cantando nos shows, pedindo nas rádios. Tá demais, hein? Grande Zezé Di Camargo, para relembrar essa linda canção lançada lá em 2013 e agora regravada em 2026. 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

0: 435.
1: Alô, família base aí do São Roque, com o radinho ligado aqui na Capinzal. Obrigado, Dirley. Um abraço pra toda a família. Grato demais pela audiência de sempre. Quem mais? Ah, sim, nosso amigo Nadir Almeida. Ô, seu Nadir, manda um abraço pro amigo aqui. Tá tomando um chimarrão, comendo uma pipoca e ouvindo a Capinzal. E já, continua no chimarrão, no mate, porque o Márcio Pedro tá chegando com a nossa companhia 102. 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Acesso à Cidade Alta. Tô caindo fora, amanhã volto. César Menotti Fabiano com Cleiton e Romário.

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1: 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Zema e Caiado não descartam junção de forças, mas pregam união de propósitos da direita só no segundo turno.
2: O ex-governador de Minas Gerais, Romeu Zema, negou entendimentos entre ele e o ex-governador de Goiás, Ronaldo Caiado. Ambos estão na rua com suas pré-candidaturas à presidência da República, evitando falar na possibilidade de serviço de Flávio ou de Caiado e sustentando que sua pré-candidatura vai até o fim. Romeu Zema disse ter certeza de que os candidatos de direita estarão todos juntos no segundo turno com quem passar, mesmo que venha a ser Flávio Bolsonaro, a quem teceu críticas fortes no mês passado após tornada públicas as relações do político com o banqueiro.
3: Meu partido, o Partido Novo, se aliou com Flávio, com o PL do Flávio, e foi dito para nós alguns meses atrás que eles não tinham nada a ver com o banqueiro bandido. Então, se alguém foi traído nessa história, foi o Partido Novo, mas entre alguém que mata muitos e alguém que mata poucos, todos são ruins. Mas, às vezes, você tem que fazer a escolha do menos ruim.
2: Mais ponderado, Ronaldo Caiado disse que preservar a relação é importante para não fragmentar a força que precisa ser juntada em pouco mais de 20 dias em segundo turno.
4: Os partidos de centro-direita vão, sem dúvida nenhuma, ter que chegar unidos no segundo turno. Já que no segundo turno nós teremos apenas 21 dias. Você não cura uma ferida, você não reorganiza suas forças políticas se você já chegar totalmente aí rompido e desarticulado.
2: As eleições em primeiro turno estão marcadas para o dia 4 de outubro, quando eleitoras e eleitores vão às urnas para eleger presidente da República, governadores, senadores e deputados federais, estaduais e distritais. O segundo turno do certame está marcado para o dia 25 de outubro. De Brasília, Paulo Otarã.
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Descobrindo a vocação. Meu pai foi para mim um protetor fidelíssimo, merecendo não só louvor como gratidão imorredora. É assim que o cirurgião Hans Killian sintetiza o papel de seu pai Gustavo em sua vida. Conta que desde tenra idade pôde fruir de maravilhosa liberdade. Podia fazer quase tudo o que lhe agradasse. Tendo demonstrado propensão para a música, foi tomar aulas de violino aos 7 anos. Quando descobriu a ciência dos pincéis, decidiu que se tornaria pintor, e os materiais da melhor qualidade lhe foram providenciados. Mais tarde, sentiu-se atraído pela marinha e começou a construir pequenos modelos de navios. Seu pai, de imediato, providenciou no porão da casa verdadeira oficina provida de tudo de que ele necessitasse. Sorridente, assistiu à transformação do local do pequeno construtor de navios em viveiro de borboletas, insetos de toda espécie e até numerosas plantas. Diante dessas tendências que se sucediam, os adultos opinavam a respeito da profissão que Hans deveria abraçar. Pintor, segundo seu professor de desenho. Um bom engenheiro, conforme seu professor de física. Enquanto sua mãe o incentivava a prosseguir com seu viveiro. Apenas seu pai se mantinha silencioso, confiante que o tempo viesse em auxílio do filho, a fim de que ele se inclinasse para o que lhe deveria ser a vocação. No entanto, foi observando a devoção desse pai à medicina que Hans se decidiu. Provocando verdadeira revolução, em 1898, com a concepção de um aparelho inovador que permitia a localização e retirada de qualquer corpo estranho do pulmão, a fama do Dr. Gustavo ultrapassara as fronteiras da Alemanha. Casos considerados insolúveis lhe eram encaminhados de outros países. E quando ele conseguiu retirar do pulmão o apito que a pequena argentina Corina engolira, comemorou em família. Afeiçoara-se a menina e tudo fizera para lhe salvar a vida, que poderia perecer caso o objeto não fosse retirado. Passara por dias inquietantes. Depois do êxito do procedimento, à hora do almoço, Corina e seus pais foram à casa do Dr. Gustavo. A mãe, esbelta, elegante, trouxe um ramalhete de caríssimas orquídeas. Abraçou a esposa e lhe ofereceu as flores. Depois, voltou-se para o médico, tomou-lhe as mãos e as beijou. Deus abençoe essas mãos milagrosas, disse com lágrimas lhe deslizando pelo rosto. O pai da menina, menos efusivo, apertou afetuosamente a mão do médico. Corina foi a última a agradecer. Fez profunda reverência e tímida

sábio, tinha a nítida compreensão de que o filho deveria descobrir sua vocação, sua paixão, seu ideal de servir.

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2: 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Capinzal FM, a hora certa, 17 horas mais 3 minutos.

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1: Vamos lá, gente, Companhia 102 de volta no seu rádio, são 17 horas 4 minutos, 18 graus, né? Depois da comunicação do Jardel, tô chegando de bem, mas bota de bem com a vida, tarde de tempo bom na região, né? Pra você que tá aí ligado em casa, no trabalho, tá de bem com a vida, de repente já acompanhando a Copa, né? Já tem jogo, começou já, né? A Copa do Mundo, você que tem aquele tempinho, tá acompanhando, que coisa boa. Que maravilha, nós estamos por aqui peleando pela vida, mas qualquer coisa, vamos informando para você também como que dá o resultado. Eita, coisa boa, é bom saber que você está sempre ligado com a gente. Eita, mundão velho. Olha a cachorrada, velho, já estão acuando, é sinal que o programa está começando. Eita, mundão velho. Eba, yabadu, badu. Eba, do badu, badu. Eita, mundão velho. Vamos lá com direção de rádio de Luiz Pedro e eu, Márcio Pedro, mais uma vez, a palavra é de gratidão. Obrigado, Deus, obrigado, nossa mãe, Nossa Senhora de Aparecida, né? Vamos lá, sob a gerência de Luiz Pedro e toda a nossa equipe, compadre, mas que tal, né? 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

0: 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E a partir da próxima segunda, lavação M.O. do Odair e também da Márcia de Lacerdotes. Alô, gurizada véia. Obrigado, povo de Lacerdotes e região. Agora é a hora. Quando precisar lavar o carro, é lá. É lá com essa gurizada, é com o Odair e com a Márcia também. Obrigado ao povo de Lacerdotes. Mas que tal, gurizada? Mas que tal, gurizada? Tamo feliz, eu vou levar o meu cavalo, velho. Mas calcula-se, não, né? Eita, mandão, né? Então, alô, povo do Nascer Lopes e região, obrigado aí. Obrigado ao Odair e a Márcia também, né? Então, pessoal da M.O. Lavações em Nascer Lopes, semana que vem. Nós falamos mais certinho onde é que é, como que faz, pra deixar carro bonito, chique. Por demais, vivente velho. Eita, mandão, 17 horas, mais 6 minutos.
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0: Mas é sempre comigo, um abraço pro Adriano, Zico, Bife, o Arroz, Família Soares, Sagurizada, Radino 12, 17 com mais 6, né, Piazza da Veia, Milionário Zé Rica, é um berço de Deus.

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1: Olha aí, você anda dias apaixonado, e nosso colega Everton, tá indo pra casa, Everton? Tá esvaziando o garpão aqui, tá ficando eu e eu por enquanto, mas que tal, gurizada? Beleza, Everton, bem, um abraço. Tá indo já lá pras barras do Leão, tem cuida? Tem umas lá da barra do Leão de vez em quando. Hoje tinha mais uma lá, só que eu não te mandei, né? Tinha mais uma lá. Então tá bom, né? Um abraço aí, Everton Pasquale. Gente, quero mandar um abraço especial pro compadre Ney e a comadre Ney lá no Erechim, velho. Já estão chegando junto com nós, mas que tal, né? Deixa eu ver aqui, ó. Ô Sabino Presto, conhece a música Saudando Nossa Senhora para a irmã Vilma. Presto que saldo vai ter aniversário, coitada da Vilma, irmã do Sabino, coitada, né, Tilo? Bom dia, Tilo. Bom dia, bastante
2: mim. Eu sou a garoa agora.
1: Pensa que ventava aqui. Né? Meu Deus do céu.
2: Hoje vamos qualquer um aí, hoje tô bonzinho.
1: Ah, exato, Tilo, velho.
2: Aham. Crescer lá o programa pra vocês da rádio aqui, equipe da família.
1: Beleza.
2: Pra Joaçaba, Capinzai, Bado Oeste, Pira, Piratuba, Sorteia.
1: Jaburá, São Paulo, olha, Brasília.
2: Abençoada tarde, noite, quinta-feira. E vamos que vamos.
1: Ei, abadu. Mas, Tilo, velho, esse é o tal do Tilo Moreno, lá do estado de Luzerna. Vamos lá, 17 horas, 11 minutos, 17, 11. Alô, Laudiporte. Tá chegando esse aqui, é bonito, pessoal do Parque Jardim Ouro. Eita, mundão. Aos tanque barranco, Daniel com César de Paulinho.

daí aos tem que arrancar com as minhas suas, pessoal, todo mundo com o Rádio Doce, o Arroz, o Bife, o Adriano, toda a turma, eita, piazada, bem, obrigado aí pela companhia de vocês, tá bom? Vamos saudar então a nossa mãe, a Nossa Senhora, né? A dona Jane Suzinho também acompanha nós, né? Eita, manda, vai dar pro compadre Nego. Vamos dele, que dele é quinta-feira, dia 11, gente, 11 de junho de 2026, né? Alô, Sabino, a irmã de aniversário de amanhã, não sabe.

0: que abusar. Não adianta.
1: Não adianta, com certeza. Vai só pro Nódio Borges, pessoal da Barra do Lampo, pediu a música Pinga Pura. Alô, especial, minha amiga Leuri Bernard, dona Maria Ferraz. Já deu certo a lenha lá, Bernard. Tinha uma ali, mas não era muito boa, viu? Então que bom que tu comprou uma lenha boa. Tá bom, Bernard? Senão, com esse curio não é fácil, né? Capizal FM, a hora certa, 17h20.
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1: lá, gente, é hora 17 com mais 24, mas que tal, louco de banda de especial, né? Já já nós vamos rodear a Pingapura lá pro Nódio, pois nós temos que Dona Ivete Borisó Espironello. Como é que a senhora tá, Dona Ivete, tudo bem? Pediu pra nós rodear a Salana, meu amigo Aleurio Bernardi, que é o Visto Quatro Canta Casa, pra nós mandar pra Dona Maria Ferrari, pois vamos rodar assim, tá bom, Bernardi? Um abraço a você, a Dona Maria, obrigado pelo carinho da audiência de todo mundo, né? Aô, 17 horas 25 minutos. Essa aqui é boa, meu compadre Ney Rovéio. Vai estar com nós domingo aí na sede do Vasco. Em mais um conteúdo de Gaitê de Violeira a partir das 9 da manhã com o nosso colega Barro Preto e toda a nossa turma.
14: Toda

0: Cara, mas é que eu não lembro muito bem, não, viu? Arranso, olha o lenço que me deixa chapa caída.
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1: Pare,
2: pelo amor de Deus, pare. Ô, que dia que é hoje da semana, piazada?
1: Hoje é domingo.
2: Não,
1: né?
2: É domingo nada. Hoje é segunda ainda, barbaridade.
3: Para de falar essas besteiras, seu Pedro.
2: Tá. Não é besteira. Meu amigo Paulo, viu, tá tentando ligar pra esse número aqui da rádio e não consigo receber ligação, tá bom? Manda um WhatsApp e aí manda um áudio aí, tá bom, meu irmão velho? Um abraço. Obrigado aí, as agorizadas de toda a região. Ele é mesmo. A Tere volta também, a Dinha, né? Ô, Tere, como é que
4: vai? Manda aí, cheque em branco pra nós.
2: Hein? Cheque em branco, mas só que me corta, vamos dar cheque em branco, manda aí, mas me estoura a conta, mulher. Pelo amor de Deus, a Natália aqui também, o Eliseu, todo mundo com a gente. Tarde.
4: Quero música aqui, essa aqui de Lindenberg.
2: Aham.
4: Natália da Silva.
2: Tudo
4: quero
2: bem.
4: Mandar pra toda a minha família.
2: Tudo bem, dona Natália. Como é que tá a senhora?
4: Música Flor do Meu Jardim pro meu esposo Eliseu da Silva.
2: Mas ai, Eliseu velho, tá chorando, Eliseu velho. Mas ai, Eliseu velho, um abraço, Eliseu. Na Bahia, uma chalana. Bem longe, 17, com mais 29, olha a hora, 17 horas, 29 minutos. Se chover, eu aviso, fique tranquilo, compadre velho.

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6: É, e a Copa do Mundo já em andamento, né? Primeiro jogo, o México já vai ganhando 2-0, mas que tal, né? Tá no segundo tempo já, mas que tal, louco de Bueno, né? Isso, é sábado, 19 horas, tem a estreia do Brasil também, né? Vamos lá, vamos ver o que que vai dar, vivendo TV, mas vai dar, sabe o quê? 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
6: Amigo mesmo, companheiro, vem, vamos que vamos, até mais 19, e a Associação das Mulheres do Bairro São Cristóvão convida para o almoço, domingo dia 14, no cardápio, no suína, galeto, linguiça, macarrão, arroz, maionese, feijão, tropeiro, aipim com bacon, pão, cuca e salada. Ingresso a 50 conto. E o infantil, né, de 7 a 12 anos, 25 conto. Reserva pelo telefone 988-335838 ou 998-329492. À tarde, jogos, sorteio da coloração espontânea e premiação para o grupo com maior número de participantes. Haverá venda de cocada, pé de moleque, pipoca colorida, bolo e sobremesa. Apoio RES Transporte, Casa das Rações, Armazém, Pizzaria e Lanchonete, Genimodas e Restaurante do Tainha.
8: Eu tinha muitos amigos.
6: Eu também tinha, viu?
8: Todos considerados.
6: Era tudo considerado.
8: Todos ex-amigos.
6: Bama de novo.
8: Dinheiro emprestado.
6: Ah, compadre Zeu.
8: Chegou ser uma fortuna.
6: E daí?
8: Prestei uns PTB. Dizem que vão
6: me pagar.
8: Se me pagam.
6: Mas vai saber. Vai saber, às vezes tu perde. Tu perde o dinheiro e tu perde o amigo ainda, né, compadre Zeu? É assim mesmo, nossa menina. Não adianta viver, tem velho.
8: As pessoas quando morrem.
6: É verdade.
8: Levam junto uma ilusão.
6: Isso.
8: Dizem que após
6: a morte.

0: se existe.
1: Vai saber, é uma dúvida, é aquilo de vai saber, vai saber, né, vai saber, né. Alô, meu amigo Leonir Bernardo, essa que tem pra você, pra dona Maria Ferrari, diz, ô, Bernardo, que estão comendo bolinho frito, Bernardo, mas como assim, Bernardo, é verdade, meu amigo?
2: Viu, Batista, você tá perdendo, tá fazendo bolinho frito.
1: Ah, já, coisa boa. Ô, Bernardo, abraço, meu irmão, obrigado. Alô, pessoal de Pira, lá, que gosta dessa música aí também, lá de Capilinha. Alô, povo de Capilinha e Pira.
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1: Capilinha.

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1: É, linda flor, vem mandar um abraço aí pro meu amigo João Carlos, pra família aí na vila. Manda lá pro Jair Zanoni, vai pro pessoal da mecânica Vim Mecar. Dona Valéria, como é que a senhora tá? Tá bem, dona Valéria? Um abraço pro Vimar e toda a turma. Eita!

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1: Mas que tal que sim, que não, né? 17h40, últimas 18 já. Eita, moda bem, vamos que vamos, moçada. Vamos lá, né? Olha aí, chegando mais uma Christian Rock, camisa manchada. Acaba não, moda.

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1: Capinzão. Vamos lá, né? Companhia 102 até umas 19, mais ou menos, até umas 19, né? Que me adianta viver. Quero mandar um abraço à comunidade lá de Dinha Mazieira. Alô, povo da Dinha Mazieira, estão lá com o Radinho 12, acompanhou nós, né? Dinha Mazieira está se preparando para a grande festa de domingo. Minha Deus do céu, honra Santo Antônio, né? Santo Antônio. E daí? É, começa a cantar. Fazer um arreio burrão e cortando o estradão sai a galopa.
2: E vou escutando
1: o gado berrando, sabe, cantando lá pelo jegue

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1: Essa nova vida aqui da cidade. Eu quero mandar uma mensagem pro colega Barro Preto, pra dona Celonita. Creio aí, Barro Preto. É domingo. Domingo nós vamos estar juntos aí na sede do Vasco. Pessoal aqui do Vasco, da Coronete, toda a turma. Acompanhando nós, né? Obrigado aí pela companhia. Obrigado por levar também a Capinzal FM, né? Pra esse... Primeira vez que a gente teve violino na sede do Vasco. Obrigado aí, viu, Coronete. Um abraço. Eita, mundo, velho. Também, né, já lembrei, né, que no mês de outubro estaremos aí no campo do Ipiranga, né, seu Valmor de Vargas. E no mês de dezembro, claro, aonde? Em Alto Alegre, lá no Adria, alô, Nené. E toda a turma, tio Jusce. Abraço aí, pô, como pode dizer, aquela gurizada que quase empata do rádio também. Já vou marcando aí, por que não, né? Eita, muda velho. Obrigado, velho. Que Deus dê muita saúde pra todos nós, que muitos anos podemos levar essa música, essa alegria a você, amigo ouvinte. Vai saber o dia de amanhã, né? Mas Deus é que sabe. Essa aqui é bonita, né? Colega Barro Preto, dona Celonia, ó. Diz que vai lá pro meu amigo alemão no Paulo Lopes, velho. O tio Ito, no Alto da Serdópolis. Como é que tá, tio Ito? Tio Nadir Almeida.

0: caminho.
1: Olha, mandar um abraço pro meu amigo Flávio da Silva também. Alô, Flávio, diz, ó, boa tarde, estamos tomando chima aí na audiência do amigo, mas aqui no Barro Preto, mas que tal, estamos lá, lá pra comunidade, mas que louca de banda de especial.

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1: Olá, né? Final de tarde, tempo bom na região, temperatura 17 graus. 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Vai ser o Oswaldo, ô Sabino, o Oswaldo fazendo fofoca, disse que amanhã você vai vir pra cidade cortar a barba, mas é fofoqueiro esse Oswaldo, pelo amor de Deus, né?
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1: Mandar um abraço pro Luiz Ricardo, mandou um retrato, diz o mais lindo do Brasil. Para, homem, mas não venha mentir pro tio também, né? 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
8: Mas tem de mió, tem de mió. Eu já falei que tem de mió, né? Vai, validade, tem de mió, né? Ô, Delogo, deixa eu mandar um abraço aqui pra turma da Kombi, do busão, da bicicleta. Quero mandar um alô especial também lá pro meu amigo Manuelito, Manuelito.
9: Faz um chimarrão, Manuelito, pra mim, dinheiro.
8: Mas que coisa mais linda. Meu amigo Alexandre também lá em Ipira, obrigado. Seu Oswaldo, o que que tá coqueando aí, Oswaldo?
10: Bom dia, Baixa Pé.
8: Bom dia, não. É boa tarde.
10: Não.
8: É boa noite,
10: Oswaldo, ó. Aqui da Vila União.
8: É boa noite, Oswaldo.
10: Manda uma música aí, pode ser do Porca Véia aí.
8: Eu vou rodar uma a Rosa Brinca.
10: Porca Véia aí,
8: meu Deus do céu. Meu Deus do céu.
10: Na escuta aí. Beleza, Baixo?
8: Beleza.
10: Um abraço, me queira bem, que não custa
8: da
10: nada.
8: Da mesma coisa. E o tio Nadir na
11: mesa.
8: Como é que tá? Tão bonito, tio Nadir.
11: Rodei uma pra nós, faz pro Ricardo, que já tá aí no Paraná.
8: Sim, tá. Tá
11: o André, o tio Ito, o Guto, Chico Arabolante, lá pro Patrão Elias. Seu Lorida Gaita, lá pro seu Gilberto, Emerson, compadre Xandão.
8: Tamo bem,
11: Lua Maria, pro Tilo.
8: Tamo bem,
11: o Baixinho.
8: O Baixinho do
11: Brito. E os demais que estão vindo a programação aí, pro Adriano.
8: O Adriano, encontrei ele, encontrei na rua hoje.
11: Beleza?
8: Uhum, beleza.
11: Um abraço, mano, velho.
8: Aqui é só quem um
11: também. Acho pra nós aí, rodeia pra nós, hein?
8: Vou rodar uma rosa branca pra esse
11: povo. Qualquer uma que tu rodar aí pra nós, tá de bom tamanho.
8: Eu sei disso, meu irmão.
11: Toda a turma da Combiosa.
8: É, do Bozão.
11: Isso. O Paulo veio me visitar hoje, hein?
8: Ah, veio?
11: O Paulo aí do parque. Ah, me trouxe um presente, ó.
8: Um litrão, de certo, né? Mandar uma vez que o Bonei Maciel, né? Olha, o que Deus nos abençoe, Nossa Senhora, se nos proteja. Com certeza, meu amigo Bonei, com certeza está protegendo tudo nós, né? Meu amigo Alexandre, o povo lá do estado de Pira, como é que você está lá no estado de Pira, lá, tudo certo?
12: Boa tarde, boa tarde. Tarde.
8: Tudo, tudo bem? Tudo bonito?
12: Como está, meu amigo?
8: Eu sempre estou bem.
12: Está bem? Marca... Amigo Márcio Pedro, gostaria de ouvir a música, se fosse possível, se rodar ali.
8: Qual é?
12: Rosa Branca.
8: Eita, muda, velho. Eita, muda, velho.
12: Se não é com os caras do transporte, é com os fandangueiros.
8: Sim, eu tenho, tem com vários.
12: Oferecer cantos. Pra minha esposa, Aparecida Fátima Jesus, mas, e pra todo mundo que tá escutando.
8: Mas, olha,
12: Rosa Branca.
8: Um abraço pra tua esposa, pra você, meu amigo, velho. Continue sempre com nós, hein? Mais louco de bom de especial, meu piá, velho.
13: Ia, badu, badu, badu.
8: Isso aí, cachorro. Isso aí, cachorro. Eu ia cachorrada, velho. Cachorrada, eu domingo. Mandando cedo da tarde, pelo amor de Deus, cachorrada. Eita, bundão, me falta nada e quase pouco. 4:18, já tem a hora do Ângelo. E assim nós vamos ainda até umas 19 nesse estilo, nesse tempo, nesse embalo. Ai, validade.
13: Conheci
8: a Rosa. Obrigado, Daíra, alô, Márcia, da M.O. Lavações de Lacerdotes. Obrigado, minha gurizada.

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Alô, tio Luiz Ricardo, véio, tá tocando terror aí, mas ah, Luiz Ricardo, ó, oh, Nadina, não, não, não, não. O homem é terrível, é homem é terrível.

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Unidos nesta hora sagrada, saudamos Maria Santíssima e a todos que nos ouvem através da Rádio Capinzal, com a certeza da misericórdia divina. Boa noite a todos. Em nome do Pai, do Filho e do Espírito Santo. O anjo do Senhor anunciou a Maria e ela concebeu do Espírito Santo. Ave Maria, cheia de graça, o Senhor é convosco. Bendita sois vós entre as mulheres e bendito é o fruto do vosso ventre, Jesus. Santa Maria, Mãe de Deus, rogai por nós, pecadores, agora e na hora de nossa morte. Amém. Eis aqui a serva do Senhor. Faça-se em mim segundo a tua palavra. Ave Maria, cheia de graça, o Senhor é convosco. Bendita sois vós entre as mulheres e bendito é o fruto do vosso ventre, Jesus. Santa Maria, Mãe de Deus, rogai por nós, pecadores, agora e na hora de nossa morte. Amém. E o Verbo divino se fez carne e habitou entre nós. Ave Maria, cheia de graça, o Senhor é convosco. Bendita sois vós entre as mulheres e bendito é o fruto do vosso ventre, Jesus. Santa Maria, Mãe de Deus, rogai por nós, pecadores, agora e na hora de nossa morte. Amém. Rogai por nós, Santa Mãe de Deus, para que sejamos dignos das promessas de Cristo. Oremos. Ó Deus, que instruístes os corações dos vossos fiéis, com a luz do Espírito Santo, fazei que apreciemos retamente todas as coisas, segundo o mesmo Espírito, e gozemos sempre de sua consolação, por Cristo Senhor nosso. Amém. Glória ao Pai, ao Filho e ao Espírito Santo, como era no princípio, agora e sempre. Amém. Glória ao Pai, ao Filho e ao Espírito Santo, como era no princípio, agora e sempre. Amém. Glória ao Pai, ao Filho e ao Espírito Santo, como era no princípio, agora e sempre. Amém. A Mãe de Jesus. Maria, Mãe de Jesus, é também nossa mãe. É a mãe do mundo inteiro. Quando o anjo lhes anuncia a notícia, a boa notícia, que se tornará a mãe de Cristo, ela aceita como serva do Senhor. Assim fazendo, aceita também ser nossa mãe e mãe de toda a humanidade. Maria, como mãe, é uma esperança para a humanidade. Dá-nos Jesus. Tornando-se alegremente mãe de Cristo, carregou consigo a salvação e a reconciliação da humanidade. Deus amou tanto o mundo ao ponto de dar seu Filho e colocou na Virgem Maria para manifestar o amor de seu Pai pelo mundo. Jesus tornou-se tão pequeno, a tal ponto indefeso, que teve necessidade de uma mãe que cuidasse dele. Consagração a Nossa Senhora. Querida Nossa Senhora, mãe amorosa e refúgio dos aflitos, consagra minha vida ao teu imaculado coração. Cubra-me com o teu manto sagrado, afasta todo o mal e ilumina os meus passos. Ensina-me, Mãe, a confiar no amor de Deus e a seguir sempre o teu exemplo de fé e devoção.

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0: Vamos lá, gente. Deu, né? Terminou, né? Primeiro jogo aí da Copa do Mundo, né? Isso, México e África do Sul, né? Se eu não estou enganado. É 2-0. Ganhou o México, tá bom? Vamos ver. Tomara que o Brasil, ó, no próximo sábado, quando estreia também com vitória. 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
0: Mas é bonito, igual tomo de cabrito, mais ou menos. Já vamos rodar o velho casarão. Então, lá pro meu amigo Luiz Ricardo. Ô, Luiz Ricardo, velho. Deixa eu mandar uma vez pro João Melancia aqui, né? Ô, João boa Melancia. Tarde, boa noite, bom dia, Márcio. João Melancia. Certo? Tudo bem, você?
2: Vamos rodar pra lá. O churrasco já está pronto?
0: O churrasco já está pronto. Lá no Ito, vai ter churrasco.
2: Aí pra nós.
0: Aham.
2: Minha esposa. O Tchaca.
0: O Tchaca, Tchaca, não, o Tchaca.
2: Marcão da Luz, Garcia.
0: Aham.
2: Jundia Velho.
0: O Jundia Velho, Jundia Velho.
2: Deixa eu mais um vídeo da 102.3.
0: Beleza, João Melancia.
2: Até amanhã, se Deus quiser, ele quer, beleza?
0: Ah, vai querer, né? Tem que querer. Vai mandar. Isso, quer mandar um abraço pro Anaco, velho, o Nene lá da Padaria Vitória. Isso aí, viu, Anaco, que eu te mandei a infância do Nene lá no interior do Machadinho, velho. Mas os jovens aprendiz daquela época vivendo. Ah, vai, vai, tá, compadre Nego. Mais ou menos assim, domingo aí na sede do Vasco. Mas que tal? Vai ser louco, do bueno, de especial.

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3: Mas sabe? É comigo mesmo, vivendo. 18h22, já 18h22, já vai ter o churrasco. A moda aí que o João Maria pediu, já deve ter chegado em casa, cansado, uma coisa de louco, né? Deixa eu mandar um abraço aqui pra quem mais tá com a gente aqui. Meu amigo Ona também, né? O Ona, o alemão lá em Paulo Lopes, o Ona e Evaldo Oeste, Boa Esperança. Meu amigo Aleomar da Rosa, estão aí na Vila São José, acompanha nós, é isso, Pedro. Pedindo pra nós rodear a música Casa dos Prazeres, depois nós rodemos. Vamos mandar a Casa dos Prazeres especialmente pro Manuelito, né? Eita, Manuelito, velho, deve estar ouvindo nós também, né? Ô, Mona, como é que tá seu Ona? Tudo certinho? Como é que estamos aí?
14: É, seu Marcelo.
3: Tudo certo?
14: Se fosse hoje em dia nessas guerras, o velho casarão já tinha ido pro explodido tudo, aí, né?
3: Tinha arrebentado. Como é que tá,
14: meu? Não adiantava, né?
3: Ah, não, com
14: certeza. Antigamente era assim, né?
3: É, pior que é.
14: Bampia, velho.
3: Não, essa.
14: O Germano deu... tá escutando, ô, sei lá, eu tô escutando você aqui, ó.
3: Seu Germano.
14: No garpão aqui, estão lidando com as.
3: Aham.
14: As peleias no garpão, ainda mas... estamos escutando você aí.
3: Obrigado,
14: beleza, meu. Cara, velho.
3: Obrigado, meu.
14: Mande pra nós e se puder. A... Se puder, a... como é que é? O Grito da Liberdade,
3: hein? É só nós.
14: Beleza, cara.
3: Mas... tá em cura, sim.
14: Tudo é bom.
3: Um abraço, meu.
14: Boa noite pra todo mundo que tá escutando o Capizal.
3: Obrigado, meu Rodi.
14: Tô não? Escutando ele das 5 aí, só que não deu tempo de
3: tá, Rodi,
14: mandar um chasque antes.
3: Um abraço, você pode levar lá em Paulo Lopes. Nossa, Pedro, como é que tá, alemão? Tudo certo. Bem? Tudo bem.
15: Manda uma música pra nós aí, nós estamos na lavação aí do meu gerro aí.
3: Ah, exato.
15: Manda uma música aí pra nós aí, tu consegue mandar na programação aí. Pode ser Boate Azul pra ele, que não, ele gosta aí. Deus. É o Breno e a minha filha Kalene aí, manda pra nós uma
3: música. Ô, Breno.
15: O Ito, nada? Cadê o Ito?
3: O Ito sumiu. Sumiu. Ô, Breno, esse vem junto uma hora aí com o teu sogro, tá? Vem de sogro também, tá? Uma coisa de louco, né? Pelo amor de Deus, né, Breno? Você tá bem de sogro, né? Olha, deixa eu ver a Creuza, o Silvano, como é nós. Boa tarde, Creuza. Boa tarde, Silvano. Boa tarde, Creuza. E a televisão?
16: O Silvano e a televisão? Pra Bianca, que tá de aniversário amanhã.
3: A Bianca é sua neta,
16: bota, né? Uma música de aniversário pra ela.
3: Vamos rodar sim, tá bom? Ah, tá mudando. Ah, tá mudando, velho. Se muda então aí, alemão, levanta o volume desse celular, velho. Essa vai pro nosso amigo Luiz Ricardo, então, que tá acompanhando. Meu Deus do céu, né? É que nós choramos dois que um sozinho não aguenta. Já tem o churrasco, daqui a pouco vai ter a Casa dos Prazeres também. Casa dos Prazeres vai especialmente pro alemão, daí pro Ito.
17: Procurei remédio
3: na vida noturna. Alô, meu amigo Serena, lá da Barra do Pinheiro. Como é que tá, velho?

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1: Olha, gente, eu não quero fazer cococa, viu? Alô, Perereca, o Oscar Possebon me ligou agora, falando que o Manelito disse que acorda cedo de madrugada. Não, Manelito é 10, meia, 11 horas, segundo o Possebon, viu? Como é que é a história lá do e o saco de queijão lá? Diz que o Possebon deu um saco de queijão lá pro Manelito, mas ficou bravo porque tava sujo, né? Pelo amor de Deus, Manelito, os caras estão falando, eu fico até com vergonha, Manelito. Para, Manelito, não me faça isso. Vamos lá, gente, olha, olha, 18h20, já falou, se você é bom, obrigado pela audiência também, né? O churrasco já tá pronto, João Maria. A gavanha e a piazada também. Vai vir o compadre negro pra nós comer uma carne do bem.

Olha, meu amigo Zilhoto, trazendo pão de queijo pra gente, manda um abraço pra Piratuba, lá pro Sozinha, pro Barco, pro Deno, né? O Deno, o Vulgo Pereira, tudo gente boa, né?

clássico, né? Sabia? Então vai especialmente buscar pro Cebol, vai também especialmente pro Baixinho, vai ali também pro meu amigo da Dangina, vem, vai pro Manuelito, ô Manuelito, pessoal lá do Bote do Lunês.

Seu, estamos conseguindo conexão aí com o Coldinho, por enquanto do tempo, né? Mas segundo o meu companheiro da rádio, disse que não é deixinho, já começou a chover. 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

0: Vamos lá, gente, são 18 horas 30, sendo 18h30, aqui eu não sei falar 18, aí eu falo 18, tá bom, gente? Isso, pessoal, tá ligando, nós aguenta um pouquinho aí que já nós atendemos no telefone também, tá bom?
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0: Agora sim, né, conseguimos conexão com o Ronaldo Coutinho do Prado, né, Coutinho? Conta pra nós, não, dos produtos com massinha da Liguei, como é que vai se comportar o tempo pra amanhã, né, sexta-feira, final de semana, muita chuva, frio, tempo bom. Boa noite, Coutinho.
2: Boa noite. É, o tempo segue no geral, com um tempo mais para bom na região, condições aí favoráveis ao campo e atividade ao ar livre em geral na área, e mantém a tendência de tempo, vamos dizer assim, aproveitável no fim de semana, segunda, terça, com frio. Nessa sexta tem chance de chuva, mas sábado, domingo, segunda e terça, mais para tempo bom. E pode até ter temperatura negativa ali na terça e quarta-feira com geada. Da Climaterra, Ronaldo Coutinho.
0: Ok, né? Obrigado, Coutinho, que volta amanhã, né? Dentro da nossa programação e no Jornal 102, né? Com mais informações, né? Sobre a previsão do tempo também. 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
0: Os familiares comunicam com pesar o conhecimento de Jorge Antunes Costa, ocorrido hoje. O corpo será velado aí na capela mortuária da funerária Gassi, sepultamento amanhã em horário a ser confirmado. Comunicamos com pesar o conhecimento de Jorge Antunes Costa, hoje ocorrido. É, serviço a cargo das funerárias Navegantes e Gássia. A família enlutada, as condolências da Capinzal FM. Seu Jorge Antunes, né? Olhava aí na dona Linda Santos, né? Ele que é irmão do João, né? João aí do estacionamento. Então, a família enlutada, as condolências da Capinzal FM.
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0: Vamos lá, gente, são 18h43, minha Deus do céu, a vida é isso aí, né, moçada? A vida é assim mesmo, né? Temos que aproveitar e viver os momentos que nós possamos viver, né? Meu amigo sozinho lá de Piratuba, tá acompanhando nós, como é que tá, Vanderlei? Você tá bem aí, um grande amigo nosso, um grande ouvinte também, sozinho. Trabalhamos muitos e muitos anos junto lá no Balneário em Piratuba, né? E hoje o sozinho é um grande pedreiro também, carpinteiro, né? Pediu, não dá pra disfarçar, acho que não dá mesmo, né, sozinho? Vamos rodar pro amigo, tá bom? Não dá pra disfarçar, mas que tal, gurizada, velho? Um abraço pra vocês, obrigado, viu, Vanderlei? Um abraço pra Canciele, pra Cláudia, família Rosentado também me acompanhando. Ô, baixinho no brinque, como é que tá, baixinho? Já tá em casa, baixinho? Já tá em casa, no descanso eterno, baixinho. Ah, não, é descanso eterno, homem.
6: Beleza? Alô, beleza? E eu mando uma música aí, pode ser uma da Teodoro Sampaio, uma bem
0: Vamos rodar, não dá pra disfarçar.
6: Ofereça lá pro O Nadir.
0: O Nadir de Amei. Nadir de Amei. Nadir de Amei.
6: E o Tilinho.
0: O Tilinho.
6: Que sumiu, o pescador.
0: Não, agora é um criador de gado.
6: Boa noite.
0: Meu amigo Laranjeira,
5: velho. Oi, boa noite,
0: como é que tá, Laranjeira, velho?
5: Como é que tá, companheiro?
0: Mas tô
5: tudo
0: bonito,
5: senhor.
0: Mas as coisas...
5: Aqui nós temos tudo bem também.
0: Mas que bom,
5: Deus.
0: Que Deus abençoe.
5: Olha pra nós aí a fama do Boi Barro.
0: Mas, carcou do Boi Barro.
5: Aí eu ofereço aí pra todos os ouvintes aí da Rádio Capinzara e todos que estiver escutando, que é 100% escutando.
0: Oh, obrigado, meu irmão.
5: É pra minha Marcela e aqui a dona Tereza, minha noiva aí.
0: A noiva, mas tá.
5: Valeu, um
0: mas a noiva vem. Mas a noiva vem. Já, já vamos rodar assim, tá bom, meu amigo Laranjeira? Obrigado, tá? Tchau, de Sampaio com Marcelo Sampaio. Não dá, gente, mas não dá de jeito nenhum, né, Barro? É gurizada, vem. Nós não podemos disfarçar. 15 para 19 já. Choveu o aviso.

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1: 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Um abraço, obrigado pela preferência.
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onda, velho. Um abração, né? Eles são bons, o pessoal tá com a gente. Ô, tio Nerson, então, dia 15 de novembro, a gente quer essa convidada do Clodão da Serra. Mas, ó, tio Nerson, velho, um abraço. Aí, a fama do Boi Barroso, 18h53, certo? Umas 19h, mais ou menos.

3 minutos para as 19, já vai, validade 3 para as 19. Vamos chegando ao finalzinho de mais uma Companhia 102, né? Eu volto amanhã às 4h30, se Deus quiser. Já tem ele espiritual do Neto com o Galpão 102. Um abraço, obrigado pela sintonia. E lembre sempre, né, gente? Se Deus é por nós, quem vai ser contra nós? É você que ficou ligado aí, para quem a gente não conseguiu atender, mano Garcia. Um abraço, obrigado aí, mano velho. E está lá meu amigo Luiz Ricardo, mais uma vez, né? Obrigado, Luiz Ricardo. Que Deus abençoe, a noite seja abençoada de todos nós, tá bom, meu guri velho? Até amanhã cedo. Conto com a audiência de todos vocês. Uma excelente noite. E tá aí, ó. Só quero te dizer, isso que é pra não recordar, né, Luiz Ricardo? Alô, tio Ito, nem deu sinal de comácia hoje, né? E daí?

Boa tarde, queridos filhos e filhas. Boa tarde, povo de Deus, nesta quinta-feira. Pedindo a Deus nosso Senhor um coração manso e humilde. Vamos rezar, pedir e suplicar. São tantas as intenções, né? Inclusive, mande as suas para as 24 horas na presença do Senhor para serem colocadas no coração de Jesus. É só acessar o site www.padrereginaldomanzotti.com.br. Rezemos em nome do Pai, do Filho e do Espírito Santo. Amém. Amado Jesus, no seu coração sagrado, eu confio minhas intenções nesta tarde. Sagrado.

0: Coloque a sua intenção, seu pedido, seu clamor. Seja na vida afetiva, emocional, em vós, Sagrado Coração de Jesus. Encontro consolação quando aflito, proteção quando perseguido, força quando oprimido de tristeza. No teu coração, Jesus, encontro luz quando envolto nas trevas da dúvida. Sagrado Coração de Jesus, que no meu coração os sentimentos sejam iguais aos teus. Docilidade, ternura, amor, misericórdia. Doce Coração de Maria, sede a minha salvação. Doce Coração de Jesus, sede o meu amor. Como fruto desta Ave Maria, peça, Jesus, tirai do meu coração todos os sentimentos ruins que não convêm a um discípulo teu. Ave Maria, cheia de graça, o Senhor é convosco. Bendita sois vós entre as mulheres, e bendito é o fruto do vosso ventre, Jesus. Santa Maria, Mãe de Deus, rogai por nós, pecadores, agora e na hora de nossa morte. Amém. O Senhor esteja convosco, Ele está no meio de nós. Ó Deus, por intercessão de Santo Antônio, pedimos a restauração da vida emocional, afetiva. Pedimos, Senhor, a restauração do amor. Que a bênção de Deus recaia sobre a família, sobre as fotos, os objetos e a água. Em nome do Pai, do Filho e do Espírito Santo. Amém. Sagrado Coração de Jesus, eu tenho confiança em vós. Doce Coração de Maria, intercedei junto a Jesus por nós. Amém.
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1: Capinzal FM, a hora certa. São 19 horas mais 7 minutos.

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1: Isso, gurizada, boa noite a todos. Hoje, quinta-feira, dia 11 de junho de 2026. Sejam muito bem-vindos. Eu me chamo Pedro Antônio Toaldo Neto e estou chegando para te fazer companhia até as 21 horas com o meu, com o teu, com o nosso Galpão 102.
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1: Com a direção de rádio, Luiz Pedro Escarton.
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1: Eu não venho vindo de muito perto e pra bem longe é que eu vou. Eu chego quando anoitece, quando amanhece, eu já não me estou. Agradecendo mais do que mensalmente a Deus por me dar esses pertences de ter a alma gauchesca em sangue catarinense. 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Saí, gurizada, quenta tua água. Prepara o teu mate, aumenta o volume do rádio e vem comigo que até as 21 horas nós estaremos no embalo do melhor da música gauchesca e nativista. Pra começar hoje, vem com ele, vem com Teixeirinha e a morte não marca a hora.

0: Isso, porca véia, laços de falsidade. Isso, né, quando são 19 horas mais 18 minutos, quero mandar um abraço especial lá pra Cláudia, lá pra Ana, também pra Rayane, especial também pra pequena Flora, que tá nos agradecendo. Um abraço especial. Nós vamos trazendo um quarteto coração de potro e o último tirão vai pra ti. Daqui um pouquinho, rápido intervalo comercial também.
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4: 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Isso, gurizada. Quando são 19 horas mais 25 minutos, eu quero mandar um abraço especial. Dona Vitória está nos agradecendo. Boa noite, Pedro. Temos na escuta do programa. Um abraço especial para Dona Vitória, também lá pro seu Chico. Estão nos agradecendo, né? Um abraço também, meu amigo Décio Soares Borges. Vai, um abraço para ti. Quero mandar um abraço especial também pro meu amigo Edivan, né? Ô, Pedro, tô aqui na sintonia do irmão. Roda uma marca de fundamento, matando a saudade. Daqui um pouquinho vou pros pelegos, 3 da manhã, vamos pra batalha. Um forte abraço, meu irmão. Um abraço especial pra ti. Vamos trazendo, matando saudades. Mas antes, vai lá pro tio Ito, um namoro de corvo. Depois lá pra Dona Vitória, um desassossego com João Chagas Leite.

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6: 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Por aqui, gurizada, por aqui, eu quero mandar um abraço especial, né? Quero... Não, vamos divulgar primeiro, né? É, a comunidade de Lindenberg convida você e toda a tua família para a grandiosa festa em honra ao padroeiro de São Pedro no dia 28 de junho. A programação inicia às 10 horas com a Santa Missa, ao meio-dia um delicioso almoço com um churrasco de 2,5 kg por apenas R$120. E na sequência acontecem os tradicionais jogos e leilão. Para animar a tarde, a partir das 2 horas da tarde, grande matinê com a banda Arco-Íris. Lembrando que os cartões antecipados para o almoço podem ser adquiridos na Mecânica 2008 e na Chique Automóveis. E atenção, quem almoçar na festa não paga ingresso para o matinê, e quem for apenas para o matinê, apenas R$20 o ingresso. Não fique de fora, dia 28 de junho, grande festa ao honra ao padroeiro de São Pedro na comunidade de Lindenberg, em Capinzal. É, nós vamos pra lá, né? Vamos se divertir por lá. Vamos dançar uma barbaridade, né, meu amigo Luiz? Abraço, abraço. Tá aqui comigo, eu, Luiz Carcule, senão. Abraço especial lá, meu amigo João Maria. Fala comigo, seu João.
7: Boa noite, Pedro. Tudo certo? Olha a música pra nós, Criado em Galpão. Oferecer pra esses povos aí da final de tarde, final de noite. Minha esposa e demais ouvintes da 102.3. Beleza, meu amigo? Boa chuva.
6: Não me fala em chuva, meu Deus do céu. Boa pra mim, hoje que tô de moto, não é nada, rapaz. Quero mandar um abraço pro meu amigo Ito Fernandes. Ô, tio Ito, tá ligadito conosco? Mano, velho, tchaca, fala comigo, tchaca, velho.
8: Boa noite, guri. Tudo beleza? Manda aí a tira solo da bota, guri. Manda aí pra João Maria, manda pro Tila, manda pro Nadir da Meira, manda todo mundo tá na escuta, guri. Valeu, guri. Bom trabalho.
6: Valeu, valeu, um abraço especial. Quero mandar um abraço também lá pro Alto Alegre. Lá no Alto Alegre a gente tem o Juan, nós temos o Pablo, né? Gurizado que estão por lá, né? Quero mandar um abraço especial também pro Tião lá no Alto Alegre. Tá me credenciando o Tião essas horas. E vou mandar um abraço pro delegado do Alto Alegre nesse momento. Meu amigo Toninho Mascarello, dá uma boa noite.
9: Boa noite, Pedro Antônio.
6: Tudo bom, certo?
9: Pra nós ouvir hoje cavalo tostado com porca velha. Beleza, bicho velho?
6: Beleza, delegado, vamos trazendo cavalo tostado com porca véia, vai pra ti, né? Com certeza por aqui, um abraço especial, boa noite, meu amigo Dunga, boa noite, Dunga.
10: Boa noite, seu Pedro Toaldo Neto, aqui é o Dunga da Ricardópolis aqui. É, eu queria ouvir a tua uma música aí com o Serrano, Nova Andança, né, que é do Serrano aí. E quero oferecer para todos os ouvintes aí que estão ouvindo o programa, que o programa está muito legal, e para todos os funcionários da rádio aí, né? Uma boa noite, que Deus abençoe vocês aí.
6: Beleza, brigadão, meu amigo Dunga. Gurizada, vamos rodeando por aqui, criado em galpão, também o cavalo tostado. Daqui um pouquinho, senão vamos adentrar às 8 horas, só com as músicas do pedido. Às 8 nós trazemos mais música pra vocês. Aí vem lá, encerramos. Criado.

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0: 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Agora sim, gurizada, vamos mandar um abraço especial, meu amigo Tatu. Pediu uma com o Gildo. Aí vamos estar atracando por aqui um Gildo de Freitas pra ele, né? Carcule, serão. Vamos trazer. O que vamos trazer? Vamos trazer uma briga no carreiramento. Daqui um pouquinho vai pra ti, meu amigo Tatu. Beleza? Por aqui, vou mandar um abraço especial, meu amigo Renato Ambrosio. Boa noite, Etualdo. Manda uma música com Oswaldir e Carlos Magrão, a Lagoa dos Patos. Deixa pra nós, tá ligadito conosco, né, Renato? Um abraço especial. Quero mandar um abraço especial também, meu amigo Fernando, né, lá do Ipira. Tá ligado conosco, a turma do Puxa do Frango. Quero mandar um abraço especial aqui, mais pra quem, meu amigo Henrique Burim. Fala comigo, tímido.
1: Boa noite, amigo velho. Vamos. Henrique Tímido. Eu mando aqui pra família do Henrique Tímido, perto, pra Vanusa, pro Gustavo, lá pro Mano Verso na Ardil da Meta, lá pro Sr. João Maria. Se for possível, me toque a última geneteada com o Teixeirinho. Vamos trocar de música um pouco, beleza, meu amigo? E aqui, e você é um sucesso, cada dia tá aumentando a tua audiência na rádio, beleza, meu amigo? Aquele abraço.
0: Obrigado, Henrique. Mas, ó, meu, senão tu não sabe o quanto eu fico contente. Vou trazer a última gineteada com o Teixeirinho. Boa noite, Jair Zanoni. Temos na escuta no loteamento Lã. Manda a próxima música, um abraço. Então vai dele lá, Baile da Serra, vai pra ti, Jair.

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mandando. Vamos mandando um abraço especial lá pra dona Elis, está ligadita conosco. Um abraço, vó Elis. Eu vou trazendo com quem? Vou trazer o primeiro e o último mate especial lá pra dona Elis. Primeiro e o último mate vai especial pra dona Elis, que tá me acompanhando. Boa noite, vó Benção. Um abraço especial pra senhora. É, vai de lá. Canta pra nós, Nilton Ferreira.

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0: É, gurizada, 8:41, por aqui eu já me despeço agradecendo mais do que imensamente a Deus por me dar esses pertences de ter a alma gauchesca em sangue catarinense. Eu agradeço também aos nossos apoiadores, a Relojaria e Joalheria Confiança, a família Boff, venda de ovelhas amojadas, as óticas Precisão, também ao grupo Gênesis. Gurizada, por aqui eu me despeço. Amanhã sexta eu tô chegando de cano cheio.
1: Nesta vida de campeiro, não conheço tempo feio, não tenho tudo.
0: Chegando os mateadores e os recursos, depois Jorge Guedes e famílias, matear e matear.
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0: Vai se apagando a chama no galpão, mas fica aceso o calor no peito e no coração. Por aqui ficamos mais uma edição do Galpão 102. Converso, conto e verdade, música nativista, prosa boa e saudade. Desejamos a ti, vivente, uma noite abençoada e que na próxima ronda a escuta seja retomada.
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3: Olá, boa noite.
4: Boa noite para você que nos acompanha em todo o país.
3: Quinta-feira, 11 de junho de 2026.
4: Vamos ao destaque do dia, habitação.
3: Mais de 100 mil famílias terão posse de imóveis em periferias de 31 cidades.
4: Novo PAC vai investir.